0: Com mais de 1.000 pessoas, em locais abertos ou fechados, devem permitir a entrada de garrafas de água próprias dos participantes ou oferecer água de fácil acesso.
1: Política Nacional de Biometria para aeroportos, portos e hidrovias.
2: Medida padroniza procedimentos para aumentar segurança e agilizar embarques. Gabriela Noronha.
3: A proposta prevê a ampliação do fluxo digital de identificação de passageiros em aeroportos, portos, instalações portuárias e hidrovias.
2: E hoje, na apresentação da Voz do Brasil, Luciana Vasconcelos e Luciano Seixas.
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2: O governo federal apresentou hoje ao Congresso a proposta de orçamento para 2027.
1: A previsão para 2027 é de saldo positivo de mais de 18 bilhões de reais nas contas públicas.
2: A proposta também estima o salário mínimo em R$ 1.741 no ano que vem.
1: Quem acompanhou está ao vivo conosco é a repórter Graziele Bezerra. Olá, Graziele, boa noite.
4: Oi, Luciano. Boa noite para você, boa noite para a Luciana e para o ouvinte da Voz do Brasil. Pois é, o projeto de lei orçamentária piloa que prevê aí as receitas e fixa também as despesas do governo para o ano seguinte foi enviado hoje ao Congresso Nacional. É ele que detalha onde e também quanto, né, o governo vai poder gastar os recursos públicos. O documento aponta que o orçamento total previsto para 2027 é de 7 trilhões e 400 bilhões de reais e prevê um superávit de 18 bilhões de reais nas contas públicas para o ano que vem, o que indicaria arrecadação superior aos gastos do governo. O ministro do Planejamento e Orçamento, Bruno Moretti, explica os motivos que apontam para um cumprimento deste valor.
5: Primeiro, um peso um pouco menor das despesas obrigatórias, que nos dá mais instrumentos de manejo do orçamento público. Segundo, nós não estamos prevendo nenhum tipo de receita que dependa de aprovação do Congresso, porque, né, em outros exercícios nós encaminhamos o PELOA e junto a ele outras medidas de arrecadação, e aqui nós não contamos com nenhuma medida nova, ao contrário.
4: Estão previstos no documento 272 bilhões de reais para a saúde, 141 bilhões de reais para a educação e 133 bilhões para investimentos. O projeto de lei orçamentária prevê ajuste de R$ 1.741 no valor do salário mínimo para 2026, o que representa aí uma alta de R$ 120 ou 7,4% em relação aos R$ 1.621 atuais. E um ganho real aí de 2,3% em relação à inflação. O documento também projetou alta de 2,46% para o Produto Interno Bruto, o PIB, do ano que vem, que é a soma de todas as riquezas produzidas no país. Eu volto com vocês aí no estúdio.
2: Obrigada, Graziele Bezerra, pelas informações ao vivo aqui na Voz do Brasil.
1: Um novo passo nas negociações entre Brasil e Estados Unidos sobre as novas tarifas aplicadas ao nosso país.
2: Na tarde de hoje, os ministros Mauro Vieira, das Relações Exteriores, e Márcio Elias Rosa, do Desenvolvimento, Indústria, Comércio e Serviços, se reuniram de modo virtual com o representante de comércio dos Estados Unidos, Jamison Greer.
6: De acordo com nota divulgada após o encontro, o Brasil reafirmou que está aberto ao diálogo, mas voltou a criticar as tarifas impostas pelos Estados Unidos. Segundo o governo brasileiro, as medidas são unilaterais e não estão de acordo com as regras do comércio internacional. As taxas adicionais estão em vigor desde o dia 22 de julho. O ministro do Desenvolvimento, Indústria, Comércio e Serviços, Márcio Elias Rosa, destacou a importância da negociação.
7: Nada do que possa causar dano aos interesses econômicos do país, ou ao interesse do Brasil, nós vamos negociar, vamos colocar na mesa.
6: Os dois países concordaram em realizar novas reuniões técnicas nas próximas semanas e depois um novo encontro em nível ministerial para avaliar os avanços das negociações. O governo brasileiro afirma que continuará buscando um acordo equilibrado e mutuamente benéfico com os Estados Unidos, com respeito ao diálogo e à soberania nacional. Reportagem Raquel Mariano.
1: A venda de ingressos para shows e eventos vai passar por mudanças. Um novo decreto protege o consumidor do chamado cambismo digital.
2: E um outro decreto define regras para a distribuição de água em eventos culturais.
0: O novo decreto sobre a comercialização de ingressos para eventos foi resultado de denúncias de consumidores sobre a dificuldade de acesso a ingressos nas plataformas de venda oficiais. Isso porque uma prática chamada cambismo digital costuma fazer compras em massa dos ingressos disponibilizados e revender a preços mais caros, o que, de acordo com a Secretaria Nacional de Defesa do Consumidor, é uma prática abusiva. Agora, os vendedores e revendedores devem obedecer a regras que garantam a transparência. É o que explica o secretário da Senacom, Ricardo Morishita.
8: A primeira coisa, aquele que vende, que é aquele comercializador primário, ele tem que tomar cuidado. Ele tem que evitar que esses robôs, que esses programas tirem a oportunidade dos consumidores. A outra coisa, quando a gente olha para aquele que está revendendo, que a gente chama do intermediador secundário, é aquele que compra de quem não vai no show. Ele precisa dizer que ele não é a bilheteria oficial, que às vezes o consumidor se confunde e ele precisa fazer um alerta.
0: Outra regra prevista no decreto de comercialização de ingressos determina que haja clareza da destinação das taxas cobradas pelas plataformas. Os preços e taxas adicionais devem ser informados de forma visível em todas as etapas da compra no site. E uma novidade é o direito de arrependimento pela compra e de transferência do ingresso comprado para outro titular de forma gratuita. A advogada e representante dos consumidores em Minas Gerais, Luciana Ateniense, espera que as mudanças melhorem o acesso aos eventos.
9: Este decreto em relação ao evento realmente busca ajudar e ter acesso a todos vocês, fãs e nós consumidores que queremos apenas usufruir uma bela diversão, uma merecida diversão que infelizmente o computador deixa a gente longe deste acesso. Nós temos direito também a transferir aquele meu ingresso para quem eu quiser.
0: Outro decreto assinado nesta segunda-feira amplia e torna permanente a obrigatoriedade de oferecer água potável aos participantes de shows e eventos. A morte da jovem Ana Clara Benevides Machado num show da cantora Taylor Swift no Brasil em 2023 por desidratação trouxe à tona a necessidade de uma legislação específica, que virou portaria naquele ano e agora vira lei. Eventos com mais de 1.000 pessoas, sejam festivais, congressos, feiras ou shows, por exemplo, em locais abertos ou fechados, devem permitir a entrada de garrafas de água próprias dos participantes ou oferecer água de fácil acesso. O secretário Ricardo Morishita detalha a medida.
8: Todas as pessoas têm direito a entrar com a sua garrafinha de água. E para eventos acima de 1.000 pessoas, duas possibilidades. Coloca bebedor para as pessoas beberem água ou distribua água. E se o preço for abusivo, a gente vai atrás.
0: As multas para empresas que descumprirem a lei podem chegar a 14 milhões de reais, de acordo com a Senacom. Reportagem Ana Gabriela Salles.
1: O Brasil vai adotar a biometria como sistema padrão de identificação em aeroportos, portos e hidrovias.
2: A utilização do modelo é voltada para o aumento da segurança e maior fluidez nos terminais.
1: A atual identificação manual será substituída em etapas.
3: Uma nova política estabelece diretrizes nacionais para a expansão do uso de biometria nos processos de embarque em terminais brasileiros. Segundo o ministro de Portos e Aeroportos, Tomé Franca, a proposta prevê a ampliação do fluxo digital de identificação de passageiros em aeroportos, portos, instalações portuárias e hidrovias.
10: A pessoa passa a ser a sua própria identificação. A partir de uma validação segura de identidade, a biometria poderá permitir que diferentes etapas da jornada sejam realizadas de maneira integrada. Uma viagem com menos necessidade de contato físico com documentos, equipamentos ou atendentes.
3: A implementação será realizada por etapas e terá acompanhamento de um comitê técnico interinstitucional de identificação biométrica. O grupo reúne representantes do Ministério de Portos e Aeroportos, da Agência Nacional de Aviação Civil, da Agência Nacional de Transportes Aquaviários e de entidades dos setores aéreo, portuário e aquaviário. Entre as atribuições do comitê estão acompanhar a execução da política, propor aperfeiçoamentos e elaborar um plano de implementação para cada modal com o cronograma das ações. O plano deverá ser publicado em até 90 dias. De acordo com Tiago Feierstein, presidente da ANAC, as novas diretrizes levam a experiência a padrões internacionais.
11: O primeiro passo para que o Brasil entre numa tendência internacional. O embarque biométrico, o embarque facial, é uma coisa que eleva muito o padrão do Brasil internacionalmente.
3: De acordo com o documento, todo o tratamento das informações seguirá rigorosamente as diretrizes da Lei Geral de Proteção de Dados. Para a Regina Alencar, diretora da Polícia Administrativa Substituta do Departamento da Polícia Federal, o uso da tecnologia reforça a segurança das fronteiras.
12: Afinal, estão sob a nossa alçada o controle migratório, o policiamento aeroportuário e marítimo, além do gerenciamento de estratégicas bases biométricas nacionais voltadas à identificação humana, à emissão de documentos de viagem e à proteção de nossas fronteiras.
3: Nos voos internacionais, a biometria é utilizada atualmente no controle migratório. Já nos voos domésticos, o passageiro pode utilizar a identificação facial ou o procedimento tradicional. Com a nova portaria, a biometria passa a integrar o fluxo padrão de embarque, conforme as condições estabelecidas no ato. Reportagem Gabriela Noronha.
2: Acompanhar os primeiros dias de um recém-nascido, o aleitamento, as primeiras vacinas.
1: Passando pelos marcos da primeira infância e monitoramento da estatura e peso ao longo dos anos.
2: Um acompanhamento que é feito pelo SUS.
1: E a caderneta da criança é uma importante aliada neste processo.
13: A caderneta da criança, entregue ainda na maternidade, acompanha meninos e meninas até os 9 anos. Ela reúne informações sobre vacinação, alimentação e saúde bucal, além de permitir o acompanhamento do peso, da altura e do desenvolvimento da criança. E cuidar de cada etapa desse crescimento faz parte da rotina de muitas famílias. A Bianca Povoa, moradora de Brasília, por exemplo, faz questão de acompanhar a evolução do filho Gustavo, de 9 meses. Todos os meses procura a unidade de saúde para manter os cuidados com o bebê em dia.
14: Primeiro é a prevenção. Quando o bebê nasce, a gente não sabe ao certo como lidar, o que fazer. Então, esse acompanhamento é importante. Desde o primeiro atendimento, no geral, a saúde deles é o que mais importa para a gente, né?
13: No Sistema Único de Saúde, esse acompanhamento começa nos primeiros dias de vida, com atenção ao recém-nascido, apoio ao aleitamento materno e às vacinas. A médica de família e comunidade, doutora Camila Damasceno, orienta as famílias a procurarem a unidade de saúde de referência para manter o acompanhamento em dia.
15: A gente avalia, primeiro, alimentação. Então, se a criança está amamentando ou se por algum motivo ela não pôde ser amamentada, se ela está usando a fórmula adequada. A gente observa também peso, altura, tamanho do perímetro cefálico, né, que é o tamanho da cabeça da criança.
13: E os cuidados continuam durante toda a primeira infância. Além da alimentação adequada e da vacinação, brincar, conversar, ler e estimular a criança também são importantes para o desenvolvimento saudável. A técnica da Coordenação Geral de Atenção à Saúde das Crianças, Adolescentes e Jovens do Ministério da Saúde, Tatiana Selbman, explica que todos esses marcos de desenvolvimento são monitorados com a ajuda da caderneta.
16: E para o profissional de saúde, ela vai ser importante não só para acompanhar o crescimento, né, mas também para a vigilância do desenvolvimento infantil. Então, com a ajuda do cuidador, o profissional de saúde, ele tem a possibilidade de avaliar os marcos de desenvolvimento, como aquela criança está se desenvolvendo, né, em cada momento da sua vida.
13: Para garantir esse acompanhamento e manter os registros atualizados, é importante que as famílias levem a caderneta da criança em todas as consultas. Reportagem Pablo Mundim.
2: O estudante que não recebeu parcela do programa Pé de Meia pode verificar a situação do pagamento e checar se há pendências ativas em seu cadastro.
1: Antes de qualquer coisa, é importante verificar o motivo pelos canais oficiais e gratuitos de consulta.
17: O pagamento da quinta parcela do Pé de Meia já está caindo na conta dos estudantes de todo o Brasil e os depósitos vão até 31 de agosto. Mas o que fazer se você ainda não recebeu o dinheiro na data prevista pelo calendário? Em primeiro lugar, calma. A ausência do depósito não significa que o benefício foi perdido. Fatores como dados de presença ainda não enviados pela escola, pendências no CPF ou atualização do CAD único podem adiar a liberação. Como as redes de ensino possuem prazos para corrigir as informações, o valor retido pode ser pago de forma retroativa, como explica a Coordenadora Geral de Articulação com Redes e Beneficiários do Pé de Meia no MEC, Ana Cecília Vera.
18: Então, se o estudante ele não recebeu uma parcela naquele momento, isso não significa necessariamente que ele perdeu o incentivo. Por quê? A secretaria e os institutos federais eles têm períodos para corrigir, para complementar as informações. E quando isso acontece dentro das regras e dos prazos do programa, e o estudante cumpre todos os critérios, a parcela pode ser enviada para pagamento em um ciclo posterior. Por isso, né, inclusive, tem os estudantes que podem receber mais de uma parcela em um determinado período de pagamento.
17: Antes de tomar qualquer providência, comece consultando os canais oficiais para identificar o motivo da retenção, como o extrato e a autorização de movimentação no aplicativo Caixa Tem. Ana Cecília Vera complementa a sugestão.
18: Principal orientação que eu dou é, antes de concluir que você perdeu uma parcela, né, primeiro espere o término da período de pagamento, olhe sempre a sua data de nascimento e, mais importante, consulta a sua situação no consulta Pé de Meia, tá? estudante.pedemeia.mec.gov.br, porque lá você vai conseguir acompanhar sua situação detalhada no programa e se existe, né, alguma pendência ou informação que ainda está sendo, né, enviada pela Secretaria de Educação, pela sua escola, tá bom? Para entender os próximos passos.
17: Então, vamos reforçar as dicas. Se identificar inconsistência de frequência, procure a secretaria da sua escola. Acompanhe seu benefício no aplicativo Caixa Tem e consulte sempre o portal estudante.pedmeia.mec.gov.br. Reportagem Gilberto Evangelista.
2: E celebramos em agosto o folclore brasileiro, uma época para lembrar das lendas e personagens que fazem parte da nossa cultura.
1: Quem gosta de histórias de Saci, Curupira e outras lendas brasileiras tem agora um espaço para conhecer mais sobre esses personagens.
2: Para ajudar a ter mais acesso a esse universo, a plataforma MEC Livros criou uma seção especial com 15 obras gratuitas.
19: O MEC Livros passou a reunir em uma sessão especial obras sobre lendas e histórias da cultura popular brasileira. A sessão Lendas do Brasil entrou no ar no dia 3 de agosto e reúne 15 livros que já faziam parte do acervo gratuito da plataforma do Ministério da Educação. A novidade está na organização dos títulos em um espaço específico, o que facilita o acesso dos leitores às obras. Segundo a coordenadora geral de materiais didáticos do MEC, Jaqueline Mello, a iniciativa ampliou a procura pelos livros.
20: O espaço organiza 15 obras que já faziam parte do acervo da plataforma e passaram a ser reunidas em uma mesma sessão. Desde então, os títulos somam mais de 2 mil aberturas realizadas por quase 2 mil leitores. O livro mais acessado é o Livro de Ouro do Folclore Brasileiro, com 682 aberturas. A iniciativa ganha destaque em agosto, o mês em que é celebrado o Dia do Folclore, na data de 22 de agosto.
19: A sessão Lendas do Brasil reúne títulos como Bestiário Brasileiro, de Luiz Antônio Simas, Lendas Brasileiras para Jovens, de Luiz da Câmara Cascudo e Histórias à Brasileira, de Ana Maria Machado. Também estão disponíveis obras de Roger Melo, como Curupira e Corre Cotia. O MEC Livros é uma plataforma gratuita do Ministério da Educação e está disponível para download nas principais lojas de aplicativos. A Biblioteca Digital do Brasil também pode ser acessada por meio de navegador de internet, como Google Chrome ou Firefox. Para mais informações, acesse as redes sociais do Ministério da Educação ou portalgov.br/MEC. Reportagem Júlio César de Oliveira.
1: E estão abertas as inscrições para bolsas de doutorado e pós-doutorado no exterior, voltadas a mulheres negras, quilombolas, indígenas e ciganas.
2: O objetivo é ampliar a participação de pesquisadoras brasileiras em redes internacionais de cooperação acadêmica.
1: E fortalecer políticas públicas voltadas a essas mulheres.
2: As inscrições vão até 30 de setembro e a previsão é de que as bolsas sejam implementadas entre março de 2027 e dezembro de 2028.
1: As informações sobre a chamada pública podem ser encontradas no endereço www.gov.br/CNPq.
2: Centenas de pessoas morrem diariamente em decorrência de doenças relacionadas ao tabagismo, segundo o INCA, Instituto Nacional do Câncer.
1: Uma campanha do Instituto reforça os riscos do cigarro e dos dispositivos eletrônicos, como os vapes, e destaca a importância da atividade física e do apoio profissional para quem quer abandonar o vício.
5: O cigarro contém, entre outras substâncias químicas, nicotina, monóxido de carbono e diversos compostos tóxicos e cancerígenos. Foi pensando nos malefícios provocados pelo tabagismo que o lutador de jiu-jitsu, Maicon Passos, decidiu procurar ajuda para parar de fumar pela segunda vez.
21: Eu botei na minha cabeça que não quero morrer de uma doença pulmonar. Eu acredito que com um acompanhamento psicológico, né, vai ser bem mais fácil.
5: A ajuda que Maico buscou foi na Unidade Básica de Saúde de Vicente Pires, onde uma equipe multidisciplinar acompanha o fumante por um ano para que ele possa abandonar o vício. A coordenadora do grupo, a farmacêutica Larissa Dutra, fala sobre os desafios para evitar uma recaída.
22: A gente insiste para que o paciente não desista, porque a dependência à nicotina, ela é muito difícil de ser vencida. Então, a gente sempre fala para o paciente, não é uma questão de força de vontade, é dependência física e precisa ser tratada como uma doença.
5: Segundo o Instituto Nacional do Câncer, o INCA, por dia, cerca de 440 pessoas morrem em decorrência de doenças relacionadas ao tabagismo. O cigarro também aumenta o risco de desenvolvimento de diversos tipos de câncer. Para o médico Fernando Barros, da Gerência de Vigilância de Doenças e Agravos, uma das preocupações é o aumento do consumo de cigarros eletrônicos.
23: A experimentação do vape, que é uma quantidade muito grande de nicotina que tem nesses aparelhos, que leva o indivíduo a se viciar rapidamente. Esse é hoje o nosso grande desafio.
5: Em alusão ao Dia Nacional de Combate ao Fumo, celebrado no sábado, o Instituto Nacional de Câncer realiza a campanha anual de combate ao tabagismo. E o tema deste ano é atividade física e saúde. Treinar não combina com fumar. A coordenadora de prevenção e vigilância do Instituto Nacional de Câncer, Márcia Sarpa, fala sobre a campanha.
24: O uso de produtos de tabaco e nicotina compromete a capacidade respiratória, cardiovascular e o desempenho físico. Já a atividade física contribui para a saúde e é uma importante aliada para quem deseja parar de fumar, ajudando no enfrentamento da fissura e da abstinência.
5: A Organização Mundial da Saúde ressalta os riscos da exposição ao tabaco, em especial durante o período reprodutivo. Segundo a OMS, não existe nível seguro de exposição ao tabaco, seja pelo consumo ativo ou pela exposição à fumaça ambiental. Reportagem Cleide Lopes.
2: Hoje o IBGE disponibilizou os microdados do Censo 2022. Na prática, isso significa acesso ampliado a um conjunto mais detalhado de informações sobre a população brasileira.
1: Os dados permitem aprofundar estudos sobre temas como educação, trabalho, renda, condições de moradia, migração e as características da população.
2: Com essas informações, também é possível conhecer melhor as diferentes realidades do país e identificar necessidades específicas de cada região e grupo da população.
1: E essas foram as notícias do governo federal.
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2: Fique agora com as notícias do Poder Judiciário do Congresso Nacional. Uma boa noite.
1: Boa noite para você e até amanhã.
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7: CNJ inaugura ponto de inclusão digital em reserva indígena.
8: Discussões sobre gratificações pagas a bancárias vão ganhar análise mais ampla na Justiça do Trabalho.
7: STJ decide que vítima pode atuar como terceira interessada em processo administrativo disciplinar que apura assédio sexual.
8: Boa noite, eu sou o Arthur Filho.
7: E eu sou Walter Lima.
8: Conselho Nacional de Justiça inaugura ponto de inclusão digital em reserva indígena de Dourados, Mato Grosso do Sul.
7: A estrutura foi instalada no último sábado, dia 29, no terreno de uma escola estadual, na aldeia Jaguapiru. Rony Cruz.
9: A inauguração dos equipamentos da Justiça contou com a presença do presidente do Supremo Tribunal Federal e do Conselho Nacional de Justiça, ministro Edson Fachin. Em seu discurso, o ministro...

0: contratação para consultar processos, participar de audiências virtuais e buscar informações ou atendimento jurídico, inclusive na língua materna.
1: Vítima de assédio sexual supostamente cometido por servidor público pode atuar como terceira interessada em processo administrativo disciplinar, ou PAD.
2: Essa conclusão é do Superior Tribunal de Justiça, o STJ. Fátima Uchoa.
3: Após manifestação favorável da Advocacia Geral da União e do Ministério Público Federal, a Corte Especial do STJ negou o mandado de segurança no qual a defesa de um servidor público alegava que a participação das denunciantes resultaria em indevida concessão de poderes semelhantes aos das partes ou do assistente de acusação, que não tem previsão no PAD. Mas, para o relator, ministro Antônio Carlos Ferreira, a atuação da vítima nesses casos, inclusive para fazer pedidos e se manifestar no processo, não viola as garantias da defesa nem o sigilo dos autos.
1: Duas discussões sobre gratificações pagas a bancárias vão ganhar uma análise mais ampla no Tribunal Superior do Trabalho.
2: A decisão foi tomada pelo Tribunal Pleno e envolve processos da Caixa Econômica Federal e do Banco do Estado do Pará. Samanta Flor.
4: Os ministros ainda não decidiram se as trabalhadoras têm direito a continuar recebendo gratificações. O que o Pleno definiu, por enquanto, é que essas discussões merecem uma análise mais ampla do TST. Um caso envolve uma empregada da Caixa, o outro uma trabalhadora do Banco do Estado do Pará. Agora os processos vão ser distribuídos para os relatores. Mais adiante, o TST vai julgar essas questões e poderá definir um entendimento para orientar outros casos parecidos.
1: Tribunal Superior Eleitoral, TSE, inicia a preparação dos sistemas que serão usados nas eleições 2026.
2: Assinatura digital e lacração dos sistemas eleitorais serão realizadas no dia 4 de setembro. Estevam Furtado.
5: De hoje até quinta-feira será feita a compilação dos programas eleitorais que reúnem os códigos e componentes necessários para gerar as versões finais dos sistemas. Já na sexta-feira será realizada a cerimônia de assinatura digital e lacração dos sistemas eleitorais. A assinatura digital permite verificar se o sistema usado nas eleições é o mesmo que foi testado e aprovado, sem alterações. A lacração garante a proteção dos sistemas contra modificações. As mídias com os programas ficam sob guarda do TSE e depois cópias são enviadas aos tribunais regionais eleitorais, que preparam as urnas com base nesse material oficial. Todo o processo é acompanhado por instituições fiscalizadoras, que podem verificar a integridade dos sistemas e participar das etapas de auditoria e fiscalização. Após a assinatura digital e a lacração, os resumos digitais dos sistemas são gerados, entregues às entidades presentes e publicados na internet.
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2: A você uma boa noite e até amanhã.
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8: Eu sou Paula Groba.
9: E eu sou Ricardo Nakaoka.
8: E estes são os destaques de hoje do Jornal do Senado, que começa agora.
9: Taxa das blusinhas e MP do mototáxi estão na pauta do plenário nesta terça-feira.
8: Comissão vota PEC da Segurança Pública na quarta-feira.
9: E já está em vigor lei que prevê redução de impostos dos combustíveis e apoio ao etanol.
8: Boa noite.
9: Boa noite.
8: Senadores e deputados retornam de suas bases eleitorais nesta semana para o esforço concentrado de votações no Congresso. E a chamada MP da taxa das blusinhas volta ao centro das discussões do Senado nesta terça-feira. A medida zera a tributação de compras internacionais de até $50.
9: Outras medidas provisórias que também estão na pauta tratam da simplificação de exigências para atividade dos mototaxistas, motoboys e profissionais do motofrete, da criação de uma nova linha de financiamento destinada a motociclistas que atuam no transporte de passageiros e em serviços de entrega por aplicativos. Repórter Pedro Pincer.
10: Os senadores podem votar nesta terça-feira uma lista de pelo menos 9 itens, dos quais 5 são medidas provisórias. Considerada

0: prioridade. Uma delas é a MP que altera regras do regime de tributação simplificada para zerar a cobrança do imposto de importação para compras internacionais de até $50. Desde junho de 2024, é aplicada uma taxa de 20% de imposto de importação sobre essas mercadorias. Com a medida provisória em votação, a cobrança está suspensa, mas com validade até 8 de setembro. Caso se torne lei, o fim da chamada taxa das blusinhas será definitivo. O presidente do Senado, Davi Alcolumbre, ressaltou na semana passada a urgência da aprovação da medida.
1: Nós vamos deliberar, então, e ela virar lei para proteger milhões de brasileiros que usam desse instrumento para adquirir produtos muito baratos e terem qualidade de vida melhor.
0: Outras medidas provisórias dizem respeito à simplificação de exigências para a atividade dos mototaxistas, motoboys e profissionais de motofrete, a criação de uma nova linha de financiamento destinada a motociclistas que atuam no transporte de passageiros e em serviços de entrega por aplicativos, a modificação de procedimentos para reduzir as filas do INSS e a concessão de um adicional de fronteira de R$ 91,00 por dia para alguns servidores que atuam em localidades estratégicas. Quanto aos projetos de lei, um dos destaques é o que incentiva empresas a instalarem ou ampliarem os centros de processamento de dados no Brasil por meio de benefícios tributários sobre peças eletrônicas e produtos de tecnologia da informação. Davi Alcolumbre ressaltou a importância da proposta para a segurança nacional.
1: Nós sabemos da importância da matéria, nós compreendemos a importância da matéria para os investimentos no Brasil, nós entendemos que isso dará segurança aos dados do Brasil estarem no Brasil.
0: Três propostas fecham a pauta de terça-feira. A que estabelece um prazo de 5 anos para que ações administrativas sejam iniciadas contra notários e registradores, a que unifica os orçamentos de 4 órgãos da estrutura institucional do Mercosul e a que autoriza um acordo para a reestruturação da dívida do Senegal com o Brasil.
2: E mulheres com medida protetiva de urgência poderão ter direito a porte de arma de fogo caso um projeto em análise no Senado seja aprovado. A proposta, que pode ser votada nesta terça-feira pela Comissão de Segurança Pública, reduz de 25 para 18 anos a idade mínima para aquisição e porte de arma nesses casos.
3: Pelo texto, mulheres interessadas ainda terão que cumprir exigências como comprovação de capacidade técnica e aptidão psicológica. Se aprovado, o texto segue para a Câmara.
2: E uma vaga de ministro será aberta no Tribunal de Contas da União após renúncia do ministro Bruno Dantas. Ele deixou o cargo nesta segunda-feira, depois de 12 anos no TCU.
3: Agora caberá ao Senado indicar o nome que vai ocupar a vaga. Repórter Rodrigo Rezende.
4: O consultor legislativo Bruno Dantas foi escolhido em 2014 pelo Senado Federal para ser um dos integrantes do Tribunal de Contas da União. Durante os 12 anos que ocupou o cargo, Bruno foi presidente do TCU de julho de 2022 a dezembro de 2024. Ao apresentar seu pedido de renúncia ao cargo de ministro, ele agradeceu a confiança do Senado Federal e afirmou que continuará atuando em outros projetos.
5: Aos 48 anos, sigo intelectualmente inquieto. Encontrei nos projetos que quero abraçar agora o feixe de motivação de que precisava. Aos colegas ministros, aos auditores, à minha equipe, ao Senado Federal e, mais importante, à minha família. Levo cada um de vocês comigo para sempre.
4: A vaga aberta pela renúncia de Bruno Dantas será o ocupada por uma nova indicação do Senado Federal. O indicado pelos senadores passa por votação do plenário, onde precisa de pelo menos 41 votos favoráveis. O TCU é composto por 9 ministros, 3 indicados pelo Senado, 3 pela Câmara dos Deputados e 3 pelo Presidente da República.
2: E a segurança pública pode ganhar novas regras com a PEC que muda a atuação do governo federal e dos estados no combate à criminalidade.
3: A chamada PEC da Segurança Pública é uma das prioridades do esforço concentrado do Senado e pode avançar nesta quarta-feira na Comissão de Constituição e Justiça. O repórter Márcio Maturana tem mais detalhes.
6: Punições mais severas para chefes do crime organizado, criações de polícias municipais e do Sistema Único de Segurança Pública, ampliação das atribuições da Polícia Rodoviária Federal. Tudo isso está na PEC da Segurança Pública, que está na pauta desta quarta-feira na Comissão de Constituição e Justiça e é uma das prioridades do Senado nesta semana de esforço concentrado, conforme anunciou o presidente do Congresso, Davi Alcolumbre.
1: A iniciativa de propor uma PEC da segurança que possa definitivamente esclarecer as atribuições dos entes subnacionais, municípios, estados e a União, naturalmente, era necessária para que o Estado brasileiro pudesse propor a criação de um Ministério da Segurança.
6: O relator, senador Rogério Carvalho, do PT de Sergipe, disse que pretende manter o texto aprovado em março pela Câmara dos Deputados para agilizar a tramitação.
2: Alertas de desaparecimento de crianças, idosos e pessoas com deficiência poderão ser enviados obrigatoriamente para celulares em todo o país. É o que prevê um projeto que pode ser votado pela Comissão de Segurança Pública do Senado.
3: O texto obriga operadoras de telefonia e internet a dispararem os alertas. Repórter César Mendes.
7: O projeto torna obrigatória a veiculação de avisos por todas as operadoras de telefonia e provedores de internet, como explicou a senadora Damaris Alves, do Republicanos do Distrito Federal, relatora nas comissões de Direitos Humanos e de Ciência e Tecnologia.
8: Desapareceu uma criança aqui. Imediatamente, todos nós, no nosso celular, vamos receber um alerta que aqui na região uma criança desapareceu para que a gente já comece a ajudar a procurar.
7: O nome de alerta PRI, dado ao dispositivo, segundo Damaris, é uma referência a Priscila Belfort, desaparecida em 2004, no Rio de Janeiro, caso que permanece até hoje sem respostas definitivas da polícia. Depois de votado na Comissão de Segurança Pública, o texto será analisado pelo plenário.
2: O preço dos combustíveis pode cair ainda este ano com a possibilidade de redução de impostos federais.
3: Uma nova lei aprovada pelo Senado autoriza o governo a diminuir tributos sobre combustíveis para tentar conter os efeitos da alta internacional do petróleo. Repórter Patrícia Oliveira.
9: Já está em vigor a lei que permite ao governo federal reduzir impostos sobre a importação, produção e comercialização de óleo diesel rodoviário, biodiesel, gasolina, etanol e querosene de aviação. O objetivo é tentar reduzir os impactos do aumento internacional do preço do petróleo. A nova lei prevê que se os impostos sobre combustíveis fósseis, como a gasolina, forem reduzidos, a vantagem competitiva dos biocombustíveis terá que ser mantida. Assim, caso o imposto federal sobre a gasolina caia 30% ou mais em relação ao período anterior ao conflito no Oriente Médio, a cobrança sobre o etanol será zerada. Além disso, estão previstos até R$1,2 bilhão em auxílio para produtores e cooperativas de etanol hidratado. O projeto aprovado no Senado, que deu origem à lei, foi relatado pela senadora Tereza Leitão, do PT de Pernambuco, que apontou outros setores beneficiados.
10: Benefícios tributários relacionados à Política Nacional de Minerais Críticos e Estratégicos, ao Programa de Desenvolvimento da Indústria de Fertilizantes e à realização da Copa Feminina.
9: A lei ainda facilita a compra com suspensão de impostos de produtos agropecuários destinados à industrialização e à exportação.
3: Com edição de Paula Groba e trabalhos técnicos de Eliseu Caires, o Jornal do Senado fica por aqui. Acompanhe agora as notícias da Câmara dos Deputados. Boa noite.
2: Boa noite e até amanhã.
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12: Plenário da Câmara pode votar aposentadoria especial de várias categorias. Avança projeto de lei que prevê punição maior para agressor de advogadas. Deputados defendem melhorias na infraestrutura rodoviária e ferroviária.
13: Boa noite. Retomamos hoje o projeto de gravação de edições do Jornal Câmara dos Deputados em emissoras da Rede Câmara de Rádio. Este programa está sendo produzido diretamente da cidade de Salvador, com a participação do colega Samuel Barbosa, da Rádio Câmara Salvador. Eu sou Márcio Aquilissardi, bem-vindo, Samuel.
14: Boa noite, obrigado, Márcio. É uma honra profissional participar da apresentação desta edição do Jornal Câmara dos Deputados, dentro da Voz do Brasil. Vamos agora às notícias da Câmara dos Deputados.
15: Coronel Crisóstomo, do PL de Rondônia, cobra a revisão dos valores de pedágio cobrados na BR-364 e a realização de obras na rodovia. Ele afirma que a situação precária da estrada prejudica o transporte de cargas, comprometendo a logística e repassando custos para a população.
16: Hoje, não se pensa em tirar a concessão, mas que seja uma concessão adequada. É caro do jeito que está. Portanto, é uma luta dos parlamentares, é uma luta do povo, porque a rodovia, que nenhuma obra foi executada, a empresa entrou e já entrou cobrando sem fazer nenhuma obra estruturante. O que queremos? Que haja obras imediatamente, obras de duplicação, obras que seja estruturante, que possa facilitar o acesso das cidades para a BR ou da BR para a cidade. Então, isso é necessário.
13: Coronel Crisóstomo ressalta que a BR-364 é a principal rota de escoamento da produção agrícola de Rondônia e de estados vizinhos. O deputado destaca também a importância das obras para a segurança das famílias que passam pela estrada.
15: Beto Preto, do PSD do Paraná, sugere a criação de uma subcomissão para avaliar a concessão da Malha Ferroviária Sul, já que o contrato atual vence no início de 2027. Ele defende uma parceria entre órgãos de controle, trabalhadores e concessionárias para definir o novo modelo de operação.
17: Nós temos diversos pontos para serem debatidos e estamos já no final da concessão e não temos ainda um modelo que foi colocado às claras para o entendimento de todos. Veja, eu fui prefeito de um município ferroviário, que é o município de Apucarana, no norte do Paraná. Lá nós temos 12 quilômetros do perímetro urbano cortado por linhas férreas. Isso nós podemos transferir para outros municípios. Curitiba, por exemplo, tem várias linhas passando pelo perímetro urbano. Ponta Grossa também, no Paraná. Isso tudo tem que ser discutido, porque nós temos que entender qual é o projeto, modelo de concessão para os próximos anos.
13: Beto Preto alerta para os riscos diários da passagem de composições de carga dentro de grandes centros urbanos. O parlamentar acredita que a subcomissão vai colaborar para garantir transparência nos prazos contratuais e propor contornos ferroviários que reduzam acidentes nas cidades.
11: Justiça.
15: Projeto que prevê punição maior para agressor de advogadas avança na Câmara. A repórter Maria Neves tem os detalhes.
18: A Comissão de Defesa dos Direitos da Mulher da Câmara dos Deputados aprovou o projeto que aumenta as penas para crimes cometidos contra advogadas. Pelo texto da deputada Dandara, do PT Mineiro, a punição será maior quando o motivo da agressão envolver a condição de mulher da vítima ou a atuação dela na defesa de outra mulher. A proposta aprovada aumenta de um terço até a metade a punição prevista no Código Penal para o crime de coação no curso do processo. Hoje, a pena para o delito é de 1 a 4 anos de reclusão e multa. Com a mudança, quando houver agressão ou ameaça a advogadas, poderá variar de 1 ano e 4 meses a 6 anos mais a multa. De acordo com a relatora na comissão, deputada Jaque Rocha, do PT do Espírito Santo, é comum que advogadas também recebam ameaças dos agressores como forma de intimidação, principalmente quando defendem vítimas de violência doméstica.
19: Quando uma profissional é ameaçada por defender uma mulher, a mensagem que o agressor tenta passar é de que ninguém está seguro para enfrentar a violência. Dificultar o trabalho da defesa ou até mesmo desestimular outras mulheres a denunciar os seus agressores. É isso que a gente visa coibir nesse projeto. Por isso, combater a intimidação, garantir que as vítimas tenham acesso à justiça e à proteção dos seus direitos, estendendo também às advogadas.
18: Ainda de acordo com Jaque Rocha, pesquisa da Universidade Federal de Alagoas aponta que 80% das advogadas já foram ameaçadas ao defenderem vítimas do sexo feminino, sobretudo em casos de violência doméstica e direito de família. O projeto aprovado também aumenta a pena para os crimes de feminicídio cometidos contra uma advogada pelo fato de estar defendendo outra mulher. Hoje, a condenação para feminicídio é de 20 a 40 anos de prisão. O texto prevê que a reclusão poderá variar entre 26 anos e meio e 60 anos. A proposta altera ainda a Lei Maria da Penha para garantir a concessão de medidas protetivas de urgência à advogada que sofrer violência ou ameaças ao defender outra mulher. Caso seja intimidada pelo agressor de sua cliente ou por representante dele, a profissional poderá solicitar à justiça o distanciamento físico obrigatório e a proibição imediata de qualquer contato por parte do acusado. O projeto, que aumenta penas para agressores de advogadas, ainda será analisado pela Comissão de Constituição e Justiça. Se aprovado, terá de ser votado também pelo plenário da Câmara, antes de seguir para análise do Senado. Da Rádio Câmara de Brasília, Maria Neves.
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21: Educação.
22: Maurício Neves, do PP de São Paulo, apresentou o projeto que reserva uma parcela dos recursos da educação para fortalecer a inclusão escolar de alunos com deficiência e autismo. Ele explica que a ideia é investir em profissionais de apoio, acessibilidade e salas de atendimento especializado.
23: Para Maurício Neves, a proposta também reforça a transparência na aplicação dos recursos e prevê formação continuada para professores da rede pública. O deputado acrescenta que a medida busca garantir que a inclusão escolar tenha estrutura adequada e acompanhamento permanente.
21: Agricultura.
22: Fabricantes de produtos derivados de cacau terão até 8 de maio de 2027 para se adaptar às novas regras para produção e comercialização de chocolates e derivados no país. Daniel Almeida, do PCdoB da Bahia, destaca a importância da matéria aprovada na Câmara e no Senado este ano.
24: Hoje nós temos no mercado muito produto que se apresenta como chocolate e que não tem cacau. Então, a regulamentação busca exatamente corrigir isso. Então, quais são os principais beneficiários disso? Primeiro, o produtor de cacau, que está vivendo uma situação de preço baixo, exatamente porque estão substituindo o cacau com outras coisas na formulação desses produtos. Esses produtores vão se beneficiar. Na Bahia, nós temos muitos produtores de cacau. E o consumidor, que terá, a lei também estabeleceu, no rótulo de cada produto, um espaço de pelo menos 15% daquele rótulo, com as informações precisas sobre a composição desse produto.
23: Daniel Almeida explica que para ser denominado chocolate, o produto deve ter pelo menos 35% de cacau em sua formulação e 25% para a versão ao leite. Ainda segundo o parlamentar, a nova lei prevê sanções para quem descumprir o padrão exigido.
21: Meio ambiente.
22: Padre João, do PT de Minas Gerais, alerta para os impactos das mudanças climáticas sobre populações vulneráveis. O deputado apresentou o projeto que insere na Política Nacional de Recursos Hídricos o programa Barraginhas e outras ecotécnicas para a recuperação hídrica.
25: O mundo passa por uma mudança e as pessoas não estão percebendo. E quem é mais prejudicado são os mais pobres, os vulneráveis, que às vezes estão em área de risco. Então, a iniciativa nossa tem sido um pouco na contenção de enchentes. Tem um projeto de lei nosso que cria o programa de barraginhas e as ecotécnicas. Ou seja, tanto evita as enchentes, porque segura a água de chuva, e ao mesmo tempo ela vai infiltrar durante dias ou até meses, e perenizando as nascentes e recuperando nascentes. Então, é uma ação de duplo efeito, e que tramita e que já é reconhecida da sua importância.
23: Padre João também é autor de projeto que proíbe a pulverização foliar de agrotóxico que contenha o ingrediente ativo fipronil, para evitar a morte de abelhas. Ele explica que a medida busca proteger os polinizadores, preservar a produção de alimentos e fortalecer a agricultura familiar.
21: Economia.
0: O Congresso Nacional aprovou em 2025 a ampliação da faixa de isenção do imposto de renda para trabalhadores que recebem até R$ 5.000 por mês. Para Reginaldo Lopes, do PT de Minas Gerais, a medida representa mais justiça tributária e redução das desigualdades.
1: Reginaldo Lopes reitera que a mudança vai reforçar o orçamento das famílias. O deputado acrescenta que o aumento da renda disponível pode se traduzir em mais qualidade de vida e em estímulo à economia com fortalecimento do consumo doméstico.
4: Tive a alegria de participar ativamente do projeto de reforma tributária sobre a renda, do imposto de renda. O que significa na prática? É como se nós tivéssemos criado o 14º salário, essa renda disponível, que não será pago para o governo, vai transformar em qualidade de vida para as pessoas e para as famílias brasileiras. Portanto, um grande avanço na luta, no combate à desigualdade e na luta pela justiça social e justiça tributária.
0: Rodrigo Hollenberg, do PSB do Distrito Federal, defende a atualização do limite de faturamento anual do microempreendedor individual, que hoje é de R$ 81.000. Autor de proposta que eleva o teto para R$ 120.000, ele afirma que a medida traz mais segurança jurídica aos pequenos empreendedores.
1: Rodrigo Hollenberg comemora o anúncio da criação de uma comissão na Câmara para discutir o tema e diz que está confiante na aprovação da mudança. Na avaliação do deputado, a atualização do limite é necessária após anos sem reajuste no valor permitido para o MEI.
5: Isso será extremamente importante para dar segurança jurídica e para garantir que aquelas pessoas que batalham e batalham muito, utilizando de toda a sua capacidade de empreender, mas que são pequenos, que possam ali estar numa faixa de pagamento de imposto que seja correta, que não seja abusiva. Nós já estamos há muitos anos com esse limite de R$ 81.000 por ano e, portanto, nós precisamos atualizar esse limite.
0: Dal Barreto, do União da Bahia, apoia a lei complementar que ajusta as regras fiscais para viabilizar despesas com a ampliação da licença paternidade. A norma permite que os gastos com o benefício fiquem fora de uma das limitações previstas no arcabouço fiscal.
1: Dal Barreto avalia que a medida amplia a proteção aos pais, permitindo a licença paternidade de até 20 dias com pagamento durante o afastamento. O benefício dá maior participação nos cuidados com os filhos nos primeiros dias após o nascimento ou a adoção.
21: Votação.
0: A Câmara pode votar um projeto que reduz tempo de contribuição para a aposentadoria especial de diversas categorias. O repórter Antônio Vital tem os detalhes.
6: O plenário da Câmara pode votar projeto que reduz o tempo de contribuição para a aposentadoria especial de diversas categorias de trabalhadores expostos a riscos. A proposta já recebeu parecer favorável da Comissão de Previdência, Assistência Social, Infância, Adolescência e Família da Câmara. Nessa comissão, o texto apresentado pelo relator, deputado Pastor Eurico, do PSDB de Pernambuco, definiu o tempo de exposição a agentes nocivos que dá direito à aposentadoria especial de acordo com a profissão. Para trabalhadores que operam no interior de Minas, esse tempo de serviço passa a ser de 15 anos. Já para aeronautas, técnicos radiológicos e fiscais agropecuários expostos a agentes biológicos, o tempo é de 25 anos. Também ganham direito à aposentadoria especial depois de 25 anos de serviço, vigilantes patrimoniais, encarregados de transporte de valores, guardas municipais, fiscais do trânsito, trabalhadores que operam geradores e linhas de transmissão elétricas, bem como aqueles que transportam pacientes, órgãos e insumos hospitalares. O projeto ganhou regime de urgência, o que permite que seja votado diretamente no plenário, sem passar pela análise das comissões permanentes da Câmara. O autor da proposta, deputado Alberto Fraga, do PL do Distrito Federal, explicou que diversas categorias perderam direito à aposentadoria especial com a reforma da Previdência em 2019. Ele pediu apoio do governo para a aprovação da proposta.
8: O governo vai ter que entrar nessa negociação porque é um projeto que visa tirar algumas injustiças que foram cometidas. Não se admite que alguém que exerce a sua profissão com risco de vida, ele não tenha uma aposentadoria especial. Não se admite que aquele que exerce a sua profissão sofrendo os riscos de uma grave doença, ele não tenha o amparo do governo federal ou da nossa legislação.
6: O regime de urgência foi aprovado de maneira simbólica pelo plenário, com voto contrário apenas do Novo. Deputados da base do governo também defenderam urgência para análise da proposta, mesmo sem se comprometer em manter o texto original. Foi o que disse a deputada Jandira Fegali, do PCdoB do Rio de Janeiro.
2: Ele trata dos trabalhadores de transporte de valores, cujo risco é a vida, a integridade física, para além de outros agentes nocivos à vida e à saúde. Portanto, é muito importante que a gente consiga recuperar essa dificuldade desses trabalhadores que perderam a sua aposentadoria especial, que já tinham, e que perderam por conta da reforma da Previdência do ano de 2019. Com a reforma da Previdência, a situação deles piorou muito.
6: Ainda não há data para votação no plenário da Câmara do projeto que reduz o tempo de contribuição para a aposentadoria especial de diversas categorias de trabalhadores expostos a riscos. Da Rádio Câmara de Brasília, Antônio Vital.
21: Previdência.
23: Hilton Rocha, do MDB do Maranhão, apoia projeto que estabelece reajuste anual das aposentadorias acima de um salário mínimo, com base no Índice Nacional de Preços ao Consumidor. Ele argumenta que a medida preserva o poder de compra dos aposentados ao longo dos anos.
3: Para que você tenha uma ideia, hoje o teto da aposentadoria é R$ 8.475,55. Daqui a 5 anos, esse aposentado, ele vai estar recebendo 60% só do que ele recebe hoje. Ou seja, ele vai ter uma diminuição de quase 40%, ou mais de 40% do que ele recebe hoje. Então, para que não haja tanta perda do poder de compra, que nós estamos estabelecendo em lei que o Índice Nacional de Preço ao Consumidor, o INPC, seja adotado anualmente para o reajuste das aposentadorias.
22: E o do Rocha garante que a proposta não compromete o equilíbrio da Previdência, uma vez que há mais contribuintes do que beneficiários. Ele acredita que o combate às fraudes e às aposentadorias irregulares também é fundamental para evitar prejuízos ao sistema previdenciário.
23: Eunício Oliveira, do MDB do Ceará, apoia a votação do projeto que regulamenta a aposentadoria especial para os agentes comunitários de saúde e de combate às endemias. Pelo texto, mulheres poderão se aposentar aos 50 anos e homens aos 52, desde que comprovem no mínimo 20 anos de atuação.
22: Eunício Oliveira explica que a votação é necessária para dar efetividade a um direito já previsto na Constituição, mas que ainda depende de lei complementar para valer. De acordo com o parlamentar, a medida faz justiça a profissionais que atuam na linha de frente da saúde pública.
23: Termina agora esta edição especial do Jornal Câmara dos Deputados, produzida e apresentada pela Rádio Câmara de Brasília, em parceria com a Rádio Câmara Salvador, integrante da Rede Câmara de Rádio.
22: Eu agradeço ao Samuel e a toda a equipe da Câmara de Vereadores de Salvador pelo excelente trabalho conjunto.
23: Obrigado à Câmara dos Deputados por esta oportunidade. Este programa teve trabalhos técnicos de Wellington Teles e apresentação de Samuel Barbosa e Márcio Aquiles Sardi. Boa noite.
22: Muito boa noite. O Jornal Câmara dos Deputados volta amanhã. Você fica agora com o Minuto do TCU.
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21: 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Boa noite.

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5: O Instituto Evaldo Lodge lançou uma nova plataforma de apoio ao desenvolvimento profissional com cursos e trilhas voltados à preparação para o mercado de trabalho. A ferramenta já tem cerca de 8 mil usuários e agora passa a atender também estagiários e supervisores. Para os alunos, há conteúdo sobre produtividade, planejamento de carreira, inteligência artificial, Excel e técnicas de apresentação. Já os supervisores podem acessar trilhas sobre liderança, gestão, diversidade, negociação e desenvolvimento de estagiários. A proposta é fortalecer a formação profissional e preparar tanto os alunos quanto os profissionais que acompanham sua trajetória no ambiente de trabalho. Mara Santos para a Unitins FM.
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7: Foi prorrogado até o dia 7 de setembro o prazo para mulheres vítimas de violência de gênero e em situação de vulnerabilidade se inscreverem em um programa que oferece bolsas de estudo gratuitas. Ao todo, são 50 bolsas para cursos

0: de graduação e outras 50 para pós-graduação, todas na modalidade de ensino à distância. As candidatas podem escolher entre 21 cursos de graduação e mais de 120 especializações e MBAs. Para participar, é necessário ser encaminhada por uma instituição que atue no acolhimento e na proteção de mulheres, como os CRAS, os CREAS, os Centros de Referência da Mulher e as Casas Abrigo. O processo seletivo inclui análise de documentos, avaliação socioeconômica e redação. O resultado final está previsto para o dia 22 de setembro. Viviane Goulart para a Unitins FM.
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0: Olá você, bom dia, agora 5:03.
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0: Olá, você, meu amigo, você, minha amiga, 5:03 agora, estamos chegando para mais um programa Alvorecer. Tá na hora do nosso momento de fé, tá na hora de versículo do dia, a inspiração da manhã e ainda a nossa oração da manhã.
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0: Versículo do dia de hoje no livro de Tiago, capítulo 1, versículo 5. Abra a sua Bíblia. Esse versículo diz: se algum de vocês tem falta de sabedoria, peça a Deus, que a todos dá generosamente, que a todos dá generosamente, sem reprovar ninguém, e lhe será concedida.
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0: Há noites em que o sono não vem, porque a cabeça continua a decidir. Uma escolha que precisamos de fazer, e ainda não sabemos por qual lado ir, ou para qual lado ir. Olha, deitamos, fechamos os olhos e a mente continua a pensar pós e contras até de madrugada. Tiago escreve para a gente assim: não fala de sabedoria como um dom reservado aos sábios de sempre. Fala de uma falta que qualquer um de nós pode ter numa decisão concreta, no momento real, e a resposta que ele dá não é descubra sozinho, é peça. Repare no jeito como Deus responde: dá generosamente, sem reprovar ninguém. Não há fila de espera para quem já devia saber, nem limite para quantas vezes se pode pedir a mesma coisa. Se a decisão te faz voltar a orar pela terceira vez esta semana, Deus continua a responder do mesmo jeito. Olha, isso muda o peso da noite mal dormida. Você não precisa resolver tudo sozinho antes de dormir. Pode entregar a pergunta a Deus e confiar que Ele responde a quem pede, sem cobrar explicações pela demora em decidir. A ansiedade da decisão pesa menos quando você lembra que não está sozinho nela. Então peça e será dado. Olha, peça sabedoria antes de decidir. Antes de dormir, escreva a decisão numa frase simples e ore especificamente sobre ela. Peça sabedoria a Deus todos os dias, enquanto a decisão não se resolve, sem culpa por perder de novo. Olha, fale com alguém que você confia que possa orar com você sobre essa escolha. Evite decidir sozinho durante os pensamentos e deixe a mente descansar e volte ao assunto com calma no dia seguinte, no dia de amanhã. Entendeu, meu amigo, minha amiga? Essa é um conselho muito sábio para mim e para você. Vamos recapitular: livro de Tiago, capítulo 1, versículo 5. Se algum de vocês tem falta de sabedoria, peça a Deus, que a todos dá generosamente, sem reprovar ninguém, e lhe será concedida. Que maravilha, meu amigo, minha amiga, que nós possamos ter essa certeza e essa convicção no nosso coração todos os dias. Agora são 5:08. Feche os seus olhos agora e vamos falar com Deus.
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e amado Deus, bom dia, Senhor. Bom dia ao Espírito Santo de Deus, bom dia ao nosso Salvador Jesus Cristo. Pai amado, mais uma vez, graças à sua bondade e à sua misericórdia, nós estamos aqui mais uma vez, neste novo dia. Hoje é uma terça-feira, dia 1º de setembro do ano de 2026. Muito obrigado, Pai amado, Pai querido, pela oportunidade de estar vivendo este novo dia. Muito obrigado, Pai amado, Pai querido, pelo tema do nosso momento de fé de hoje, tema especial. Aqui o Senhor fala: peça sabedoria e eu lhes darei, generosamente, sem reprovar ninguém. Muito obrigado, Pai amado, Pai querido, pelo teu imenso amor, pelo teu cuidado para com cada um de nós, todos os dias. Muitas vezes, ó Deus, nós ficamos ansiosos, preocupados. Às vezes é como nós falamos hoje aqui nesse momento de fé. Nós deitamos, fechamos os olhos, mas não conseguimos dormir porque estamos preocupados com aquilo que nós não conseguimos resolver durante o dia. A preocupação é tanta que nós levamos para o nosso descanso. A preocupação é tanta que nós levamos para o dia seguinte. A tua palavra diz que devemos orar, pedir, entregar em tuas mãos e descansar para no dia seguinte continuar a luta, a batalha do dia a dia, mas com a certeza de que aquilo que nós pedimos ontem já está em suas mãos e que somente o Senhor pode resolver, somente o Senhor pode decidir, tomar a providência para que aquilo seja resolvido em nossas vidas. Olha, Deus, eu não sei muitas vezes qual é o caminho certo, mas tu prometes dar sabedoria a quem pede, sem me reprovar por ainda não saber. Então dai-me clareza para decidir e paz enquanto eu espero essa clareza. O coração possa ficar em paz, tranquilo, sabendo que já está nas mãos de quem pode resolver e quem vai tomar a melhor decisão possível. Muito obrigado, Pai amado, Pai querido, porque o Senhor cuida, o Senhor se preocupa com a vida de cada um dos seus filhos. Nós queremos dizer, ó Deus, muito obrigado, Pai, pela tua presença em nossas vidas todos os dias. Muito obrigado, Senhor, pela oportunidade também que nós temos, através da oração, de poder falar com o Senhor mais uma vez. Nosso coração fica cheio de amor, esperança e paz, porque nós falamos com o Senhor, Deus, através da nossa oração da manhã, através do nosso momento de fé. Essa é a nossa humilde oração, Pai amado, Pai querido, para esse novo dia que o Senhor está nos presenteando. Agradecemos em nome de Jesus. Amém, Senhor.

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12: 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Tudo bem, estamos de volta. Excelente manhã para você. Obrigado pela sua audiência, sua companhia. Tamo juntos, hein? Aqui no nosso programa Alvorecer, claro que é na sua Rádio

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1: Oi, Lavieira, bom dia.
2: Olá você, bom dia.
3: Oi, bom dia.
2: Acorda, Brasil. Olha a hora, gente, olha a hora. 5:20, 5:20 agora. Começou o nosso programa. Já estamos juntos mais uma vez, eu, você e a Unitins.
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2: É a nossa Unitins. Então, ó, tá na hora, meu compadre, tá na hora, minha comadre. Bora.
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2: É desse jeitinho. Tá na hora. São 5:21, 5:21. Pra você, aquele abraço, né? Boa terça-feira. Agora sim, o mêsão de setembro chegou, gente. Olha que legal, né? Ô, doidinho, bora acordar o povo, tá na hora.
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2: Muito bem, assim que a gente quer ver, viu? Você animado, feliz e contente, sorridente, afinal de contas, hoje é mais um dia especial, graças ao nosso bom Deus, né, rainha? Graças ao nosso papai do céu, estamos aqui firmes, rente no batente, feliz e contente, sorridente, para mais um dia especial. Tá bom dia, Zé?
6: Bom dia!
2: Isso!
6: Bom dia!
2: Tá bom dia, Joãozinho?
7: Bom dia!
2: Eita, coisa boa! Mariazinha!
8: Bom dia!
2: Felicidades pra você que acorda cedo e se liga na programação do nosso Alvorecer feito pra você. Aqui é desse jeito, viu, meu compadre? Aqui é desse modelinho. Acordamos todo mundo bem cedinho pra fazer parte dessa festa da música sertaneja, que é o nosso programa Alvorecer feito pra você. Muito obrigado pela sua audiência e a sua companhia, ó. Pra você que acorda cedo, que vira a noite trabalhando. Aos meus amigos médicos, as médicas, enfermeiros e enfermeiras, aquele abraço, bom dia, felicidades, viu? Aos meus amigos vigilantes, os guardas noturno, ó, segurança pública municipal, estadual e federal, aos meus amigos já na lida, na tirada de leite, olha aí, bora. Bezerrinho tá berrando, meu compadre. Bora tirar leite, tá na hora. E tirar leite, aquele abraço, né? Felicidades. Aos trabalhadores rurais, pessoal das lavouras, né? Um abraço, obrigado pela companhia. Meus amigos padeiros e padeiras, confeiteiros e confeiteiras, boleiras também, vendedores de lanches, né? Bom dia. Aos meus amigos trabalhadores aí nos frigoríficos, né? Bom dia, felicidades. Aos meus amigos caminhoneiros, já na rodagem. Aô, galera da rodagem, um abraço, obrigado, meus amigos caminhoneiros. Felicidades aí, tudo de bom, viu? Aos frentistas aí, já abastecendo veículos, atendendo os motoristas que iniciam cedo a jornada. Aquele abraço a todos, aos meus amigos e minhas amigas frentistas, né? Bom trabalho, viu? Aos motoristas de ônibus, motoristas de coletivo, aos taxistas, mototaxistas, motoristas de aplicativos e motorubers, ó, aquele abraço, bom dia. Aos meus amigos da construção civil, alô pedreiro, alô servente, bom dia. Felicidades, viu, pessoal nas panificadoras, já fazendo aí o pão nosso de cada dia, quem acorda cedo, né, gente? Acorda cedo é pra valer, né? Pra valer a semana, tá só iniciando, hoje já é terça-feira, então bora, né? Bora, pra você, meu amigo, pra você, minha amiga, ó.
9: Bom dia.
1: Terça-feira, oba!
2: É, terçou, terça-feira boa. Pra você que acompanha o nosso programa Alvorecer, obrigado, viu? Obrigado pela companhia, pela audiência. Manda pra cá a sua mensagem. Tá liberado aqui o nosso WhatsApp, viu? Pra você participar com a gente. Manda a sua mensagem, fica à vontade. Nós vamos trazer a primeirinha aqui por conta do programa e aí na sequência é você quem ajuda o Léo Vieira a fazer o nosso programa alvorecer, tá bom? Manda sua mensagem, fique à vontade, nosso WhatsApp tá sempre liberado para você. Bom, gente, vivendo mais um dia, né? Um dia especial hoje, 1º de setembro 2026, viu? 1º de setembro chegou, viu, Dona Maria? Chegou 1º de setembro. Olha, início do setembro amarelo, né? Campanha brasileira de prevenção ao suicídio, viu, gente? Pois é. Hoje também é dia da Semana da Pátria, início, né? Aliás, início da Semana da Pátria. Hoje também é dia mundial de oração pelo cuidado da criação, sabia? Dia mundial de oração pelo cuidado da criação. Hoje também é dia do profissional de educação física. E hoje também é dia da bailarina, do bailarino, tá? Parabéns a todos aí pelo seu dia a dia especial, tá bom? Então bora, já tá feito o convite pra você, manda sua mensagem, nós vamos trazer aqui a nossa primeira música sertaneja, que é inclusive muito boa, né? Muito boa, do Lourenço e Lorival, Se o Passado Voltasse. E aí na sequência, você vai mandando a sua mensagem, vai participando aqui, já ajudando o Léo Vieira a fazer a programação musical. Lembrando, né, que você tem que pedir música sertaneja, nós não tocamos o raizão, porque nós temos o Raiz e Sertaneja sábado e domingo, então, aquele lá do fundo do baú mesmo, bem antigona, a gente não toca, porque nós temos um programa específico para isso no sábado e domingo, que é o Raiz e Sertaneja com o nosso querido compadre Adalto Arantes, tá bom? Então, alvorecer um pouquinho diferente aí do Raiz e Sertaneja, tá bom? Então, bora!
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0: gente, olha a hora, 5:34, 5:34 agora, bora pra cima, hein?
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2: Bora, galera, começou a alvorecer.
0: É isso aí, bora, bora, bora, bora, começamos o nosso programa Alvorecer, a sua rádio favorita, nosso Bonitins, essa é a mais ouvida do Tocantins, gratidão, viu, pela sua audiência, pela sua companhia, não deixe de mandar a sua mensagem aqui na programação, a gente fica muito feliz quando você participa aqui da nossa programação, da nossa Unitins, tá bom? É sempre bom saber que você tá aqui com a gente, fazendo parte dessa festa maravilhosa.
2: Ô, Léo Vieira.
0: Oi.
2: O café tá pronto?
0: Tá prontinho.
2: Eu quero o meu café, hein?
0: Então bora tomar um golinho de café pra gente trazer as primeiras mensagens do programa Alvorecer, feito pra você, vamos lá. Muitas e muitas mensagens, vai chegando por aqui, manda a sua também, fique à vontade, tá bom? Fica à vontade aqui na nossa Unitins, é sempre bom ter você fazendo parte dessa festa maravilhosa. Ô Wesley, bom dia, meu querido.
3: Muito bom dia, Davira, bom dia a todos.
0: Bom dia, meu amigo.
3: Da FM. Aqui quem fala sou eu, Wesley Amaral, tudo bem, Davira?
0: Tudo bem, querido, e você, como é que tá?
3: Comigo também está tudo bem, graças a Deus, meu amigo Davira, você pode tocar aí pra nós, Desejo de Mulher, de Zezé de Camargo Luciano, fez pra você, pra todos que estiverem nessa programação, que Deus venha te dar um mês de setembro de paz, de vitória, de milagre, de muitas bênçãos, meu amigo, um forte abraço, fico com Deus, tudo de bom, até amanhã, a partir das 5 da manhã, e cafezinho pra nós. Davira.
0: Aí, meu querido, ó, cafezinho pra você e a moda também já tá no jeito. Obrigado, viu? Obrigado pela companhia, pela audiência e participação, Wesley Amaral. Meu amigo Deusvaldo também tá aqui dizendo bom dia, meu amigo Léo Vieira, gostaria de ouvir Pedro Bento e Zé da Estrada, Sete Palavras. Eu não sei se nós temos ainda essa música Sete Palavras, deixa eu ver se nós temos ela aqui, eu não sei se foi essa que não tem mais aqui, deixa eu ver, Sete Palavras, cadê? Ah, não, tá aqui, essa tem, viu? Sete Palavras, vai pra você já já, Deusvaldo, um abração, tá, meu querido? Obrigado pela audiência e pela companhia também no programa Alvorecer. Alô, minha amiga Sulani, tudo bem, querida?
4: Bom dia, Leozinho.
0: Bom dia, tá, bom dia, bom
4: abração,
0: dia.
4: Abração, nossa galera da animação, nosso
0: isso.
4: Capitão Sobedece.
0: Tudo bem.
4: Raimundo das Armas, Baixinho das Redes.
0: Maravilha, Mauro, minha querida.
4: Mauro de Quatro, Maninho Rodinei, Ana Rita de Cansa, Rainha Gilba, Mário Venâncio.
0: Legal.
4: Todo mundo, até pro seu Raimundo, tchau, obrigado.
0: Valeu, Sulani, um abração, minha querida, obrigado, uma boa terça-feira pra você também, tá, querida?
2: Tchau, obrigado.
0: Tchau, obrigado, felicidades pra minha amiga Sulani, meu amigo Jorge.

0: Jô, ali no Irmã Dulce, no Refúgio do Amor. Rainha, é você, Rainha? Olha, a Rainha hoje gravou áudio, é, rapaz. Claro. Bom dia, minha amiga.
1: Bom dia, Leozinho.
0: Bom dia.
1: Eu te pedi uma música.
0: Qual é, Rainha?
1: É, Os Filhos de Goiás, Amor Distante.
0: Amor Distante, olha aí. Vai pra quem?
1: É, ofereço pro seu Mário Venâncio, ofereço pra Baixinho da Rede.
0: Certo.
1: Ofereço pra Sussu, pro Jojo, pra você.
0: Obrigado, querida.
1: Pra todos da galera da animação, viu?
0: Obrigado, querido. Abração, minha amiga Rainha Gilma, no Aulini 3, ouvindo também o nosso programa Alvorecer. Obrigado, obrigado, Rainha. Tudo de bom, tá? Mais um áudio, deixa eu colocar a Vilonei pra falar. Fala, meu
2: bom
0: querido.
2: Bom dia, bom dia, bom dia, meu amigo Léo Vieira. Vilonei tá aguardinho, tô aqui. Tomou um café agora, Léo.
0: Tomando um cafezinho? Hora 4:10.
2: Léo dá uma no minha bichinha, Maiara de Abreu. Carla Morena cuidando da bebê Serena. Deusimar. Jota Júnior. Pepe do Raio tá de férias. Léo Vieira, que é você.
0: Obrigado, querido.
2: Tina Sandro, e pra todos aí da rádio. E boa terça-feira, que Deus abençoe nós todos, Léo. Dia 1º de setembro de 2026.
0: Isso.
2: Agora vem do Barreiro, devolvo meus passos.
0: Já, já, viu? Vai pra você já, já na sequência. Abração, Vilonei, tudo de bom.
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10: Tudo bem, tudo certo, pessoal? Estamos de volta. Excelente manhã para você. Bora para cima.

0: Agora são 5 horas 49 minutos. Uma excelente manhã pra você. Bom dia, bom dia. Bom também.
1: Galera, ó, hoje é terça-feira. Terçou.
0: É, Mariazinha, terçou. Graças a Deus, né? Graças a Deus. Olha, estamos recebendo aqui a mensagem do Clarindo, né? Clarindo Martins. Olha aí, de São Paulo, né? Estado de São Paulo. Deixa eu ver aqui a mensagem dele. Tá dizendo aqui, bom dia, Léo Vira, aqui é Clarindo Martins Barbosa, eu moro em Cosmópolis, estado de São Paulo, sou irmão do Manuel Barbosa, né? Mais conhecido como Manuel de Cirila. Olha, gostaria, se possível, transmitir uma mensagem para ele, né? Parabenizando pelos seus 65 anos, né? Que completou domingo, que Deus continue abençoando e protegendo a vida dele, né? Dando saúde, paz, amor, prosperidade, né? Eu gostaria também de incluir ele na oração, viu, Léo Vieira? Que legal, muito bem, tá aí Clarindo, do Estadão de São Paulo, curtindo também o programa Alvorecer. Obrigado, meu querido, obrigado pelo carinho da audiência, da companhia, né? O seu Manuel Martins está sempre acompanhando aqui a programação, né? O nosso Alvorecer, obrigado pela sua companhia aí também de São Paulo, tá ouvindo a gente pela internet e a gente agradece, viu? Obrigado pela sua audiência, seja muito bem-vindo ao nosso programa, já salvei aqui o seu contato, já salvei o seu nome, né? Para que você também possa acompanhar aí as nossas postagens aí no status, tá bom? Obrigado, Clarindo Martins, um abraço e seja muito bem-vindo ao Alvorecer. Sebastião Pereira.
2: Oi, Vieira. Bom dia, meu patrão.
0: Bom dia, meu amigo.
2: Bom dia pra você e pra todos os seus ouvintes.
0: Opa.
2: Vieira, vamos descer ali na grota.
0: Bora, meu amigo.
2: Tirar a remela dos olhos.
0: Bora.
2: Que a barra do dia já vem, a vida precisa de nós de pé.
0: É, meu amigo, Vieira, é desse jeito.
2: Vieira, deixa eu te perguntar, amor. Tu vai passar em Goiânia, rapaz? Tô entregando a fazenda aqui de porteira fechada, rapaz. A gente não dá mais. O espaço aqui tá curto, rapaz. Então, uma pirreia agora aí, moço, pra falar contigo aí. Os
0: rapaz, mas tá, viu?
2: Tá aí de frente também, eles têm o direito deles, eles têm que falar.
0: É verdade, moço, verdade.
2: Eu vou
0: cair. Aí.
2: Tudo de bom pra você, rapaz.
0: Sebastião, é demais.
2: Hoje é sexta-feira, né?
0: Não.
2: Tamo junto, moço.
0: É terça-feira, rapaz. Hoje é terça-feira, Sebastião Pereira. Sebastião, você é demais, viu? Você é demais. Falou que agora tá difícil de falar com o Léo Vieira, porque os políticos também estão em cima, né? Estão em cima e tem o direito deles. Olha aí, que compreensível. Gente boa, gente finíssima demais. Meu amigo Sebastião Pereira. E eu captei a mensagem, viu? Como diz aqui lá da escolinha do professor Raimundo, captei vossa mensagem. Amado guru, captei vossa mensagem, viu? É, se for passar em Goiânia, né, rainha, né, desse jeito? Se for passar em Goiânia. Ai, rapaz, eu captei a mensagem dele. Trio Parada Dura e Mato Grosso e Matias vai pra você já já na sequência, viu, meu querido? Um abração. Alô, Guiú!
3: Bom dia, Léo.
0: Bom dia, meu
3: café,
0: amigo.
3: Léo.
0: Bora, tá no jeito?
3: Bora, Isadora, toma café.
0: Bora, Isadora, tomar um cafezinho com o Guiú.
3: Na qualidade, né, no parque, Morro da Aranha.
0: Bora lá, cafezinho.
3: Tamo por cá.
0: Aí, ó.
3: Léo.
0: Oi.
3: Bora aí de modão, Léo.
0: Bora de modão. Vai escolher uma hoje?
3: Bota aí, pode ser Bruto do Coração Mole.
0: Rapaz, Bruto do Coração Mole.
3: Oferecer meus amigos aí na serra.
0: Isso.
3: Meu amigo Ivan, Negão, Papagaio. Meu amigo Goiozinho, meu amigo Bob. Meu amigo Betinho, que tá na lida essa hora escutando você, programa. Meu amigo Zé Caipira. Minha amiga Sussu. Meu amigo Domingão. E todos... da galera da animação.
0: Isso, tamo por meu cá, querido.
3: Que é o Guiuzinho, de bem com vida.
0: Grande Guiuzinho. Alqueirão de saudades, né, Guiuzinho? Bruto do coração mole, rapaz. Tchau, obrigado. Valeu, Guiu. Abração, meu querido, pra você. Só coisas boas aí na sua manhã de terça-feira. Obrigado, meu querido, pela companhia, pela audiência também no Alvorecer. Alô, Rony!
4: Bom dia, Léo B.
0: Bom dia, meu amigo.
4: Muito obrigado pelo seu programa.
0: Obrigado, querido.
4: Gostaria de ouvir a música com Rio Negro e Solimões, São Paulo a Belém.
0: Pronto, meu querido. Abração pra você também, felicidades, tá bom?

Meus amigos, se nesse momento algum de vocês me perguntasse onde estão os meus passos, eu não saberia dizer. Mas em nome de Deus, eu agradeço e peço que cada fã, cada amigo, cada irmão que dê um passo por mim, porque eu não sei onde estão os meus passos.

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3: A Romaria do Senhor do Bonfim de Tabocão, aqui no Tocantins, é uma manifestação religiosa tradicional, realizada desde 1979, reunindo fiéis em um momento de fé, devoção e preservação da cultura religiosa do município, atraindo romeiros para momentos de oração, missas, procissões e agradecimento pelas graças alcançadas. Um diferencial dessa romaria é a subida do Morro do Bonfim, onde está localizado o santuário dedicado ao Senhor do Bonfim. O percurso representa um ato de fé e entrega dos romeiros, que realizam a caminhada como forma de pagamento de promessas, agradecimento e renovação de votos espirituais. Além de Tabocão, Araguacema também festeja a Romaria do Bonfim, e a maior concentração acontece em Natividade, onde o festejo é celebrado desde 1950 e reúne pagadores de promessas do país inteiro.
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8: Tudo bem, tudo certo, senhoras e senhores, estamos de volta.

Gente, olha a hora, 6:05, 6:05 agora. Já já tem a nossa motivação para um dia melhor. Fica ligado aqui, fica coladinho no rádio com a gente, tá bom?

Muito bem, chegou a hora da nossa motivação para um dia melhor. Título dessa mensagem: Ainda não é o fim. Livro de Salmos 30, versículo 5. Esse versículo diz: Porque a sua ira dura só um momento, no seu favor está a vida. O choro pode durar uma noite, mas a alegria vem pela manhã. Olha, meu amigo, minha amiga, há dias em que o coração fica cansado e parece não existir força para continuar. As lágrimas podem ter acompanhado suas noites, mas elas não definem o seu amanhã. Olha, não confunda o tamanho da sua luta com a ausência de Deus. Mesmo quando tudo parece parado, Deus continua trabalhando nos detalhes da sua vida. A fé nos ensina a continuar caminhando, mesmo quando ainda não conseguimos enxergar o caminho completo. Aquilo que hoje parece uma derrota pode estar preparando você para um novo capítulo, e um capítulo mais especial. Olha, Deus não está limitado pelas circunstâncias, pelas dificuldades ou pelas probabilidades humanas. Olha, por isso, não entregue o seu futuro às dores que você enfrentou até aqui. Comece este novo dia colocando seus planos, suas preocupações, os seus sonhos nas mãos de Deus. Dê um passo de cada vez, confiando que Ele pode transformar aquilo que hoje parece impossível. Olha, o tempo da dor não é eterno, e a noite não consegue impedir a chegada de um novo amanhecer. Continue firme, porque ainda existem caminhos que você não conhece e bênçãos que ainda não consegue enxergar. Deus continua escrevendo a sua história, e enquanto Ele estiver trabalhando, o ponto final não chegou, meu amigo e minha amiga. Eu quero deixar uma frase especial através desta mensagem. Enquanto Deus estiver escrevendo, a sua história ainda pode mudar. Acredite, meu amigo, acredite, minha amiga. Vou falar mais uma vez, grave isso na sua mente e no seu coração. Enquanto Deus estiver escrevendo, a sua história ainda pode mudar. Acredite nisso, meu amigo e minha amiga, e que Deus te abençoe nesse novo dia. O Isaac Marins vai cantar essa canção linda que se chama Vai Mudar. Uma ótima manhã para você, uma boa terça-feira. Vamos ouvir essa canção.

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8: Tudo bem, estamos de volta. Para você, meu amigo, para você, minha amiga, bora, hein?

0: T.O., aquele abraço. Bom dia, bom dia, bom dia.
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0: É sempre bom saber que você também faz parte da programação da nossa Litins. Claro que é no nosso programa. Eita, coisa boa. Terça-feira, bora pra cima, meizão. Tá começando, hein?
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0: Olha a hora, gente. Ó, 6:19, 6:19. Bora pra cima, setembrão chegou!
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0: É, meu compadre, terçou, meu amigo. Segunda, não, é terça mesmo, terça-feira. Pode carimbar aí que a terça-feira chegou, meu amigo. Terça-feira maravilhosa. Para quem se liga aqui na nossa Bonitins, a mais ouvida do Tocantins, a gente agradece demais. E aí, tudo preparado, tudo certo? Pra mais um dia de trabalho, mais um dia de labuta, hã? Bora aqui, ó, cafezinho pra você que acorda cedo ouvindo a nossa Litins, gratidão pela sua audiência e a sua companhia. Já já as primeiras previsões para os signos, tá? Já. Alô, meu amigo Valeriano, bom dia, querido.
4: Bom dia, Lavia.
0: Bom dia.
4: Casa de Caboclo, hein, querendo.
0: Casa de Caboclo.
4: Eu falei isso aqui pra minha esposa. Isso aqui vai pra Dona Iradinha, Dona Rita de Caça, Dona Rosa Batista, Sobe Desce, Malfina, Miguel Alma Cerâmica, Raul Mato, Josa, Casal Raiz, Raimundinho das Armas, Israel Júnior, Botacilim, José Ribamar, e a Carlão, e a todos da galera da animação.
0: Tudo bem.
4: Então, Isley Silva Lopes, Jami Silva e Isabel Tchau. Um bom dia.
0: Valeu, valeu, um abração pra você também, meu amigo. Bom dia, felicidade. Zé da Jumenta, bom dia, meu amigo.
5: Uai, show, bom dia pra vó Amigê, meu amigo.
0: Bom dia, bom dia. Tudo bem, meu querido?
5: Zé da Jumenta.
0: Opa, e aí, Zé?
5: Tô com moda um ajeitado aí pra mim, ô filho.
0: Qual é a moda? Qual é? Só pra ouvir? Qual é?
5: Mala Amarela.
0: Mala Amarela.
5: São Paulo Daniel.
0: Olha aí.
5: Fechei pra todos que estão na sintonia. Fechei pro nosso amigo Sobe Desce, tá na Aparecida na Serra.
0: Isso.
5: Meu amigo Carlão. Meu amigo Mauro Alves, sua esposa Maria de Jesus, comunidade de São Pedro, na Linha 4.
0: Pronto.
5: E só todo que tá assuntando. Ribulice, bom de banho, muito serviço. Tá bom, filho?
0: Valeu, valeu, Zé. Um abração. Mala Amarela vai com Daniel e José Camilo pra você e pra todos que gostarem da música, tá bom? Bração, bração. Recadinho dizendo bom dia, uma ótima terça-feira e feliz dia 1º de setembro a nós aqui do Ferro Velho Rio Negro. Abração pra todos aí. Pessoal do Ferro Velho Rio Negro, um abração, desejamos a todos os amigos aí da Unitins e ouvintes também, maravilha, obrigado, um abração para vocês curtindo aí o nosso programa Alvorecer, brigadão, tá bom? Ô, meu amigo Marcos, bom dia, meu querido.
6: Bom dia, meu amigo, Léo Vila,
0: bom dia, querido.
6: Isso. Plantado galo de 5 horas da manhã, aqui é o Marcos
0: Exatamente, meu querido.
6: Marcos Lapada. Milionário Zé Rico, Brigas. Toca essa música aí, rapaz.
0: Vou ver quem canta ela essa música.
6: O pessoal aí. Pensar de briga, pensar no amor, né? Amor a Deus, amar o próximo,
0: isso,
6: né?
0: Isso, verdade.
6: É a família da gente. O próximo é a família da gente, né, Léo?
0: Exatamente,
6: próximo,
0: meu querido.
6: Deus fala assim, amar o próximo é a família, é o inimigo, é o irmão, é o tio, os amigos, né?
0: Aham.
6: É isso aí, Deus no comando sempre.
0: Amém, 6 horas,
6: vou esperar aí. Motivação pro dia melhor,
0: já
6: beleza?
0: Já foi.
6: Léo Vieira. Bom, um abração pra todo mundo. Antônio
0: abração,
6: Jesus,
0: meu
6: aí,
0: querido.
6: O baiano, o Badescuba, fez feijoada sábado lá. Agora
0: isso.
6: Sábado agora vai ser chambarizão lá.
0: Ó, chambarizão.
6: Lá setor Bela
0: aí
6: Vista,
0: é bom demais, hein?
6: Viu?
0: Valeu, então, meu falou, querido.
6: Felicidade, muita alegria, muita
0: valeu,
6: paz.
0: Valeu.
6: Setembro começou.
0: Setembrão.
6: Ah, tchau.
0: Isso, valeu, Marcos. Um abraço, meu querido. Tudo de bom, viu? Tudo de bom, felicidades, obrigado pelo carinho da audiência, da companhia, grande Marcos, gente boa, gente finíssima. Ó, Brigas, nós temos com Christian e Ralph, vai pra você já, tá bom? Um abração pra você, felicidades, tudo de bom, vamos trazer moda boa. Aô, Sebastião Pereira, ó, se for passar em Goiânia, me chama, me avisa que eu quero ir.

0: 21 de março a 20 de abril.
1: Olha, hoje é dia de colocar a vida em ordem, principalmente no trabalho e no dinheiro, tá? Olha, boas ideias podem ajudar a melhorar o bolso, mas evite misturar dinheiro com amizade. Olha, no amor, cuidado com ciúmes e discussões por teimosia, tá bom? Arianos e arianas, os números da sorte para hoje são 10, 12 e 48 e a sua cor amarelo.
0: Atenção, touro, de 21 de abril a 20 de maio.
1: Olha, você está com força e determinação para correr atrás de seus objetivos. Reuniões, entrevistas e novas ideias podem fazer ou trazer boas ideias, tá? Olha, no amor, o seu charme está em alta e o clima promete esquentar. Os números da sorte para hoje são 06, ou melhor, 04, 06 e 31. E a sua cor para hoje, verde.
0: E agora, os astros falam para você que é de Gêmeos, de 21 de maio a 20 de junho.
1: Olha, cuidado com gastos, empréstimos e promessas que podem virar dor de cabeça. Olha, é melhor pensar antes de mexer no dinheiro. No amor, você estará mais tranquilo e um gesto de carinho pode aproximar alguém. Tá bom, geminianos, geminianas, os números da sorte para hoje: 13, 22 e número 58, e a cor para hoje, lilás.

0: Eita, meu Deus do céu, e o Negressor Limões. Intervalo rapidinho, voltamos já já, tá? Segura aí, já já tem mais música, informação e, claro, a sua participação aqui, ó.
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1: Muito bem, estamos de volta com o nosso programa Alvorecer, a sua rádio favorita, nosso Mitim, sempre com você. Bom dia, bom dia.

0: Olha a hora, gente, olha a hora. Ó, galinha cantou bonito, hein? Agora são 6:35, 6:35. Bora, bora, bora, criançada.
1: Acorda, aí, crianças, ó. Tá na hora de ir pra escola.
0: Isso, criançada, tá na hora, criançada, hein? 6:35, titio Léo tá acordando você bem cedinho aí, pra dar tempo de você se organizar, né? Mamãe, papai, vovô, vovó, titio, titia que organiza a criançada pra ir pra escola, dá tempo, né? Dá tempo de você, ó, levantar, tomar aquele banho legal, né? É, dá uma escovadinha nos dentes, legalzinho, tudo certinho, né? Pentia o cabelinho pra ficar o cabelinho bonito, né? Organizado, perfuminho que a mamãe deu pra você, aquele perfuminho legal que o papai deu de presente. Então, ó, organiza, viu? A bolsa, seguinte, vai pegar aí a lista dos livros pra não levar livro que não vai usar hoje, tá? Não leva livro para a escola que você não vai usar hoje. Por quê? Porque a bolsa vai ficar pesada. Então leva somente o que você vai usar na aula, nas aulas no dia de hoje, tá bom? Então organiza a bolsa direitinho. Aliás, já tem que dormir organizada essa bolsa, viu? Já tem que dormir organizada para no outro dia estar preparado, preparada para enfrentar mais um dia de aula. Aliás, em Palmas, a maioria das crianças estudam em escolas de tempo integral, então é o dia todo na escola, né, Rainha? Dia todinho na escola, estudando, aprendendo, então isso é bom demais, graças a Deus. Então, criançada, ó, bora lá, né? Bora lá, porque hoje é dia de estudar, viu? Isso! É desse jeito que a gente quer ver todo mundo animado, feliz e contente. Aliás, semana que vem, ó, segunda-feira e terça-feira, feriado, criançada, hein? É, segunda e terça-feira é feriado e a criançada fica mais animada ainda. Que legal, que maravilha, não é isso? 6:37, 6:37. Embora, porque o tempo aqui hoje tá corrido também. Daqui a pouquinho tem a propaganda eleitoral obrigatória aqui no rádio. Já, já, né? Já, já tem a propaganda. Deixa eu falar com a Antônia. Antônia, tudo bem, querida? Bom dia. Cadê o áudio da mulher?
2: Bom dia, bom dia.
0: Bom dia, bom dia, minha amiga.
2: Que Deus te abençoe, você, sua amém, família.
0: Amém, amém, querida.
2: Ouvintes.
0: Obrigado. Que mais?
2: 1º de setembro.
0: Isso, primeirão.
2: Deus me abençoar.

0: Dá muita paz, muita saúde.
1: Amém, pra você também, mulher. Obrigado, viu? Tudo de bom. E mais?
0: Gostaria de ouvir Chico
1: Qual é?
0: Rei Paraná.
1: Olha a moda.
0: Qualquer uma deles.
1: Qualquer uma do Chico Rei Paraná. Vou escolher uma boa do Chico Rei Paraná pra você, viu? Antônia, um abraço, minha querida. Muito obrigado. E um mêsão de setembro só de coisas boas aí pra você também, tá bom? Quem mais? Alô, alô, bom dia.
2: Bom
1: dia, minha amiga.
2: Oi,
1: Vanderléia.
2: Gostaria de ouvir a música.
1: Qual é?
2: Teodoro Sampaio. É Quatro Canta Casa.
1: Ok, minha querida.
2: Oferece para todos os ouvintes da Unitins.
1: Certo.
2: Vai
1: quem
2: para
1: mais?
2: Você.
1: Obrigado.
2: Hein, Delphine?
1: Oi.
2: E as SG também. Dá um alô para as SG.
1: SG.
2: Obrigada,
1: né?
2: Viu?
1: Muito bem.
2: Muito
1: um abraço, minha querida. Um abração para todas aí. Obrigado pelo carinho da audiência, da companhia também no programa Alvorecer. Maria Vanderléia, um abração, querida. E uma terça-feira de bom trabalho, tudo de bom pra você sempre, tá bom? Fala, meu amigo William.
3: Bom dia, Léo Guilherme. Aqui
1: bom
3: quem
1: dia.
3: Fala, William.
1: Fala, William.
3: Eu com Rick Renner, o caçador. Se não tiver, pode ser escolta de vagalume. Gostaria de oferecer ali pra minha mãe Naísa, lá no São Francisco. Para Rosa e Ju, no Imperial. Para meu irmão Mauri, lá no Radiador Tocantins. Para Bebê na Chácara Nossa Senhora Santana. Para minha comadre Marlene, para Corroz, Tropeço e para todos os ouvintes da Unitins FM.
1: Valeu, meu querido. Ó, alguém já pediu aqui Casa de Caboclo Rick Renner, viu? E vai para você também, então, essa daí do Rick Renner. Obrigado, viu, William? Felicidades aí, uma terça-feira de coisas boas sempre, viu, meu querido? Felicidades. Antônio Cavalcante, aí, ele aqui no áudio, bora ouvir o homem.
4: Bom dia, Léo Rieira.
1: Bom dia, meu amigo.
4: Bom dia. É o Antônio Cavalcante.
1: Antônio Cavalcante.
4: E aí, pediu uma música.
1: Qual é a moda?
4: É com Bruno e Marrone, Dormir na Praça. Quero oferecer para todos que estejam assistindo. Oferecer para meus irmãos no Alto da Colina.
1: Isso.
4: Aqui em Porto Nacional.
1: Maravilha.
4: Oferecer para todos minhas primas lá do Prata, do São Félix, no Galapão.
1: Certo,
4: todos.
1: Meu querido.
4: Bem. E aqui pro pessoal do Europa, Porto Nacional, para todos que estiver ouvindo. Um abraço para todos.
1: Valeu, meu amigo, um abração para você
4: bom
1: também.
4: Dia.
1: Bom dia, bom dia. E a moda já tá na sequência para você ouvir já no nosso programa Alvorecer, Bruno e Marrone, Dormir na Praça. Tá na sequência aqui da nossa programação. Valeu? Super abraço, nosso amigo Antônio Cavalcante, gente boa, gente finíssima. Manuel! Fala, Manuel, bom dia, querido.
5: Bom dia, meu amigo Del Vieira.
1: Bom dia.
5: Bom dia, bom dia, bom dia, meu amigo professor. Vambora. Vai ter sua feira boa. Que Deus dê um bom dia de trabalho pra nós, um bom começo de mês, um bom mês de setembro pra nós todos, né?
1: Tudo bem, meu amigo.
5: Tá famoso pra nós ouvir, meu amigo.
1: Qual é?
5: A Xalana, com o trio da vitória, meu amigo.
1: Xalana.
5: Um bom abraço pra você, um bom dia, meu amigo.
1: Valeu, meu querido. Abração. Deixa eu organizar a Xalana aqui pro nosso amigo Manuel Xalana. Eu vou tocar ela com. Pode ser com o embaixador? Pode ser com o Gustavo Lima. Ficou legal com o Gustavo Lima essa música Xalana. Vai pra você daqui a pouquinho, tá bom, meu querido? Um abraço. Obrigado, tudo de bom. Felicidades, tá bom? Olha ela aqui, a mulher de Minas Gerais, de Uberlândia. Minha amiga Márcia Helena. Tudo bem, minha querida?
6: Bom dia, com alegria, Leozinho Vieira.
1: Amanheceu,
6: terça-feira boa pra você, pro
1: Obrigado,
6: seu ouvinte.
1: Pra você também.
6: Que Deus abençoe nosso dia, Leozinho Vieira. Bora de cafezinho pra esquentar, não, pra abafar o calor, né, Leozinho? Que também tá quente,
1: viu, Leozinho? Tá quente aí também,
6: ó. Vou pedir música. Rio Negro e Solimões.
1: Qual é?
6: Cuitelinho. Vou mandar pra galera do Grupo Alvorecer no Coração Sertanejo. Vou mandar pro Velozão Barbeirense, pro Rodinei. Vou mandar pra Evinha, pra com a Rita. Rita Abreu! Evanilde Lobo também. Pra todo mundo que estiver ouvindo você aí na beira da estrada, no serviço. Tirando leite da vaca pra todo. Negando leite derramado. Leozinho,
1: oi.
6: E pra você sempre um cheiro e um queijo.
1: Obrigado, querida. Pra você também, viu? Obrigado, ó. Cheirinho pra você. Obrigado pelo carinho da audiência da companhia no Alvorecer.
7: Vieira, toca modão.
1: Então bora de modão aqui na programação da Sonitins, ó. Rick e Renê. Casa de Caboclo.

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1: Muito bem, estamos de volta, excelente manhã pra você, bom dia, bom dia, bom dia.
2: Alô, alô, você que é de câncer, de 21 de junho a 21 de julho.
1: Muito bem, olha, o dia pode trazer alguns desafios no trabalho e no dinheiro, mas não desista, tá? Sua persistência será importante. Olha, conversas e contatos podem abrir portas, já no amor pode surgir uma atração por alguém que já faz parte do seu currículo de amizade, viu? Os números da sorte para hoje são 11, 36 e número 54, e a cor para o dia de hoje é branco.
2: Atenção, leoninos, chegou a hora do seu horóscopo de 22 de julho a 22 de agosto.
1: Atenção, leão, olha, você pode ficar bastante focado em crescer profissionalmente e conquistar reconhecimento, isso é bom, né? Olha, use o seu talento, mas evite bater de frente com colegas. No amor, seu charme está forte e pode trazer aproximação e novidades. Os números da sorte para hoje são 05, 27, 42 e a cor para o dia de hoje é dourado.
2: Atenção, virginiano e virginiana, de 23 de agosto a 22 de setembro.
1: Olha, tenha calma no dia de hoje, né? Pode aparecer cobranças, mudanças e pressão do trabalho, mas não tente resolver tudo de uma vez. Olha, no amor, você estará brilhando e até uma pessoa que está longe pode demonstrar interesse, viu, virgens? Os números da sorte para hoje, 07, 25 e 38, e a cor para o dia de hoje, azul.

0: Anitta tá aí.
1: Bom dia!
2: Rapaz, aqui só toca sucesso.
0: É desse jeito, meu amigo.
2: Léo Vieira, eita cabrabão.
0: É, só coisa boa no nosso programa Alvorecer, ó. Cafezinho pra você, que não tomou um cafezinho hoje ainda. Tá servido aí o nosso cafezinho. Delícia esse cafezinho Alvorecer, né? Ô, minha amiga Rainha, você gosta?
3: É claro.
0: Gente, olha, 6h50 ou melhor, 6h53. Já tava mudando aqui a hora, né? 6h53. Ô, meu amigo Wilton, fala,
4: bom
0: meu
4: dia,
0: querido.
4: Léo Vieira.
0: Bom dia, querido.
4: Aqui é o Wilton Ribeiro.
0: Fala aí, Wilton.
4: Léo, toca aí com Crioulo Juvenil, Toalha Molhada. O Alôvão Puquita, Silvio Boiadeiro, Sebastião Cândido, Jesus Pereira, Neto Tajano, Márcio aqui no Alto da Serra, Taquaro Show e todos que estão ligados na Unitim DFM. Bom dia, boa terça-feira.
0: Bora, bora. Abração, querido, pra você. Obrigado, Wilton Ribeiro. Gente boa, gente finíssima. Alô, meu amigo Otílio, bom dia, querido.
5: Bom dia, meu amigo Léo Vieira.
0: Bom dia.
5: Deus te abençoe.
0: Amém,
5: meu querido. Essa terça-feira seja de muita felicidade.
0: Todos nós.
5: Paz. Isso. E muita saúde pra você.
0: Amém, meu querido. Amém.
5: Hoje é 1º de setembro.
0: Primeiro,
5: né,
0: hein?
5: Como você falou.
0: Isso.
5: Começando a Semana da Pátria, né?
0: Exatamente.
5: Que Deus sempre está abençoando nós, todos os dias. Todos os seus colegas também.
0: Amém.
5: Trabalho, que Deus sempre está abençoando, protegendo, dando muita saúde.
0: Verdade, meu querido. Abração pra você, Otílio. Obrigado, viu? Meu amigo Lucivan, tudo bem, querido?
6: Bom dia, bom dia, bom dia, Leonira, bom dia.
0: Opa, bom dia, bom dia.
6: Saindo aqui da nossa Fátima.
0: Fátima, tá?
6: Porto Nacional.
0: Indo pra Porto Nacional, que legal.
6: Depois
0: valeu.
6: Depois retornarei pra Fátima e retornarei pra Palmas.
0: Rapaz, o homem tá andando, hein?
6: Um abraço,
0: hein?
6: Um bom programa.
0: Isso, obrigado, querido.
6: Um negocinho aí pra nós aí, pra vocês, quer dizer, não é pra nós não, pra vocês.
0: Beleza? Olha, rapaz, que
6: um
0: coisa boa,
6: programa,
0: menina. Ouviu aí, Dona Maria?
7: O quê? Não acredito.
0: Vai trazer um negocinho pra nós aí, meu amigo Lucivan. Rapaz, esse é fera, esse é gente boa, gente fina demais, né? Por quê? Porque ele nunca esquece dos amigos, né? Nunca esquece dos amigos, tá sempre trazendo a coisinha, fazendo uma... trazendo um mimo aí pra gente, mas só aquela coisinha, não é mimo pra gente ficar olhando não, é pra colocar pra dentro, na barriga, né? Aí, assim que a gente gosta. Ô, Lucivão, um abração, meu querido, pra você. Boa viagem pra Porto, depois venha pra Palmas também na proteção divina sempre, viu, meu querido? Obrigado, tudo de bom. Baixinho das redes!
8: Bom dia, Léo Vieira!
0: Bom dia, meu querido!
8: Léo Vieira, mandar um alô pra toda a galera da animação, toda a galera que tá curtindo o rádio.
0: Isso!
8: Mandar um alô, meu amigo Zé da Jumenta, meu amigo Mato da comunidade de São Pedro,
0: certo.
8: Meu amigo Carlão de toda a região, minha amiga Jane Silva, Sussu Jojo, a toda a galera que tá curtindo esse lindo e maravilhoso programa.
0: Isso.
8: Mandar um alô pra minha rainha Gilma. Alô, minha rainha, tudo bem? Tudo bem? Obrigado, obrigado pelo alô, tamo junto. Ô, Léo Vieira, toca aquela critica pra nós.
0: Qual é?
8: É Bob e Rob. Saudade cruel.
0: Aô,
8: tamo junto,
0: é modão demais, hein?
8: Rede, Léo Vieira. Ó, Léo Vieira.
0: Oi.
8: Hoje tem promoção lá no Centrão da Capital. Tamo junto, Léo Vieira. Baixinho da rede, Léo Vieira.
0: Isso é demais, baixinho das redes. Um abração, meu querido. Gente, olha agora, 6h55, 6h55. Seguinte, ó, vamos tocar o Christian Ralph Brigas e aí nós vamos ficar aguardando aí o horário eleitoral, viu? Depois do horário eleitoral, às 7h25, a gente volta aí com o nosso programa Alvorecer. Valeu, super abraço, aguenta aí que eu volto já já às 7h25.
1: Bom dia!
0: Christian Ralph.

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0: Olha a hora, gente, olha a hora. 7:25, 7:25 agora. Já estamos de volta com seu programa Alvorecer. Bom também.
1: Terça-feira, oba!
0: É, terça-feira especial para você que acompanha a nossa Nitins. Obrigado pela sua audiência e a sua companhia. Vamos que vamos, né? Até às 8 horas da manhã. Daqui a pouquinho nós vamos cantar já já. Aliás, já já nós vamos cantar parabéns para quem tá soprando velinhas nessa data especial, tá bom? Nós vamos tocar moda aqui agora, Chico Rei Paraná, Um Degrau na Escada, foi pedida aqui pelos nossos ouvintes, e aí na sequência já já nós voltamos já cantando parabéns para os aniversariantes do dia. Já já tem Mara Santos também, viu? E o nosso momento informação já já. Chico Rei e Paraná, para você ligado a

0: Libra. Os astros falam com você. De 23 de setembro a 22 de outubro.
1: Muito bem, atenção Libra. Olha, você vai querer conquistar seu espaço, mas será importante usar diplomacia, tá? Olha, uma ideia pode dar certo e ajuda profissionalmente também. É muito importante nesse momento, viu? Olha, no dinheiro, organize aí as contas e evite gastos inesperados. Já no amor, depois de uma manhã mais complicada, o clima melhora bastante no período da tarde e também à noite, tá ok? Os números da sorte para hoje são 10, 34 e número 54 e a cor vermelho.
0: E agora, as previsões para o Escorpião. De 23 de outubro a 21 de novembro.
1: Atenção, Escorpião, olha, parcerias e contatos estão favorecidos e podem trazer bons acordos também. Olha, só tem paciência, né? Só tenha paciência com algumas divergências, principalmente pela manhã. Olha, no amor, uma amizade pode virar algo mais sério, mas assuntos do passado precisam ser resolvidos, tá bom? Os números da sorte para hoje são 18, 19, número 36 e a cor para o dia de hoje é preto.
0: Alô, alô, Sagitário, de 22 de novembro a 21 de dezembro.
1: Atenção, Sagitário, olha, você terá energia para colocar o trabalho em ordem e pode receber uma notícia boa ou até reconhecimento. Olha, só não tome decisões financeiras por impulso. Já no amor, a paixão aumenta, mas é melhor conversar e controlar a ansiedade, ok? Os números da sorte para hoje são 19, 36 e número 46 e a cor é salmão.

muito bem, tá na hora da gente mandar os parabéns aos aniversariantes do dia de hoje, né? Estamos vivendo mais um dia especial, dia 1º de setembro, gente. Chegou, né? Mêsão de setembro, hoje é início de setembro amarelo, campanha brasileira de prevenção ao suicídio, olha aí. Olha, início também da Semana da Pátria, viu, gente? E ainda, dia mundial de oração pelo cuidado da criação, dia

Antônia Apolinário de Lima, também está aniversariando hoje. Parabéns, viu? Francisco Cirqueira, também aniversariante dessa data, parabéns para ele. E ainda a Kelly Jéssica, também está aniversariando nessa data. Ó, deixa eu mandar os parabéns ao meu sobrinho, né? O Tomás Neto, hoje tá feliz da vida, inclusive dançando, né, Tomazinho? Dançando, feliz da vida, comemorando mais uma primavera, 12 anos, né? Não, 13 anos, 13 anos aí do nosso querido Tomás Neto, Tomazinho Nolito. Ei, Tomás, parabéns, viu? Titio ama você, muitos anos de vida, muita saúde, muita paz. Gente, hoje ela também tá soprando velinhas, adivinha? A nossa querida Poliana Siqueira. É, Poliana Siqueira hoje tá soprando velinhas, né? Parabéns a Poliana, muitos anos de vida, muita saúde, muita paz pra ela, viu? Poliana Siqueira, muitos anos de vida, saúde e paz, viu, mulher? Felicidades, né? Uma baita de uma comunicadora, pessoa maravilhosa que todos nós amamos, a nossa querida Poliana Siqueira hoje, soprando velinhas. Olha, gente, os famosos, quem tá aniversariando hoje? Flávio José, cantor e compositor brasileiro, o Heraldo Pereira, jornalista brasileiro, também tá aniversariando hoje, Jairo Matos é ator e diretor brasileiro, viu? Parabéns para ele, a cantora, pastora e compositora Eixila, né? Também tá aniversariando nessa data, parabéns para ela, o ator e cantor Daniel Del Sator, também tá aniversariando nessa data de hoje, parabéns para ele, o ator Tiago Rodrigues, também aniversariante dessa data, e ainda a atriz Natália Costa, também, tá soprando velhinhas, não é isso? Aos aniversariantes do dia de hoje, ó, felicidade.

Muito bem, muitos anos de vida, muita saúde, muita paz a todos os aniversariantes do dia de hoje, que Papai do Céu abençoe e repita essa data por muitos e muitos anos, né? Afinal de contas, você merece muitos abraços, muitos presentes. Hoje é o seu dia! Parabéns, parabéns! Agora tem Bruno e Marrone.

0: Eita, Bruno Marrone! Na programação do nosso Alvorecer. Ah, e você pensava que eu tava me esquecendo de algo muito importante nesse programa hoje? Rapaz, não me esqueci não, rapaz. Só deixei para um momento mais especial agora, depois dos aniversariantes. Eu quero dizer que hoje também o meu Coringão, ó. Aí, isso, bora aplaudir. Hoje é aniversário do Corinthians, dona Maria.
1: O quê? Não acredito.
0: É, Coringão, hoje tá aniversariando também. Vai Corinthians, ó. Ih, rapaz, olha aí. Isso, Coringão hoje tá aniversariando, né? Aniversariando hoje o Corinthians, completando mais um ano aí da sua criação. Legal, parabéns a toda a nação corintiana, parabéns a esse gigante brasileiro, né? Que é o Clube Esporte Corinthians Paulista, né? É, rapaz, coisa boa, tá aí, parabéns ao Corinthians pelo seu aniversário, bom demais.
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0: Ó, vamos lá então, agora é hora de momento informação, é hora dela, Mara Santos, trazendo as informações pra gente aqui, né, Mara? Bom dia, querida.
3: Bom dia, Léo, ótima terça-feira pra você e todos os ouvintes. As mudanças da reforma tributária já começaram e a partir deste ano, entender o novo sistema é fundamental para proteger a margem de lucro e não perder dinheiro no campo. Mais do que decorar o nome de novos impostos, o homem do campo precisa ficar atento aos créditos tributários. Na prática, ao comprar máquinas agrícolas, sementes ou fertilizantes, parte do imposto pago pode voltar para o bolso do produtor ou ser abatido em investimentos futuros. Para quem produz grãos ou trabalha com pecuária intensiva, o aproveitamento integral e imediato desses créditos reduz o custo real de novos equipamentos e insumos. A transição do sistema vai até 2033, mas a adaptação dos documentos fiscais já começou. Agora a gente traz uma nova informação. Justiça Eleitoral orienta voluntários a conferirem convocação para mesários no Tocantins. Os detalhes estão com o Antônio Neves.
4: Os eleitores que se voluntariaram para trabalhar nas eleições gerais de 2026 devem consultar se foram convocados pela Justiça Eleitoral. A confirmação pode ser feita pelo Auto Atendimento Eleitoral na opção mesária/mesário e depois consultar convocação. Para a consulta, é necessário informar o título ou CPF, data de nascimento e nomes da mãe e do pai. O sistema mostra se o eleitor foi designado como mesária, mesário ou integrante do apoio logístico. A confirmação é importante para o planejamento da logística e dos treinamentos da Justiça Eleitoral. Quem tiver dificuldade de acesso deve procurar o cartório eleitoral da sua zona. Também é possível entrar em contato com a Central de Atendimento Virtual ao Eleitor pelo WhatsApp 0800-64-86-800. Antônio Neves para a Unitins FM.
0: Muito obrigado, Antônio. Obrigado, Mara Santos, pela informação aqui no nosso Alvorecer, agora 7:42. Lembrando que a próxima edição vem logo mais às 8:30 da manhã.
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0: Agora 7:42, 7:42. Deixa eu mandar abraços aqui, né, gente? Muitas e muitas mensagens aqui no nosso WhatsApp da sua Unitins 6399156234, gente. Manda abraço aqui pra quem? Deixa eu ver. Minha amiga Nalvinha tá por cá, né, Nalvinha? Bom dia, bom dia.
5: Bom dia, Léo. Boa terça-feira. Bom
0: obrigado,
5: trabalho.
0: Obrigado, minha querida.
5: Bom dia, Léozinho, pra
0: todos
5: você
0: nós.
5: Família,
0: obrigado.
5: A sua princesinha aí, né?
0: Isso.
5: Daqui a pouco tá indo pra aula, né? Estudar,
0: verdade,
5: né?
0: Verdade.
5: Pois é, né, Léozinho? Tudo de bom. Boa terça-feira. Um abraço.
0: Obrigado,
5: Deus
0: querida.
5: Deus te dê saúde e felicidade.
0: Amém.
5: Viu?
0: Pra todos
5: tá
0: nós.
5: Tá bom, Léozinho?
0: Obrigado.
5: Fala pra Mariazinha, deixar um cafezinho aí pra mim, tá?
0: Isso.
5: Falou, tchau, fui, Léozinho. Obrigada,
0: valeu, amiguinho. Minha amiga. Um abraço. Só cafezinho aí da Mariazinha pra você. Deixa eu falar com meu amigo Assis Azevedo. Vedo, direto da capital do mel, direto de Barrolândia, né, Assis? Bom dia, querido.
6: Bom dia, meu amigo Léo Vieira.
0: Ô, grande Assis.
6: Léo Vieira, toca pra mim aí.
0: Qual é?
6: Meu reino encantado com Daniel.
0: Meu reino
6: beleza,
0: encantado.
6: Meu amigo?
0: Valeu,
6: tudo
0: meu querido.
6: Tudo de bom pra você.
0: Abração.
6: A partir pro cima da água, fiz a poeira levantar. A partir de agora, o Léo Vieira vai começar.
0: Aê! Valeu, Assis.
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0: Essa daqui é pra Marcelena, minha amiga Marcelena pediu Cuitelinho do Rio Negro e Solimões.

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9: Muito bem, pessoal. Estamos de volta. Excelente manhã pra você. Vamos pra cima, né? Estamos juntos e misturados até as

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1: Olha a hora, gente, olha a hora. 7:50, 7:50 agora. Vamos que vamos, né? Tamo juntos e misturados até as 8 da manhã.
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1: Muito bem, então, é você hoje, Jotinha, não? Ah, muito bem, Jotinha chegou cedo, chegou cedo. Jotinha, obrigado por me avisar, viu, Jotinha? Olha, eu não sabia, realmente eu não sabia. Tô vendo a galera colocando no grupo agora, né? Pessoal colocando no grupo. Gente, ó, deixa eu mandar os parabéns hoje para esse cara sensacional, né? Um grande administrador da nossa Unitins, a nossa Universidade Estadual do Tocantins. Hoje ele também tá soprando velinhas, adivinha? É o Augusto Rezende, gente, o nosso reitor da nossa Unitins, a Universidade Estadual do Tocantins, né? Grande Augusto Rezende, ó, se estiver ouvindo aí, receba um abraço, um carinho de toda a nossa equipe da Rádio Unitins FM, né? Augusto, parabéns pelo seu aniversário, muitos anos de vida, muita saúde, muita paz. Augusto que está à frente, né? Da nossa universidade aí desde o dia 19 de abril de 2018, né? Puxei um pouquinho a ficha do homem aqui, dei uma puxada na ficha dele, pois é, ele tá desde do dia 19 de abril do ano de 2018, né? Sendo atualmente o reitor, né? Com mais tempo consecutivo aí à frente dessa gestão da nossa Universidade Estadual do Tocantins, né? Marcando história aí, claro, na nossa universidade. Parabéns, Augusto Rezende, ele que é formado em ciência de computação, né? Pela PUC de Goiás, olha que coisa boa, né? Aliás, no dia que a gente tava no evento lá, ele falou do currículo dele, eu fiquei impressionado com o currículo do Augusto Rezende. E hoje, soprando velinhas, e nós queremos desejar para ele felicidades, muitos anos de vida, muita saúde e muita paz. Augusto, ó, felicidades, viu? Papai do céu abençoe essa data e repita por muitos e muitos anos de vida, saúde e paz para você. A princesinha chegou aqui, a Beatriz, e ela tá, ó, tá me olhando. O que esse homem tá falando meu nome aí na rádio, né? Ei, Beatriz, a Beatriz é a princesinha da Viviane Goulart, tá aqui, é lindinha, ela é muito esperta, né? Muito espertinha, a Beatriz tá aqui com a gente também, a mamãe hoje veio trabalhar e trouxe ela para fazer parte aí do trabalho hoje também. Muito bem, gente, ó, deixa eu trazer as últimas previsões para os signos, né? Tá na hora, vamos lá, em cima da hora, vambora.
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3: Alô, você que é de Capricórnio, de 22 de dezembro a 20 de janeiro.
1: Olha, parcerias profissionais podem render bons resultados, principalmente se houver confiança e cooperação. Já no dinheiro, né, a sorte está por perto de você, mas evite correr riscos, tá? No amor podem surgir bons encontros e até novidades com alguém que está distante. Olha, os números da sorte para hoje são 21, 45 e número 54 e a cor para hoje é rosa.
3: Atenção, Aquário. Ano e aquariana, de 21 de janeiro a 19 de fevereiro.
1: Atenção, Aquário, olha, o trabalho pede concentração, organização e cuidado com as palavras, tá? Boas ideias e negociações podem trazer resultados. Já no amor, o diálogo será importante para evitar mal entendidos e deixar a relação mais leve. Os números da sorte, anota aí: 08, 17, número 46 e a cor azul claro.
3: Atenção, você que é de peixes, de 20 de fevereiro a 20 de março.
1: Atenção, peixes, olha, dia favorável para reuniões, entrevistas, negociações e parcerias. Suas ideias podem chamar atenção e trazer oportunidades também. Já no amor, existe paixão, mas também pode aparecer ciúmes ou insegurança, né? Então, conversa é o melhor caminho para resolver a situação. Combinado, peixes? Olha os números da sorte, anota aí: 14, 32 e número 55 e a cor é verde água.

0: tá moda boa demais aí, o Gustavo Lima, embaixador.
1: É, o programa já tá acabando.
0: Já tá em cima da hora.
1: Vai dar tchau pra nós.
0: Não dá nem tempo. Ai, ai, ai. Ô, Mara, aliás, aqui a Maiarinha. Oi, Mayara.
2: Tudo bem por aí?
0: Tudo bem, minha querida?
2: Um cheiro pra vocês aí.
0: Ô, coisa boa, obrigado, querida.
2: Os nossos ouvintes, os melhores ouvintes do mundo.
0: Isso,
2: né?
0: Verdade.
2: E também.
0: Olha, no carro.
2: A nossa princesa Poliana Siqueira.
0: Poliana.
2: Professor Augusto Rezende.
0: Isso, o Augusto também.
2: Também para a nossa amiga Poliana, que daqui a pouquinho chega aí,
0: isso,
2: seu fã especial, para nós, colegas de trabalho, para os ouvintes também, e desejar uma ótima terça-feira e um ótimo,
0: maravilha,
2: excelente mês de setembro para todos nós, tá bom? Cheiro para o áudio ficar curto e dar tempo de entrar.
0: Beijo, cheiro, querida, para você também, tudo de bom. Gente, ó, não dá tempo mais de colocar áudio, deixa eu mandar bom dia rapidinho. A Márcia Ramos tá aqui com a gente, a Lene Ribeiro também, obrigado pela companhia, pela audiência. Só mandar alô rapidinho, viu, gente? Daiane Ribeiro também, quem que tá aniversariando hoje, Daiane? Quem é? É, completando mais um ano de vida hoje, quem é que ela mandou aqui? A Valdineia, parabéns pra ela, né? A Elisângela, minha amiga Elisângela, tomando um cafezinho da manhã, a Dedé também tá aqui, obrigado. O Israel Júnior também, Pedro Neto, um abração, obrigado pela companhia. Maria Nogueira, um abraço, Maria, pra você. Leide de Fátima também. A Ivanilde Lobo também com a gente. Ivanilde, um abração, minha querida, pra você, obrigado, tudo de bom, viu? Carlos, motorista de aplicativo. A Lívia Maria, motorista de aplicativo também. A Adelaide Oliveira, um abração pra ela. Sueli também tá com a gente, abração, obrigado. Maria de Nazaré, João Ivonaldo, um abração pra ele. Quem mais? Gilberto Ferreira, Pedrão de Porto Nacional. Cássio da região da Matança, um abração pra ele. E a Dona Maria, um abração também, obrigado pela companhia, pela audiência. Um abraço, gente, ó, finalzinho do nosso alvorecer feito pra você, nem dá tempo da gente colocar o bordone, porque senão a gente não finaliza aqui, viu? Um abração, gente, tô indo nessa. Quem foi que pediu aqui o Zezé de Camargo e Luciano? Quem foi? Deixa eu ver. Acho que alguém pediu aqui essa música do Zezé de Camargo e Luciano, cadê, gente? Deixa eu ver se eu encontro aqui a pessoa que pediu, né? Falou, toca Mirosmar, foi o Gilberto, né, Gilbertão? Gilberto Ferreira, Mirosmar, sorriso bonito, é isso? Então nós vamos finalizar com ela, valeu? Gente, abração, vem aí na sequência a Poliana Siqueira e o show da manhã. Obrigado, gente, pela companhia. Amanhã voltamos, né? Amanhã voltamos às 5 da matina. Tchau!

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3: Oi, bom dia. Terça-feira, 1º de setembro. O nosso show está no ar.
4: Otimista já sorriu.
3: Show de todas as manhãs aqui na sua Unitins FM. A gente começa tudo de novo. Seguimos juntos até meio-dia com muita música, informação e a sua participação nessa manhã de terça-feira, hoje, 1º dia do mês de setembro. Seja bem-vindo à Unitins FM.

prazer, eu sou a Poliana Siqueira, Poliana com Y e Siqueira com S. Estou aqui mais um dia, mais uma vez, fazendo o que eu gosto, pra você que eu gosto mais ainda. A gente segue juntos até meio-dia em Palmas, a temperatura 27 graus. Bem-vindo! Em qualquer lugar que você se encontre, obrigada por você escolher a Unitins FM, essa rádio que é uma emissora da Universidade Estadual do Tocantins, com você há 26 anos. A gente tem essa missão de deixar o seu dia mais leve, mais alegre, com aquela dose extra de otimismo. Eu espero encontrar você assim, tá? E se não tiver, tá tudo bem, vai ficar, vai melhorar, acredite, tá bom? Uma terça-feira linda pra você que tá em casa, pra você que tá no carro, pra você que tá no trabalho. Que bom que você tá com a gente. Seja bem-vindo. Você está na Unitins FM. Saiba que aqui você é muito bem-vindo. Saiba que aqui a gente tem muito, mas muito carinho por você, tá? Fique à vontade. Aumenta o som, aumenta o volume do seu rádio. A gente começa diariamente assim, ó, com a nossa oração em forma de canção. É a nossa gratidão a Deus por mais um dia, pelo pão de cada dia. Obrigada!

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11: É o nosso Show da Manhã aqui na Sou Unitins, agora 8 horas 18 minutos, 639-9915-6234 é o telefone, tá? 639-9915-6234. Deixa eu mandar um beijo com muito carinho pra minha amiga do coração, amizade feita através do rádio, lá na Chácara Recanto do Sossego, no município de Arapoema, de Nalva Martins. Um beijo, obrigada por todo o carinho, pela mensagem, e você sabe que você mora aqui no meu coração, né? Um beijo, minha amiguinha, pra você. Edneide, bom dia, Poli, que Deus te abençoe, te ilumine hoje sempre com muita paz, amor, saúde, felicidades e muitos anos de vida. Muito obrigada, Edneide, um beijo pra você. Hoje, a Poliana Siqueira tá completando 20 anos de idade, né, Deusimar? Deusimar disse que era 18, não, já cheguei nos 20, calma. Aniversário, ô Jesus, ô meu amigo Mamãe Bruia, bom dia.
12: Oi, Poliana, bom dia pra todo mundo, que o Senhor possa nos abençoar, uma excelente terça-feira.
11: Amém.
12: Pra nós todos, viu? É um prazer imenso estar ouvindo você nessa rádio aí, que você é uma locutora nota 10, tá? Ô, Poliana, aproveitando um gancho aí, viu? Tô mexendo aqui no estacionamento do Zé Pial Mamãe Me Embrulha. Eu já tenho 8 anos que mexo com estacionamento aqui em Itacoaruçu. Beleza? Estamos na ativa esse ano de novo. Valeu, obrigado.
11: Valeu,
12: tenha uma excelente
11: valeu.
12: Terça-feira.
11: Janis Cleiton,
12: pra nós todos.
11: Um abraço, querido, pra você, viu? Olha, aqui é a Daiane, a sua ouvinte todos os dias. Manda aí uma música para a amiga, né, de aniversário, ela se chama Valdineia. Parabéns pra Valdineia, aniversariante, é? Parabéns pra ela, viu? Oi, Sueli, bom dia.
13: Bom dia.
11: Tudo bem?
13: Um beijo pra desejar um feliz aniversário pra você, que o Senhor Jesus te abençoe, te cubra de bênçãos.
11: Obrigada, meu amor.
13: Que você continue sendo essa pessoa maravilhosa que todos nós conhecemos, né? E feliz dia, muita felicidade, parabéns. E aproveitando, mandando um beijo pra minha mãe, Maria de Nazaré, lá no Prata, pra minha irmã aqui na Aureni 3, um cheiro. A Benilda, te amo muito, minha irmã. E felicidade, Poliana, muita felicidade.
11: Obrigada, Su, beijão pra você, viu? Bom dia.
14: Meu Deus do céu, esqueci a música, acredita, mulher? Mulher, o nome da música é Linda Linda, Zezé de Camargo e Luciano. Muito mais pra porta e pra senhora. É uma paixão que tem pra sempre.
11: Oh, meu Deus do
14: Bom
11: céu!
14: Bom dia, tia Poliana! Como é que a senhora tá? Meu nome é Lorena, filha do Cássio.
11: Lorena, você fala bonitinho demais, Lorena!
14: Eu quero oferecer uma música pra meu pai, Cássio, minha tia Paloma, a tia Lília, a mãe da Lília
11: e toda
14: a região. A senhora também.
11: Coisa linda, gente.
14: Um beijo pro seu coração, minha linda.
11: Linda é você, Lorena. Ai, gente, que coisa mais fofa desse mundo. Quando você vê uma criança nos dias de hoje chamar assim um adulto de a senhora, né? Que coisinha mais linda. Um beijo, meu amor. Vou tocar pra você a música, tá?
1: Bom dia, Poliana.
11: Oi, Lília.
1: Tudo bem? Deus, parabéns. Que nosso Senhor Jesus Cristo continue abençoando você sempre, sempre, sempre.
11: Amém.
1: Aniversário é seu, mas o presente é nosso.
11: Meu amor, obrigada.
1: Poder ter o prazer de te ouvir todas as manhãs. Que ele derrame sobre você bênçãos e bênçãos.
11: Amém.
1: Todos os dias. Poliana, manda um abração pra minha mãe, Nisa, lá na Fazenda Monte Carmelo, o meu amigo Cássio, Jesualdo, meu tio Nenenzinha, a pequena. E Poliana, eu quero te oferecer nos quatro cantos da casa. Toca essa música pra nós, que ela diz tudo. E parabéns mais uma vez. Muito obrigada.
11: Obrigada.
1: Tenha uma excelente terça-feira.
11: Beijo, Lília. Bom dia. 8:22 agora.

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1: Bonitinhos, agora 8h34, é hora de informação. Mara Santos, bom dia.
2: Bom dia, ótima terça-feira para você, Poliana. Antes de trazer a informação, quero te desejar um feliz aniversário.
1: Obrigada.
2: Eu acho que saúde é o que de melhor a gente pode desejar, sim, para o próximo, sim, né? E para os amigos. Então, te desejo muita saúde, assim, que seja um novo ciclo de vitórias, de conquistas, né? Em todas as áreas, né? Que os teus projetos se realizem em todas as áreas, viu,
1: Poliana?
2: Tudo
1: meu
2: de
1: amor.
2: Bom para você.
1: Obrigada mesmo.
2: É a nossa voz, né? A nossa rainha do rádio aqui no Tocantins.
1: Obrigada, Mara.
2: E agora a gente traz a atualização. Os tocantinenses poderão ter até 4 dias consecutivos de descanso no início de setembro. Isso porque o feriado da Independência do Brasil, comemorado na próxima segunda-feira, dia 7, será seguido pelo feriado estadual de Nossa Senhora da Natividade, celebrado na terça-feira, dia 8. Mais atenção para o funcionamento das lojas e estabelecimentos. No dia 7, por exemplo, o comércio em geral não poderá abrir, enquanto shoppings e locais de gênero alimentício poderão funcionar de forma facultativa. Já no dia 8, as atividades comerciais estão autorizadas a funcionar. Entre os próximos feriados do ano estão 5 de outubro, data que marca a criação do Tocantins, e 12 de outubro, dia de Nossa Senhora Aparecida. Em novembro, teremos finados a Proclamação da República e o Dia da Consciência Negra. E para fechar o ano, 25 de dezembro, temos o Natal. A gente traz uma última informação. Tocantins está em alerta para o aumento do número de focos de queimadas. Vamos conferir com o Antônio Neves.
3: O Tocantins segue em alerta por causa do avanço das queimadas neste período de estiagem. Dados do programa Queimadas, do INPE, mostram que o estado registrou 98 focos de calor entre os dias 27 e 28 de agosto. O tempo quente, seco e com baixa umidade do ar aumenta o risco de propagação do fogo. A orientação é não realizar queimadas e evitar atitudes que possam provocar incêndios, como jogar cigarros aceso em áreas de vegetação. Para denunciar, basta entrar em contato com o Naturatins pela linha verde no 0800 063 1155 ou pelo WhatsApp 99106-7787. Já em caso de incêndio, a orientação é acionar imediatamente o Corpo de Bombeiros pelo 193. A denúncia é importante para evitar que o fogo se espalhe e ajuda a proteger o meio ambiente e a população. Antônio Neves para a Unitins FM.
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1: Unitins 8h37 agora. Bom dia, o nosso show da manhã segue. Ó, deixa eu mandar um beijo aqui para a Suzy Vânia, que mandou uma mensagem tão linda. Suzy, obrigada, meu amor, aqui pelo meu Instagram. Aliás, muitas mensagens através do meu Instagram, Poliana Siqueira, Poliana B. Siqueira, né? Poliana com Y, todo mundo já sabe, Poliana B. Siqueira. Um beijo pra você, tá, Suzy? Suzy Vânia, obrigada, meu amor, pela companhia, pelo carinho, tá? Que você tem comigo. Abração também pro meu querido amigo Marcelo. Marcelo, que é comunicador também, trabalhou muitos anos aqui em Tocantins, né? Aqui em Gurupi. E hoje ele tá lá em Sorocaba, São Paulo. Um abraço pra você, tá? Então, assim, ó, manda um abraço aí pro Marcelo e o Genésio, meu brother de trabalho. Tamo juntos aqui, ouvindo você. Um abraço, Marcelo. Obrigada pela companhia, viu? Bom dia. Vamos pro WhatsApp da Unitins, 639-9915-6234. É o telefone que você participa com a gente. A Elisângela, lá do Morada do Sol, mudou o endereço, né, maravilhosa? Poli, passando aqui para desejar um feliz aniversário para você, que Deus te abençoe hoje e sempre. Muitos anos de vida, obrigada. Um beijo para você também, tá? Seu Manel do Aterro também tá lá com o radinho ligado. Alô, Lucivan,
4: bom dia. Bom dia, bom dia, bom dia, Siqueira, bom dia. Bom dia. Parabéns, muitos anos de vida.

0: Saúde.
1: Muito obrigada.
0: Pra você, com essa voz maravilhosa, que Deus lhe ilumine. Você e sua família. Um abraço, um abraço.
1: Amém. Viu?
0: Fica com Deus. E até amanhã, se Deus nos permitir. Parabéns.
1: Valeu, querido. Um abraço, viu? Poli, meus parabéns. Tudo de lindo, de maravilhoso pra você. É o Djalma aqui, do Jardim Madri, em Luzimangues. Valeu, Djalma. Um abraço, bom dia.
2: Bom dia, Poliana Siqueira. Olha, Sussu, passando pra te dar os parabéns também, viu?
1: Obrigada, Sussu.
2: Você tem muita sorte, é todo mundo que faz 20 anos com essa beleza
1: não
2: toda
1: é,
2: que você tem, não, viu, mulher? Deus abençoe, viu?
1: Manda 20, aí... Sussu, ontem eu tinha 18, hoje já 20,
2: pensa. Alô pro Domingão que tá te ouvindo, Joane Silva, galera da animação, Jojo, seu Otacílio, sobe e desce, Buiú e o Zé Caipira e também o Marabá Bifeito.
1: Aí, Sussu, falou no Guiú, olha ele aqui, Guiú. Bom dia, Guiúzinho.
3: Bom dia, Poliana Siqueira. Poliana Siqueira, que Deus te abençoe, que Deus dá muita saúde pra você.
1: Amém.
3: E aqui quem fala é o Guiuzinho da qualidade dentro do parque. Poliana, você é uma pessoa querida por todos. Até as crianças. Eu tava ouvindo aí essa menina que fala muito bem ela, viu?
1: Você viu que gracinha?
3: É, você é uma pessoa querida, Poliana. Que Deus te abençoe cada vez mais. E muitos anos de vida, Poliana. Vou oferecer a próxima música pra você. E um abraço. Tá sentindo falta do Cacá do Senna. Fala pra ele que eu mandei um abração pra ele, Poliana.
1: Tá bom,
3: tamo por cá,
1: Guiuzinho.
3: É o Guiuzinho. Tamo na lida, vamos com a lida.
1: Um abraço.
3: Que Deus te abençoe, minha filha.
1: Amém, amém. Um abraço pra você, Guiuzinho. O Cacá também tá sentindo falta aqui do rádio, mas ele tá numa outra missão, mas logo, logo vai estar por aqui, viu? Pode deixar que eu transmito seu abraço. Um beijão pra você. Quero mandar um beijo. A Dinalva falou assim, eu quero mandar a música do Limão com Mel pra você, que é a nossa aniversariante. Brindemos com Limão com Mel. Dinalva Martins, essa música marcou muito, né, Dinalva? Quando eu morei aí em Arapoema, essa música, principalmente essa do Limão com Mel. Na época, Limão com Mel era assim a banda de forró mais estourada do Brasil e a gente tocava muito. Então os ouvintes, todo mundo já falava, né? Limão com Mel é a cara da Poliana. E aí pronto, pegou mesmo. Hoje todo mundo, a maioria, né, daquela época assim, de uns anos atrás, que morava em Arapoema, sabe? Quando ouve Limão com Mel, já lembra logo de mim, porque eu amo. E era hoje, mas antes eu era muito apaixonada, gosto muito ainda. Oi, Dudé.
4: Olá, Poliana, bom dia.
1: E aí, bom dia.
4: Dudé do Irmã Dulce. Quero pedir aí Oceano com o Djavan.
1: Uhum.
4: Mandar um alô aqui pra minha esposa Alessandra, minha filha Larissa, minha filha Laiane. Tamo aqui no Irmã Dulce, tamo ligado. O Radinho tá ligado ali, ouvindo seu programa, meu querido. Então falou, a música vai pra você, pro Cacá. Todos os ouvintes da Unitinha FM, tudo de bom.
1: Valeu, Dudé.
5: Bom dia, Poli.
1: Ô, Clésio, bom dia.
5: Pro meu amigo Valmirene, aí na Taco Arauto, agarrado na obra. Ah, de vez em quando fala nele aí, de Valmirene. Ele não liga não, mas...
1: Mas tá ligado.
5: Tá ouvindo, todo dia ele ouve você. Eu sou
1: valeu.
5: Fã.
1: Ó, aí ele mandou um vídeo aqui.
5: Hein, pô, aí tu manda uma musiquinha de Amado, do meu amigo Amado Batista. Amado. Lá pra Valmirene.
1: Aham.
5: Tô por cá, desse jeito aqui.
1: Tô vendo aqui.
5: Na roça, município Ponteado.
1: Legal, Clésio. E o rádio tá lá, ligado. Abraço, Clésio. Um abraço, querido. Bom dia.
6: Bom dia, Poli. Bom dia pro Jesus. Bom dia, seu dia, hein? Aquele dia que Deus te colocou nessa terra, determinou, decretou que você fosse uma mulher vencedora como você é. Feliz aniversário. Muitas bênçãos na sua vida. Tô de cá te ouvindo, Riba Abreu aqui. Muitas bênçãos na sua vida, amiga. Seja sempre essa mulher determinada. Com muita atitude, coragem. E assim, você é vencedora. Bom dia.
1: Bom
6: um abraço. Feliz aniversário, amiga.
1: Obrigada, Riba. A Cleila Macedo falou assim, eu também tô com 20 anos, né? 20 anos, esse cabelo branco aí foi de atrevimento. Poli, não me pertence, não. Maravilhosa.
7: Bom dia, lindona. Maravilhosa. Que Deus te abençoe, te dê muitos anos de vida e que você continue essa pessoa linda por dentro, por fora, com muita saúde, trazendo alegria para as nossas manhãs. Muitos anos de vida para você, viu? É o que eu te desejo do fundo do meu coração.
1: Coisa
7: que
1: linda.
7: Você continue nos alegrando todos os dias. Já tô aqui com meu lookzinho para mim para academia.
1: Bora!
7: Um cheiro, fica com Deus. Todo momento.
1: Linda, beijo pra você, Cleila. Deixa eu mandar um beijo também pra Silvinha. Silvinha, que foi, acho que, a primeira pessoa que mandou mensagem pra mim hoje. Bem cedinho, que ela pula da cama é cedo, né? Ela é dessas. Silvinha, um beijo, meu amor. Obrigada por todo o carinho, tá? Pela sua companhia, pela mensagem carinhosa. 8h43 agora. Limão com Mel.
8: Alô? Oi. Ai, você. Tudo bem? Olha, presta atenção. Não desliga. Escuta o que eu vou te dizer agora.

Limão com Mel. Aí eu vim embora de Arapuema e eles tocavam essa música pra mim. Não vai não, Poliana. Eu falei, eu tenho que ir. Beijo de Nalva Martins, um beijo no seu coração, viu? Bom dia. 12 faltando pras 9 agora.

0: com mel. Aí o Marcelo falou assim, ó, Marcelo Campos, que viagem no tempo, Poliana, lembranças lá dos interclasses no colégio paroquial em Gurupi. Um abraço pra você, viu? Nostalgia pura, né? Marcelo Campos, um abraço pra você e pra o colega dele lá de trabalho, o Genésio, né? Abraço, Genésio, bom dia, obrigada, viu? Pelo carinho, pela companhia. Minha que... Ó ela lá, ligada, ó. Ó a Silvinha lá, ó.
1: Já pensei, eu já me decidi.
0: Outro dia ela tava ouvindo essa música em casa, gravou e mandou pra mim, falou: lembrei de você, pô!

0: beijo maravilhosa pra você.
1: Essa aí é especialmente pra você nesse dia maravilhoso, minha maravilhosa. Tô aqui lavando roupa e ouvindo você.
0: Beijo, lindona.
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2: Unitins, 9 para as 9.
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2: Bom dia, tudo bem aí? Falando aqui a Poliana Siqueira, a gente segue até meio-dia e você continua participando comigo pelo 639-9915-6234. Bom dia, Poli! A dona Olindina, lá da Agrotins, está parabenizando você, te desejando muitas felicidades. E eu também, Poli, cheiro para toda a galera da animação e para Sussu. Aqui é o Josué do setor Irmã Dulce. Um beijão para você, Josué. Bom dia!
3: Bom dia, Poliana! Ana, bom dia a todos.
2: Carlos.
3: Parabéns, Poliana. Que Deus venha te abençoar sempre com a paz e a saúde, viu? Muitos, muitos, muitos anos de vida. Parabéns.
2: Valeu, Carlos. Obrigada. Carlos, que é motorista de aplicativo. Feliz aniversário, minha princesa. Que Deus te dê muitos e muitos anos de vida e que você continue sendo essa pessoa maravilhosa que você é, trazendo alegria para todas as manhãs. Eu queria mandar um áudio para você, mas eu tô aqui na UTI, estou trabalhando, não tem como mandar. Mas eu quero desejar toda a felicidade do mundo. Hoje o aniversário é seu, mas quem ganha o presente somos nós, por termos você todas as manhãs, dentro das nossas casas, em qualquer lugar que a gente esteja, você brilha, você é maravilhosa, só tenho que agradecer a Deus por ter a oportunidade de ter você todas as manhãs na minha casa. Parabéns, tudo de lindo nesse mundo eu desejo para você, que você continue com essa energia maravilhosa que você tem. Obrigada a Deus por ter você na minha vida. Queria muito poder te dar um abraço, né? Mas como eu tô trabalhando, tô de plantão, não posso, mas tô ligada no seu programa e que Deus abençoe a sua vida. Esse programa hoje é especial pra você. Capricha aí. Bota um vírus daqueles pra doer mesmo e oferece todinho pra você. Ô, mensagem linda. Obrigada, meu amor. Essa é a Carmelita. Tá ouvindo a gente, tá hoje de plantão, trabalhando, mas não deixou de mandar a sua mensagem aqui. Obrigada, viu, Carme? Um beijo pra você. Oi, Leni Ribeiro. Bom dia pra você, Leni. Parabéns. Parabéns, ela disse aqui, ó.
4: Parabéns. Olha. Que este seja apenas.
2: Aí ela fez uma montagem com as minhas fotos, gente. Coisa mais linda. Eu vou ver aqui pra mim, né, a homenagem. Mas obrigada, viu, Leni? Leni Ribeiro, ó, que tirou esse tempinho aí pra fazer esse vídeo tão bonito. Obrigada, viu? Bom dia, Poliana. Tô aqui, ó. Queria ouvir a música Vivendo ou Existindo. Ofereço pra minha mãe Gleice, meu tio Neuraci, que estão ligados aqui na chácara e condomínio Rosa dos Ventos. E desde já desejo muitas felicidades pra você, sucesso e saúde. Eu sou a Joyce. Beijo pra você, Joyce. Bom dia.
5: Bom dia, Poliana.
2: Bom dia, Neide.
5: E aí, tudo bom?
2: Tudo bem.
5: Aqui tá tudo na paz. Tô passando pra te desejar um feliz aniversário, com muita paz, muita saúde e muita felicidade, minha amiga. Que você seja sempre essa mulher linda, maravilhosa, dedicada, tá? Então tá, minha linda, tenha um bom dia. Feliz aniversário.
2: Bom dia. Obrigada, Neide.
6: Bom dia, minha amiga Paula. Gabriel do Vidinha.
2: Ô, Vidinha.
6: Aqui, parabenizar pelo seu aniversário. Deus dê muitos anos de vida e saúde pra você. Tudo de bom pra você, minha amiga.
2: Amém.
6: Só com a música aí. Uma música aí que você gosta mesmo. Do jeito que você quiser, viu? Uma música especialmente pra você.
2: Obrigada, Vidinha. Um abraço pra você,
6: pô.
2: Gabriel. Valeu.
5: Uai, eu pensei que hoje era feriado. Aniversário de uma rainha.
2: Olha.
5: Tem que ser feriado. Oh, mas, já que não é, o que resta é que desejar, Poli, muita saúde, felicidade, que Deus abençoe sempre seus caminhos, que por onde você andar, Deus vá limpando na sua frente os seus caminhos. Que você mereça todas as bênçãos que Deus determinar para você. Parabéns pra você nessa data querida. Muitas felicidades, muitos anos de vida. Parabéns, Poli, que você continue sendo essa pessoa tão maravilhosa, tão especial que você é. Amo você.
2: Obrigada, Su, que lindo. Obrigada.
7: Poliana, aí não há de ver que chegou seu dia.
2: Chegou.
7: É uma pena que isso é só uma vez por ano.
2: Não.
7: Eu acho que a gente tinha que fazer aniversário umas 2, 3 vezes por ano.
2: É bom, né?
7: Mas não podia contar o tempo de ano, não.
2: Concordo.
7: Parar no tempo. Ah, ia ser bom demais. Mas você, minha amiga querida, que você continue sendo essa pessoa maravilhosa que você é. Você é, se eu soubesse falar assim bonito, eu ia dizer, você é fantástica. Oh, parabéns, obrigada. Parabéns do Dr. Bola.
2: Valeu, Dr. Bola. Um beijo pra você, viu? Ó, eu sou daquelas pessoas que realmente gosta de celebrar a vida. Eu gosto de fazer aniversário. Eu gosto de comemorar. Eu gosto de estar perto de quem eu amo. Eu gosto de viver, tá? Porque com o passar dos anos, a gente vai entendendo, né, que o maior presente, ele não vem embrulhado assim numa caixa, no papel. O maior presente é acordar. Eu entendi isso, graças a Deus, que o maior presente é acordar. É abrir os olhos, é poder colocar o pé no chão, levantar da cama, né? É ter motivos pra agradecer a Deus e eu tenho muitos. Agora são 8h56. Bom dia pra você. Pra você que faz aniversário nesse dia 1º de setembro, saúde pra você, viu? Vida longa e muitos motivos pra você agradecer e sorrir. Bom dia! Bom dia!

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1: O Museu de Zoologia e Taxidermia José Eridaze da Universidade Estadual do Tocantins é referência na preservação da fauna e no ensino de ciências biológicas do estado. 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A coleção reúne espécies de diversos biomas brasileiros, como Cerrado, Amazônia, Caatinga, Mata Atlântica e Pampa, além de animais vindos da África do Sul, Austrália e Nova Zelândia. 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
1: Bonitins, agora 9h10, é hora de informação. Viviane Goulart, bom dia.
2: Bom dia, Poliana, bom dia para os nossos ouvintes, né? Bom dia, hoje super especial, né, dona Poliana? E um feliz aniversário para você, que Deus continue abençoando você, sua família, sua carreira. Que você tenha sempre muito sucesso e receba sempre amor da sua galera que tá ali do outro lado do rádio, que te ama. Parabéns, viu? Ela tá ali emocionada de lá e meu olho enchendo de lágrimas de cá também.
1: Eu recebi a mensagem da minha mãe, você já viu. Né?
2: Ah, pronto. É. Então eu vou chegar com notícia aqui, para dar tempo de você se recuperar por aí. Pessoal, a gente fala agora de eleições, tá? A campanha das eleições de 2026 já começou com tudo e já tem 19 denúncias de possíveis irregularidades registradas no aplicativo Pardal da Justiça Eleitoral. Esses casos, eles envolvem propaganda nas ruas, na internet, envio de mensagens, distribuição de brindes. A disputa pelo governo do estado, ela concentra 7 denúncias seguidas pelas candidaturas à Assembleia Legislativa, que teve 6 registros. Palmas é o município com o maior número de ocorrências, com 9 denúncias, quase metade desse total. Araguatins e Colinas do Tocantins aparecem na sequência com 3 registros cada. A propaganda em vias públicas e na internet lideram essas reclamações com 4 casos cada uma. A Justiça Eleitoral, ela alerta que os registros no Pardal não significam por si só que uma irregularidade foi comprovada. Essas denúncias, elas ainda serão analisadas pelos órgãos responsáveis. E aí já fica essa dica aí para você, ouvinte, né, que flagrar algum desrespeito à lei eleitoral, né, você pode fazer essa denúncia pelo aplicativo Pardal. E ainda falando sobre as eleições, você sabe o que é permitido e o que é proibido no dia da votação? O Antônio Neves, ele tem mais detalhes sobre as regras que os eleitores precisam seguir. Vamos ouvir.
3: Com a proximidade do primeiro turno das eleições 2026, marcado para 4 de outubro, o Tribunal Superior Eleitoral reforça as principais regras para o dia da votação. O eleitor deve apresentar um documento oficial com foto e não poderá levar o celular para a cabine de votação. É permitido levar uma cola de papel com os números dos candidatos. A manifestação individual e silenciosa da preferência política, com camiseta, adesivo, broche ou bandeira, é permitida. Já a boca de urna, aglomerações com roupas padronizadas e a oferta de transportes ou refeição em troca de votos são proibidas. A votação será das 8 da manhã às 5 da tarde, no horário de Brasília. Quem for obrigado a votar e não comparecer deverá justificar a ausência dentro dos prazos estabelecidos pela Justiça Eleitoral. Antônio Neves para a Unitins FM.
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1: O Move Brasil é destinado exclusivamente aos trabalhadores de plataformas digitais de entrega. Para ser considerado elegível, é preciso comprovar atuação na atividade por no mínimo 6 meses e uma quantidade mínima de entregas no período. Após a validação dessas informações, o trabalhador poderá solicitar o financiamento junto aos bancos credenciados. A lista é composta por motocicletas de baixa e média cilindrada, amplamente utilizadas no trabalho diário de entrega. Modelos como Honda CG 160 Fan, CG 160 Cargo, Honda Bros 160, Yamaha Factor 150, FZ 15 e Crosser 150 estão entre os veículos mais populares do segmento, conhecidos pelo baixo custo de manutenção e consumo reduzido de combustível. Além dos modelos a combustão, o programa também contempla opções elétricas, como a Yamaha Neos e a V-Moto Comfort 4KW, reforçando o incentivo a eletrificação da frota utilizada pelos entregadores.
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0: Tins, 9h21 agora, o nosso show segue, agora são 9h21, a gente segue juntos até meio-dia, você continua participando, o WhatsApp Unitins é o 639-9915-6234, a Elidiane lá do Bertaville tá aqui com a gente. Oi, Li! Poli, que o seu dia seja tão abençoado quanto você. Desde já, Poliana, quero te dizer que nas minhas conversas com Jesus, sempre tem uma parte em que eu peço para ele para cuidar bem de você. Que Deus te abençoe nessa data tão especial, que é o dia 1º de setembro, seu aniversário. Parabéns, que Deus te abençoe, continue assim, sempre sorridente, carismática, com esse jeito simples de pessoa. Um abraço para você, minha querida. Ô, Lidiane, que coisa linda, meu amor. Meu coração não aguenta tanta mensagem bonita assim, tão verdadeira. Eu sei que é tão genuíno isso, né, que vocês param um pouquinho para escrever, para gravar um áudio. Obrigada, viu? Bom dia, Poli, feliz aniversário. Hoje você não colocou a sua foto lá nos status da rádio e eu quero ver você, o João e o Ronaldo. Ei, Joãozinho, vamos colocar, João. Abraço, querido. Bom dia, Paulo. Paulo Martins também com a gente. Bom dia.
1: Cadê? Pelo Tocantins.
0: Ah, deixa eu voltar aqui, pronto.
1: Oi, Poli. Oi. Bom dia, Poli. Bom Mais dia. Um dia passando aqui pelo Tocantins. Passando aqui para desejar para você um feliz aniversário. Que Deus continue te abençoando e continue te dando essa voz linda que você tem aí para falar com seus, pra interagir com seus ouvintes.
0: Amém.
1: Aí, né? E roda uma música aí para nós, Poli. Roda uma música aí do Jimmy Geno aí, daquela de arrochar tudo mesmo aí. E parabéns para você por essa voz linda que você tem, por esses conselhos que você dá, por essas mensagens que você passa. Que Deus abençoe o seu dia, a sua vida, a sua semana, que seja abençoado por Deus. Um bom dia para todos os ouvintes que estão ouvindo aí a rádio aí, a melhor rádio do Tocantins. Tudo
0: valeu,
1: bom para você?
0: Paulo. Bom dia para você também, viu? Bom dia.
2: Bom dia, tia Poliana.
0: Ah, não.
2: Tudo bem com você?
0: Ó, a Rafaela. Ó, a coisa mais linda nesse mundo.
2: Bom dia. A Rafaela.
0: É, a Rafaela. Tia Poli conhece a voz já, tá, Rafaela?
2: Parabéns pra você.
0: Coisa linda.
2: Nessa data querida. Muita felicidade. Muitos anos em vida.
0: Ela é afinadinha.
2: Viva, que tia Poliana.
0: Amém.
2: Viva.
0: A tia Poli não aguenta isso.
2: Beijo.
0: Não, Rafa. Um beijo, minha boneca, pra você também. Poli, meus parabéns, muitos anos de vida, que essa data se repita por muitos e muitos anos. Ofereço pra você a música Nossa Senhora Aparecida com o amado Batista Iranete. Um beijo, Iranete, pra você aí na Cachoeira do Evilson. Obrigada, Rafaela. Bom dia.
3: Bom dia, minha amiga Poliana.
0: Bom dia, Otílio.
3: Que Deus te abençoe.
0: Amém.
3: Que Deus sempre tá te protegendo. Hoje você está completando o ano, né? Meus parabéns. Que Deus te ilumine os seus caminhos. Que dá muita saúde e paz.
0: Amém.
3: Que você é uma mulher guerreira, inteligente, é uma profissional. Só desejo para você de muita felicidade, tá bom? Muita felicidade mesmo. Que Deus sempre está te protegendo em todos os momentos. Dando muita saúde para você, minha amiga.
0: Amém, Otílio. Obrigada. Ô, Jânio. Bom dia, Jânio. Ei, o Jânio tá no trecho. Tá no trecho, homem.
4: Bora, Poliana.
0: Bora.
4: Meus parabéns. Tô aqui, passando aqui em Miranorte. Eu também sou desse mês, dia 7 é o meu.
0: Ó!
4: Simbora!
5: Então vai embora!
0: Feriadão, hein, Jânio? Dia da Independência, aniversário do Jânio. Um abraço, querido. Passando por Miracema, dando uma caroninha pra gente aí na boleia do caminhão. Obrigada, Jânio.
6: Bom dia, minha linda.
0: Bom dia.
6: Maravilhosa, essa mulher guerreira, essa mulher batalhadora, essa mulher linda. Meus parabéns, feliz aniversário. Que Deus te proteja, te dê muitos anos de vida, saúde,
0: amém,
6: felicidade. Tudo de bom, tudo. Eu gostaria de ouvir a música com a loira do carro branco.
0: Uhum.
6: Porque você é uma loirinha. Então tá, um abraço. Estamos na escuta. Estamos aqui já na área, já vacinando os cães aqui da região do Beacídio.
0: Oh.
6: E avisar novamente, quem estiver ouvindo, que hoje nós estamos passando na casa. É pra terminar hoje. Não terminar hoje, termina amanhã. Mas que as pessoas já ficam já com os animais já amarrados já, tá?
0: Pra facilitar
6: pra chegar
0: o trabalho.
6: Já agilizar o trabalho. Então,
0: muito
6: bom dia,
0: bem,
6: minha linda. Toca aí pra minha loira do carro branco. Um beijo,
0: valeu,
6: um abraço.
0: Vanille, Vanille.
7: Bom dia, Poliana. Maria, que já saiu aqui no Maranhão.
0: Maranhão.
7: Quero lhe desejar muita felicidade, muito de vida. O Senhor continue abençoando essa voz maravilhosa, que alegra nossas manhãs todos os dias. Deus dê muita saúde, felicidade, muitos anos de vida. Eu não ligo, mas estou sempre, todo dia estou ligadinha no seu programa. Parabéns, parabéns.
0: Obrigada, dona Maria Zilda.
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0: Ó, deixa eu mandar um beijo muito carinhoso pra minha mãezinha. Ela tá me ouvindo agora lá em Colinas. O meu pai querido, o Geraldo Francisco, tá lá também. Eu amo muito vocês, tá?

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1: Hora de informação, Mara Santos está de volta. Oi, Mara.
2: Isso mesmo, Poliana, bom dia novamente para você e todos os ouvintes. Gente, pacientes com câncer de pulmão em tratamento pelo Sistema Único de Saúde terão acesso a 3 novos medicamentos a partir de outubro. Segundo o Ministério da Saúde, cerca de 1.900 pacientes devem ser beneficiados. Os remédios são considerados de alta tecnologia e na rede privada podem custar até R$ 643 mil por ano. Dois dos medicamentos são terapias-alvo de uso oral, enquanto o terceiro estimula o sistema imunológico a combater o tumor. Os três serão financiados integralmente pelo governo federal por meio da assistência farmacêutica oncológica. Agora a gente traz uma última informação desse bloco. A Prefeitura lançou um programa para facilitar a negociação de débitos com descontos de até 100% em multas e juros. Vamos conferir os detalhes com o Antônio Neves.
3: A Prefeitura de Palmas lançou o programa Regulariza Palmas, que permite aos contribuintes negociar débitos tributários e não tributários, estejam eles escritos ou não na dívida ativa. A negociação poderá ser feita de forma online pelo portal de transação tributária, com acesso por meio do gov.br, a partir de hoje, 1º de setembro. O programa oferece descontos de até 100% em multas e juros e possibilidade de parcelamento em até 120 vezes. Para negociações por edital, o desconto varia de 100% para pagamento à vista e 10% para quem optar pelo parcelamento em até 120 meses. A medida busca facilitar a regularização fiscal dos contribuintes, além de reduzir a judicialização das dívidas com o município. Antônio Neves para a Unitins FM.
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1: 9h39 agora, bom dia pra você. Boa terça-feira, obrigada por escolher a Unitins FM. Estamos em Palmas, viu, seu Marcelo? Marcelão tá lá em Sorocaba, aqui 31 graus, Marcelo. É calor, meu filho, você não tá entendendo. 9h39 da manhã.

0: WhatsApp Unitins 639-9915-6234, telefone para você participar com a gente. Raiane de Jesus, lá de Taquaralto, tá com a gente. Poli, obrigada por fazer parte da vida da minha mãe, Poliana. Ah, gente, olha que coisa linda. Ela vivia tão triste, depressiva. E aí eu comprei um radinho para ela, ela te ouve e agora tá tão feliz. É a Raiane de Taquaralto. Um beijo, Raiane, para você. Eu que fico muito feliz de ter a sua mamãe aí com a gente, viu? A dona Raimunda, um beijo, dona Raimunda. Vamos lá, ouvir o pessoal que tá com a gente aqui, ó.
1: Bom dia, Poliana Siqueira. Poliana com Y, que Siqueira com S.
0: É isso.
1: Passando aqui hoje para desejar a você um feliz aniversário, tá bom? Que Deus te abençoe, te cuide, te proteja e que mantenha você sempre essa pessoa especial que você é, pra todos.
0: Obrigada,
1: pra sua família. Enfim, que você continue sendo essa radialista aí na nossa companhia por muitos e muitos anos, tá bom? Feliz aniversário. E se for possível, toca a música linda, linda, com o Mirosmar. Forte abraço,
0: querido. Valeu, Vitão. Um abraço, querido.
2: Oi,
0: bom dia.
2: Bom dia. Que
0: Oi, Gra. Tá boa?
2: Estou Tereza, estou passando aqui para te desejar um feliz aniversário. Que Deus te abençoe, abençoe você, sua vida. E que você continue essa pessoa maravilhosa. O aniversário é seu, né? Mas o presente, quem ganha, somos nós. De ter você todos os dias dentro da nossa casa, através do rádio. Parabéns, Poli. Deus abençoe. Amo muito você, viu? Te desejo tudo, tudo, tudo de bom na tua vida. Muito obrigada,
0: obrigada
2: por tudo,
0: Gracilene.
2: Também que você sabe, né, do que eu tô falando.
0: Eu sei, meu amor. Um beijo pra você, viu? Que Deus te abençoe, te proteja, tá? Saúde pra você também. Ah, bom dia pra Lília. Beijo, Li. Obrigada, viu, pelo carinho. Ô, José Milton, bom dia.
3: Bom dia, Poliana Siqueira.
0: Tudo bem?
3: Abração a você, mais um aniversário aí, mais em janeiro, que Deus permitir, vai muito longe. Aqui um abração que eu mando pra você, a radialista mais potente da nossa rádio brasileira. Aqui é o José Milton, da Fedora de Três. Ofereço aí a próxima música pro Elton John, sempre vai oferecer aí pra a minha esposa Delzaia, Marina e o Rogério, aí na Orange 3. Ela trabalha no Bico do Papagaio, aqui na PO 010, na 210, da turma da Decocil, manda essa música pra todos os meus amigos aqui do serviço. Abraço,
0: poder. Valeu, José, obrigada, viu? 9h41 agora.

0: deixaria tudo, Leonardo, na nossa manhã. Alô, Ju! A Ju tá lá. Meu amigo Jota Júnior falou assim, ela tá lá com o radinho no pé do ouvido. Ju, um beijo pra você, viu? A Ju que é a esposa do Jota Júnior, nosso colega de trabalho aqui. Beijão pra você, Ju! Bom dia! Tava falando aqui com o Jota Júnior, no dia do aniversário da gente, não é que a gente fica assim mais sentimental, mas é que, por exemplo, ele passou aqui, vem aqui só te dar um abraço, né? E esse carinho, quando você percebe que é puro e que é verdadeiro, é muito bom, gente. E aí eu fico assim, porque cada pessoa é de um jeito, né? Tem gente que não gosta muito, inclusive aqui no nosso meio tem pessoas aqui que falam, não, eu não gosto de aniversário, não. Esse negócio de parabéns, esse negócio de... Não, gostam. Eu gosto. Eu acho que o maior presente é a vida, é ter saúde, né? É comemorar mais um ano de vida. É claro que a vida tem altos e baixos, tem dias difíceis, tem desafio, mas enquanto houver vida, eu falo isso sempre, existe esperança. Eu quero viver de verdade, com gratidão, com coragem, com amor, né? E sem deixar pra depois. Eu peço isso a Deus, não é? Quero agradecer a Deus, então, hoje, pela minha vida, por cada ouvinte dessa rádio maravilhosa que ouve, né? Que participa, que interage. Eu desejo tanta saúde pra você, só coisa boa na sua vida, tá? E que venha os próximos anos, né? Que eu tenha sabedoria pra viver os próximos anos, porque a vida é um presente. Eu escolho celebrar a vida. 9h47, a gente volta já. Bom dia!
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10: 9h49, bom dia! Bom dia pra você, vamos pro WhatsApp 639-9915-6234. Dona Antônia Borges tá com a gente.
11: Ô, minha amiga Poliana, bom dia.
10: Bom dia.
11: Antônia Borges.
10: Tá boa?
11: Estou aqui em Pugmil, ao lado da minha mãe, Carmina Borges, do meu irmão Pedro Borges. Feliz aniversário, minha linda. Muitos anos de vida e saúde pra você.
10: Obrigada,
11: você
10: é Dona Antônia.
11: Alegre com você. Tudo de bom pra você, que Deus abençoe. Feliz aniversário. Poliana, quero parabenizar também hoje meu genro, o Wellington. Meu irmão, Raimundo Borges, com aniversário hoje também.
10: Legal.
11: Então, parabéns pra eles aí. Tudo de bom, minha linda. Um abraço pra você. Um grande abraço pra Perpétua, na Fazenda Cabeceira Verde. Todos os ouvintes, meu amigo Gildo, que mora aqui em Pugmil. Tudo de bom, minha linda. Um abraço.
10: Valeu, Dona Antônia. Poliana, parabéns. Que o Senhor abençoe a sua vida, a sua voz, pra ser essa companhia de todas as manhãs. Sabia que a minha companhia, a sua voz, Poli? Ô, oh, coisa linda. O meu pai hoje, pra honra e glória do Senhor, está fazendo 80 anos. Opa, parabéns pro seu papai, Edneuza. Saúde pra ele, viu?
12: Oi, bom Cléo. Dia, bom dia. Com muita alegria maravilhosa. Bom que dia. Deus abençoe o seu dia. Que esse dia seja abençoado, vitaminado, espetacular. Lá, cheio das bênçãos de Deus na sua vida.
10: Amém.
12: E vamos pra cima, porque pra baixo quem vai é chuva. Feliz aniversário! E pra você eu canto assim: parabéns pra você nessa data querida, muitas felicidades, muitos anos de vida. Viva Poli, viva! Que Deus te abençoe sempre,
10: Clãozinha.
12: Que você continue sendo essa pessoa maravilhosa. Feliz aniversário, eu amo você. E toca a música aí, Luan Santana, de Luan Santana, Mulher Segura, e eu ofereço especialmente pra você. Beijo, meu amor.
10: Beijo, Clauzinha. Poli, passando pra desejar um feliz aniversário, que Deus abençoe. Eu sou o Serlândio Lima. Manda um abraço aqui pra nós, na Construção Civil. Estamos aqui em Alvorada, ouvindo você, que sempre nos encanta com a sua voz. Um abraço. Valeu, querido. Obrigada, viu? Serlândio Lima e toda a turminha da Construção Civil aí em Alvorada. Obrigada pela companhia. O Raimundo também tá com a gente. Poli, quero desejar um feliz aniversário pra você, tá? Muita saúde, paz, que você... Como é que é? Que não precisa mudar nada. Ah, você não precisa mudar nada. Você é uma pessoa muito querida por todos. Beijão e feliz aniversário. Muito obrigada, viu, Raimundo? Um abraço pra você também. Alô, minha amiga Célia Maria. Poli, hoje você ganhou mais um presente de Deus. É mais um ano de vida. E eu desejo só alegria, saúde, prosperidade e muitos anos pra você. Que Deus te abençoe e proteja. Amém, Celinha. Um beijo pra você também, tá? Poli, bom dia. Vamos lá. Bom dia. Que Deus abençoe. abençoe, muitos anos de vida.
13: Tchau, Viviane Goulart, bom dia.
14: Bom dia, Poliana, bom dia
13: para
14: os nossos ouvintes, né? Bom dia, aqui. Sucesso e receba sempre amor da sua
10: galera. Que coisa linda, mandou, tá ligado, né? Tô aqui te ouvindo, tô no carro, obrigada. Quem é que mandou aqui esse vídeo e essa... Não tem o nome, né? Mas obrigada, viu, pela companhia. Fala, Godoy!
15: Bom dia, Poliana.
10: Bom dia.
15: Tá do corre. Olha quem tá aqui no meu ouvido conversando aqui, ó. Ei, Miros Marvel, que é um bagaço, menino. Você tá doido?
10: Você tá doido?
15: Bom dia pra todo mundo aí. Vamos embora, vamos embora. Bora. Ei, Poliana, o TBT é amanhã, né? Vamos ver, já tá doido. Tem que ter TBT todinho, tá?
10: Ui. Valeu, Godoy. Sueli, um beijo pra você. A Raquel Carvalho também tá ligada. Um beijo pra você. Tô aqui ouvindo você e produzindo os meus pães de queijo. Um beijão pra você aí. Bom dia.
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3: Araguaína, no norte do Tocantins, divulgou novas normas para a proteção, manejo, planejamento, conservação e ampliação da arborização urbana no município. Entre as medidas, as novas regras regulamentam a produção e a doação de mudas pelo viveiro municipal, além de definir critérios para a compensação e reparação ambiental da supressão de árvores. Agora, cada morador passa a ter direito de receber até 6 mudas de árvores. A nova lei estabelece ainda que a poda, a retirada ou transplante de árvores em áreas públicas vai depender de autorização prévia da prefeitura, exceto em situações de emergência. 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

0: estamos de volta, 10h05 agora, bom dia!
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0: É o nosso show que tá no ar nessa terça-feira, primeiro do mês de setembro, 2026 é o ano. Falando aqui a Poliana Siqueira, fazendo o que eu gosto, pra você que eu gosto mais ainda. E saber que você tá aí do outro lado, sintonizado com a gente, é bom demais!

0: Fazenda Cabeceira Verde. Eu vou falar um negócio. Vocês deixam pra mandar essas mensagens depois que eu sair do ar, porque aqui é alegria. Aqui não tem negócio de chororô, de não, viu? E aí a gente ouve a mensagem, você tem que ir lá, respirar fundo e voltar, né? Beijo, Perpétua. Bom dia, meu amor. Obrigada pelo carinho, viu? Pela companhia. Coisa linda. Fiquei muito feliz de receber a sua mensagem, de saber que de alguma forma a gente consegue dar um pouquinho mais de ânimo, né? De alegria pro seu dia a dia. Ela falou: Poliana, eu já passei por momentos tão difíceis e aí quando ligo o rádio, que ouve você, a sua voz, a gente sente assim uma paz, uma calmaria, e você não sabe o quanto é bom saber disso, o quanto é bom ouvir isso. Um beijo no seu coração. Obrigada, viu? A Ana Rosa Galvão tá ligada com a gente também. Um beijo, Aninha. Obrigada, meu amor, pelo carinho, pela mensagem. A dona Jane Silva, lá de Portugal. Poli, bom dia, rainha do rádio, única, especial e muito querida. Sempre dando o seu melhor todos os dias, alegrando a vida dos ouvintes. Igual não tem. Se tem, não conheço e nem quero conhecer. Olha que gracinha. Parabéns, Poli. Vida longa, saúde, que Deus cuide de você, para que você possa espalhar essa alegria, essa positividade todos os dias para quem precisa. Receba o meu abraço. Aquele do dia 5 de agosto está válido até o próximo encontro. Ô, coisa linda. Obrigada, Jane. Um beijo no seu coração. Nossa portuguesinha brasileiriense, mistura de português com brasileira, né? Um beijo para você, tá? Adorei a mensagem, a foto que ela colocou aqui.
1: Bom dia, beijo. Bom dia, Paulo. Não poderia estar passando aqui nessa manhã maravilhosa para te parabenizar pelo seu aniversário. Não ligo, mas tô ligado.
0: Ô, coisa boa.
1: Júnior de Cheirosa, de Nova Acordo.
0: Valeu, Júnior. Um obrigada, viu? Um abraço. Bom dia, Kelly.
2: Hoje o dia amanheceu com mais uma rosa no seu jardim, né? Feliz aniversário, saúde. Continue sendo essa pessoa maravilhosa que alegra nossos dias, nossas manhãs, tá bom? Feliz aniversário. Sinta me abraçado por mim, Keile Cristina.
0: Beijo, Keile. Deixa eu mandar um beijo também pra Cris, a Cris, Joabe, a Joyce e a Joara. Beijão, obrigada, viu, Cris, pelo carinho. Bom dia. Poli, parabéns. Manda um alô pra todos os vigilantes que estão te ouvindo aqui na garagem central. Denilton, um abraço pra você, viu? Bom dia. Luiz Caxias também com a gente. Oi, tia Poli, eu sou a Lorena. Tenho a honra de convidar você pra vir aqui na minha casa curtir a natureza. Eu e meu pai te admira muito. Coisa linda. Beijo, Lorena. Qualquer hora a gente vai mesmo, viu, Loreninha? Um abraço pra você, viu?
3: Oi, Poli, bom dia, Cris aqui.
0: Bom? Oi,
3: passando
0: Cris.
3: Pra te desejar um feliz aniversário.
0: Obrigada, meu
3: você
0: amor.
3: Você continua sendo essa pessoa maravilhosa, levando alegria todas as manhãs pros seus ouvintes. Estou de volta, fiquei uma semana sem te ouvir.
0: É, tá de volta, ela tava no Rio de Janeiro, pensa, lá no Cristo Redentor. Um beijo,
3: viajada,
0: viu?
3: Mas... estou de volta aqui, eu opino todas as manhãs.
0: Bom demais, um beijo pra você, Cris, bom dia.
4: Bom dia, Poliana, bom dia, tudo bem, Poli?
0: Tudo bem.
4: Ótima terça-feira, mandar um bom dia pra todos que estão ligados na programação, meu amigo parceiro companheiro Parantes, as meninas do programa Maiara Abreu, Carla Morena, pessoal que tá ligado, meu amigo, rapaz, Joãozinho de Abreu lá em Luz e Mangues, a turma do Poço Tatu, essa turminha toda ligada de Maria Rosa, tá bom? Bom dia, Poli.
0: Bom dia.
4: Lá. E feliz aniversário, Poliana, feliz aniversário, que Deus abençoe, Deus adivinha o sucesso, continua sendo essa pessoa aí de qualidade, com a voz... que é top, 10 potência. Aqui aí, o Rondinei. Nossa, parabéns pra Lizé. Uai, show. Que dia já pode ser, Poliana. Abraço, né? Já deixa o meta.
0: Valeu, querido.
5: Bom dia, Poli. Parabéns, minha querida, pelo seu dia. Que seja um dia maravilhoso, cheio de muitas bênçãos e graças. Que Deus te abençoe, que você continue sendo essa pessoa que você é, sempre.
0: Obrigada, Rosimar. Um beijo, viu?
6: Bom dia, Poliana. Siqueira. Feliz aniversário pra você. Que Deus venha repetir essa data por muitos e muitos anos, com saúde, felicidade, você e toda a sua família. Essa mulher alegre do rádio, que traz alegria pra nós também, compartilha. Que Deus venha abençoar grandemente. Um abraço bem grande pra você e toda
0: a
6: sua família. E todos os ouvintes da nossa Unitins FM.
0: Um abraço
6: Deus
0: pra
6: abençoa.
0: Você também. Moisés, bom dia.
7: É a primeira vez que eu tô mandando uma mensagem pra rádio. Mas há muito tempo que eu te admiro, assisto o seu programa, quer dizer, ouço o seu programa. E eu acho que você é uma pessoa encantadora. Incrível, uma pessoa que dá muita força, principalmente aquelas que se encontram, às vezes, até na beirada de um fundo de um poço. E você dá essa força para quem precisa. Isso é muito bom, saber que tem pessoas com um coração maravilhoso e que, com a sua voz, procuram trabalhar a autoestima. Na verdade, eu estou passando aqui além para te dar os teus parabéns, muita saúde para você, prosperidade, e que Deus, né, te proteja sempre, que você vá longe com esse talento que Deus te deu, que é a voz. A voz e o coração e a sua bondade. Também para poder te pedir um favor. É, meu esposo, ele é uma pessoa que parou, né, de trabalhar fora para me ajudar com meu pai. Uhum. Meu pai tem 97 anos, graças a Deus não é acamado, mas já tá com demência Alzheimer. E o que aconteceu? Eu sozinha não dou conta mais dele, né?
0: Sim.
7: Então ele decidiu me ajudar. Tá começando a trabalhar em casa, fazendo cobertores, cobre-leitos, é, no caso, lençóis de cama, né?
0: Que
7: de elástico,
0: lindo,
7: de percal e assim sucessivamente. Então o motivo também é para pedir uma ajuda sua, se possível for, né? É, você colocar na rádio também, para poder, se houver possibilidade de propagar, para ajudar, né? A ele fazer esse trabalho tão maravilhoso que ele está tentando. Ele está fazendo a exposição e vendas também no Boss, em outras feiras, que ele está expondo o trabalho dele.
0: Que lindo.
7: Eu admiro, olha, porque marido não é qualquer um que faz o que ele está fazendo.
0: Não, largou do trabalho para ajudar, né? Para ficar aí com você, ajudando a cuidar do seu pai. Que coisa linda.
7: O carinho que ele tem com meu pai não tem preço. E eu não sei nem como pagar. Ele faz aquilo que meu irmão deveria fazer e não faz.
0: Olha.
7: Então, estou te pedindo ajuda, se for possível, é claro, né? Se não for também, de maneira alguma, eu vou ficar chateado ou não, porque eu sei que a rádio também depende de verbas para poder se manter. Não, se possível, não bota nem essa parte da voz no ar, tá?
0: Imagina, Ana.
7: Mas eu te agradeço de coração. Ele vai mandar a foto, né?
0: Uhum.
7: Do trabalho que eu pedi, que ele mesmo tá fabricando e ele mesmo tá vendendo. Desde já, muito, muito obrigada. Eu te agradeço de coração. E que você continue sempre, sempre essa pessoa linda. Porque a beleza não tá na matéria, mas sim no espírito. Um beijo.
0: Coisa linda. Obrigada, viu, Ana? A Ana é a esposa do Moisés. O Moisés, ele fabrica coisa mais linda, gente. Ele borda e fabrica, tem uns cobre-leitos, né, de você colocar aí na sua cama. E aí ele faz, assim, uns bordados, que fica a coisa mais linda do mundo. Mandou aqui algumas fotos. Quem tiver interesse, a gente faz questão de encaminhar aí para você, né? Ele faz exposição desse trabalho dele também. Coisa mais linda. Fiquei encantada aqui com o trabalho, viu? É o 984-31-1485, telefone do Moisés, 639-8431-1485. Deixou de trabalhar fora para trabalhar em casa, para poder estar mais próximo da esposa e poder ajudar a Ana, né, a esposa dele, a cuidar do pai que tá com mais de 90 anos. Que coisa linda. Parabéns, Moisés. Um abraço, viu, para você. Oi, Aninha!
8: E olha, olha ela. Quem está ficando mais velha hoje?
0: Não.
8: Oi, Ana Siqueira.
0: Não, não.
8: Espera aí, coração. Ficando mais velha, não. Ficando mais experiente. Mais segura de si. Muito mais bonita, né? Nossa, porque nós, Poliana, nós mulheres, a gente é igual vinho, não é verdade? Quanto mais o tempo passa, mais nós ficamos melhores. Melhores em tudo. Minha amiga, eu tô passando aqui só pra te dizer que eu fico muito feliz por hoje. É seu aniversário, mas quem fica feliz sou eu. Por quê? Porque você existe, né, Poliana? Porque você está aqui me fazendo companhia todas as manhãs, todos os dias. Parabéns, minha amiga. Parabéns. Felicidades pra você. Não vou te desejar tanta coisa, vou te desejar o amor de Deus no seu coração.
0: Amém.
8: Porque eu te desejando Deus, que Deus esteja sempre ao seu lado, sempre com você, eu tô te desejando tudo, tá? Feliz aniversário, curta seu dia, parabéns, que Deus lhe conceda esse dia por muitos e muitos anos, tá bom? Porque você é a felicidade dos ouvintes de todas as manhãs da 96.
0: Pois
8: minha e de muitos, tá bom? Minha amiga, beijão pra você, beijo no seu coração, te admiro demais, tá bom? Você é linda, maravilhosa.
0: Aninha, meu amor, obrigada, um beijo no seu coração, meu amigo, o Ronaldo também, da Chácara Faixa Preta, obrigada, viu? Um beijão pra minha querida Carmelita, que saiu do plantão, ela tá trabalhando, tá de plantão, mas saiu lá, veio aqui, me dá um abraço, trazer um mimo. Ô, Carmelita, você não existe não, viu? Um beijo, meu amor, pra você, que Deus te abençoe. 10h15 agora, obrigada por cada mensagem, por cada carinho, tá?

0: Unitins FM, Legião Urbana, comédia romântica. Também Matheus e Cauã, ser humano, anjo, Diego Vitor Hugo, entregador de flores. 10h30, a Poliana Siqueira tava ali comendo um bolo de aniversário, cantando, batendo os parabéns, como diz por aí, né, dona Viviane Goulart? Comendo um bolinho, né, que a gente, né, de ferro também. 10h30, a gente vai pro intervalo, eu volto já e o nosso show continua até meio-dia aqui, ó.
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1: Bonitins, 10h33, é hora de informação, Viviane Goulart.
2: Pessoal, faltam apenas 2 dias para o início do 20º Festival Gastronômico de Itaquaruçu. A programação começa na quinta-feira, dia 3, e os preparativos já estão a todo vapor no distrito, que se transforma em um dos principais destinos turísticos do Tocantins durante esse período. A abertura do festival terá como atração nacional o cantor Seu Jorge e a programação ainda conta com nomes como Vanessa da Mata, o Jorge Versilo e a Marina Sena, além de participações regionais. O evento será realizado lá na Praça Vereador Tarcísio Machado, em Itaquaruçu, com uma programação musical e o tradicional concurso gastronômico. A movimentação ela já começa a ser percebida em Palmas com a chegada de turistas e o aumento no fluxo de visitantes no distrito. A expectativa é que o festival movimente a economia local e leve sabores, música e cultura a Itaquaruçu durante os 5 dias de programação. E ainda falando sobre o festival, o Dorgival Dantas, que é um dos grandes nomes do forró, está confirmado também para o encerramento do Festival Gastronômico de Itaquaruçu. Vamos aos detalhes desse

0: realizado de 3 a 6 de setembro em Itaquaruçu, com entrada gratuita. Além dos shows, o festival terá concurso gastronômico, cozinha shows e 32 estandes de alimentação, 5 de drinks regionais e 8 food trucks. Ao todo, serão distribuídos R$ 156.000 em prêmios. A premiação dos vencedores será realizada no domingo às 8h30 da noite no Cozinha Show. Antônio Neves para a Unitins FM.
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2: 10h35 agora, bom dia para você, uma ótima manhã, obrigada, que bom que você tá com a gente, obrigada por escolher a Unitins FM, você que tá no carro agora, você no trabalho, seja bem-vindo, tá?
3: Bom dia. Paulo, passando aqui para lhe desejar um feliz aniversário, que Deus lhe abençoe sempre, você que tem essa voz linda, maravilhosa, capaz de contagiar todo mundo que ouve, né? Deixamos aqui, eu e meu esposo Marcelo, deixando pra você. Desejamos a você um feliz aniversário e um forte abraço, viu?
2: Obrigada, meu amor.
3: E eu também gostaria de pedir uma música com Gustavo Lima, né? Retrovisor. Feliz pro meu esposo Marcelo, minhas filhas Helena e Mariane, pro meu vizinho Gilberto, minha vizinha Neilane, né? O casal. Estamos por aqui, ligadinhos.
2: Oh, coisa boa. Polly, hoje é o seu dia e eu quero que você saiba o quanto eu te admiro, o quanto eu sou sua fã. Nesse dia especial eu te desejo tudo que há de melhor, que você continue sendo essa radialista de milhões, essa pessoa incrível que eu amo de coração, sem nem conhecer pessoalmente. Interessante isso, né, Fernandinha? Porque eu também tenho um carinho por você que você não tem noção e a gente nunca se viu pessoalmente, mas é recíproco, viu? Um beijo pra você. Obrigada, meu amor, pelo carinho. Minha ouvinte lindinha de todos os dias.
3: Bom dia, minha amiga Poliana.
2: Bom dia, Leide.
3: Felicidade, minha amiga. Muitos anos de vida, muita saúde.
2: Amém.
3: Deus venha te abençoar, minha amiga, com tudo de bom dessa vida que você merece, viu? Que você possa continuar com esse dom tão abençoado que Deus te deu. Mesmo passando por problema que todo mundo tem, você chega nesse rádio todos os dias e traz aquela palavra de amizade, de conforto pra gente. Tem dia que a gente tá tão pra baixo. E você chega aí com essa alegria que você tem, com esse dom abençoado que Deus te deu e enche o nosso dia de alegria e faz a gente ver a vida de outro jeito. Que Deus venha te abençoar, viu, minha amiga?
2: Amém.
3: Seja muito feliz, viu? Feliz aniversário, muita saúde, feliz vida, minha amiga.
2: Ah,
3: se for possível,
2: linda.
3: Toca aí um forrozinho do Zezo pra nós, que
2: boa.
3: Hoje é dia da gente comemorar, né?
2: É,
3: que hoje é um dia da gente festejar. Por ter uma pessoa tão abençoada como você na nossa vida.
2: Ô, coisa linda. Obrigada, Leide. Bom dia, gatona. Tô te ouvindo mesmo. Jota não mentiu, não. Sempre te escuto quando tô em casa pela manhã. Obrigada pelo carinho. Feliz aniversário. Ô, Ju, obrigada, meu amor. Ele chegou aqui e falou, a Ju tá lá com o radinho ligado no pé do ouvido, ouvindo você. Obrigada, viu, meu amor? Um beijo. Bom dia, flor do dia. Passando por aqui pra desejar muita saúde, paz e muitas felicidades. O aniversário é seu, mas o presente quem ganha somos nós, os seus ouvintes, que Deus derrama chuva de bênçãos na sua vida. Obrigada, Polly, por ser o nosso calmante de todas as manhãs, o bálsamo da nossa alegria. Que essa data se repita por muitos e muitos anos na sua vida, princesa. Parabéns, que você seja sempre essa pessoa maravilhosa, guerreira e linda. Curta bastante o seu dia, você merece toda a felicidade do mundo. Eu não ligo, mas tô ligada, tô sempre do lado de cá, ouvindo, ligada na melhor do mundo, que é a Unitins FM. Que mensagem linda, obrigada, viu? Eusileia, um beijo pra você, Eusileia. Polly, querida, parabéns aqui a Marinalva, sua fã de carteirinha. Desejo muita luz no seu caminho, continue iluminando os nossos dias com o seu encantamento aí pelas ondas do rádio. Ô, Marinalva, obrigada, viu? Um abraço pra você, seja muito bem-vinda aqui.
4: Bom dia, Matheus.
2: E aí?
4: Meus parabéns.
2: Obrigada, Matheus.
4: Nesse dia tão especial para você e muito mais para nós, seus ouvintes, eu quero agradecer a Deus por ter colocado uma locutora tão iluminada bem aqui em Palmas para alegrar o coração desses vossos ouvintes. Então, quem recebe o presente maior somos nós que todos os dias estão acompanhando o seu programa. E pedir a Deus que continue te iluminando, te abençoando para que você possa sempre retribuir todas as bênçãos que Deus tem te dado ao longo da sua vida.
2: Amém.
4: Parabéns, que seja muito feliz junto com sua família.
2: Coisa linda. Obrigada, Matheus. Matheus Venâncio, meus amigos aí da panificadora MM.
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0: 11h43 na Unitins FM. Gustavo Lima, Bruno e Marrone, nem dormindo eu consigo te esquecer. É o nosso show de todas as manhãs aqui na sua 96 FM. O nosso show segue, você continua participando. 639-9915-6234. Tem muita gente aqui. Vamos lá atender você, ó. Mensagem mais de hora atrás. Poli, feliz aniversário. Muitas bênçãos, toda a felicidade do mundo. Aqui é a sua xará, a Poliana de Gurupi. Oi, Poli. Um beijo pra você, meu amor. Obrigada, viu, pela companhia. Fico feliz de saber que você tá ligada com a gente aí, um beijo no seu coração. Poli, hoje é o seu dia, com certeza um dia especial e eu desejo muitas felicidades, não desejo todas porque você não aguentaria, continue sendo essa pessoa maravilhosa, aqui na minha casa todo mundo ama você, um beijo. A Eulina Cruz, Eulina, um beijo no seu coração, obrigada, viu, pela mensagem, pelo carinho.
1: Ó. Eita, menina Poliana, você é demais. Mas infelizmente, menina, não encontrei nos dicionários qualidades, adjetivos que possa definir a sua personalidade. Também procurei os maiores dos poetas e não encontrei palavras para definir a tua beleza, a tua ternura. Mas eu te digo uma coisa, menina Poliana, nesse aniversário seu, te digo uma coisa. Através das ondas sonoras do rádio, que chega essa voz maravilhosa mandada por Deus, que você fez eu mudar de vida. Que você fez eu... Você me ensinou a amar. Você me ensinou o carinho. Você me ensinou a ter uma personalidade para definir o que seguir da vida. Você é o máximo, menino. Não tem palavras para falar sobre você. Eu tô até emocionando agora. Mas você trouxe tanta coisa de boa para nós nessas manhãs de segunda a sexta que o coração da gente bate aceleradamente antes de você entrar no programa, esperando você. Ah, menina, como é maravilhoso essas manhãs com você. Eu vou parar porque não tem palavras para definir a tua grandeza e a tua beleza.
0: Ufa! Ó, deixa eu falar uma coisa. Quando eu recebo um áudio desse, quando eu recebo um áudio, como eu recebi agora da Perpétua também, lá da Cabeceira Verde, quando eu recebo um áudio como de uma ouvinte que falou agora, Poli, não fala meu nome, mas eu te conheci num momento tão difícil da minha vida, quando eu estava passando assim por um momento de depressão, de ansiedade. E aí você não tem noção, Poliana, o quão bem você me faz quando eu ligo o rádio, que eu ouço a sua voz, que eu ouço as suas mensagens. Aquilo é como se fosse assim um acalento, é como se fosse algo para me ajudar a superar esse momento. Você não tem noção. Gente, ouvir isso de alguém que tá do outro lado, que não tá ganhando nada por isso, que fala de verdade, é algo muito, muito genuíno, muito verdadeiro. E é isso que eu peço a Deus todo dia, que eu seja instrumento para poder trazer um pouco de acalento, porque a gente sabe que a vida não é fácil, a vida é difícil, todo mundo tem problemas, tem dias que você não tá bem, tem dias que você tá lá embaixo, a vida é assim, né? Uma roda gigante, cheia de altos e baixos. Então, saber que eu tenho cumprido esse propósito aqui, né, de trazer alegria, de trazer uma mensagem que vai de encontro àquilo que você estava precisando ouvir, de trazer uma música, né, uma canção que fala diretamente ao seu coração e que através do rádio você consiga colocar um sorriso nesse seu rosto, que muitas vezes faz tempo, né, que você não consegue, que através do rádio você consegue ter um dia mais leve. Eu escuto muito isso, Poliana, o meu dia é mais leve te ouvir. É a missão cumprida, não é? É uma felicidade, é algo assim que me incentiva a cada dia estar aqui e a cada dia querer fazer o melhor. É por isso que eu falo, eu estou aqui fazendo o que eu gosto. E aí, como disse agora nosso ouvinte agora há pouco, falou assim, acho que foi a Perpétua na mensagem, né? Ela falou assim, A gente percebe, Poli, que você gosta de estar aí. A gente sente isso aqui do outro lado. E eu fico tão grata, mas tão feliz de saber disso, de receber esse carinho, que eu venho para cá para trazer carinho e eu recebo tudo isso em dobro. Então, eu sou muito grata a Deus, né, de poder estar aqui diariamente, fazendo o que eu gosto e ainda sendo tão amada, recebendo tanto carinho. Muito obrigada, viu? Ufa, deixa eu ir lá pro Israel.
2: Bom dia, Israel. Minha locutora preferida, aniversariante do dia. Até que fim você completou seus 19 anil, hein?
0: 20.
2: Parabéns, já foi feliz pro 20, aniversário, Israel. Que essa data se repita, que você até... continua sendo essa locutora maravilhosa que todo mundo ama. Fica aqui o meu abraço, meu carinho e um cheiro no pescoço do Israel Júnior da Ano 44. E de quebra, troca pra nós uma música de Paula Fernandes. Fica a seu critério, ofereço pra você mesmo. E todo mundo que tá ligado e antenado, sintonizado na melhor. Tchau e obrigado, Israel Júnior da Ano 44. Cheiro
0: obrigada,
2: no pescoço.
0: Obrigada, Israel. Arinda. Um beijo, viu, pra você. Poli, eu sou 20 nova, me chamo Plácida Costa Cirqueira. E eu vim aqui só pra te desejar um feliz aniversário e pedir uma música com Gustavo Lima, pode ser qualquer uma. Plácida, seja muito bem-vinda, tá? Um beijo pra você, bom dia. Dona Maria, olha aqui, toda bonitona também veio aqui. Um beijo, meu amor. Bom dia.
3: Que Deus te abençoe essa data do seu aniversário. Te faça mais feliz ainda que você é. Feliz aniversário ao lado da tua amada família e de todos os ouvintes teus, tá bom? Parabéns, parabéns, lindo. Que Deus te abençoe hoje e sempre. Que Deus te abençoe toda a sua família, tá bom?
0: Beijo,
3: feliz
0: Dona
3: aniversário.
0: Maria.
3: Parabéns,
0: obrigada,
3: abraço a todos, linda.
0: 10 minutos faltando para as 11. Agora tem o Gustavo Lima, retrovisor. Bom dia.

0: Vibes FM, a Manu Batidão, Universo, 10h55 agora, bom dia! Ô Fabim, bom dia Fabim, Fabim do Espetinho tá lá ligado com a gente, um beijo pra você, obrigada. Deixa eu pular aqui, deixa eu ir aqui na Marilene, a Marilene também tá ligada com a gente. É que são, gente, mensagens que chegaram 10 horas, vamos dar uma corrida aqui pra gente chegar lá,
1: bom
0: né?
1: Dia, bom Paulo, dia, Mari! Que Jesus proteja cada um de nós, que dê muita paz, muita felicidade, que Deus mantenha sempre essas palavras lindas, maravilhosas, que todos amam, que nós gostamos muito de você. Ontem mesmo eu fiquei sem a rádio, tava até agoniada.
0: Tava agoniada.
1: E aqui no meu ateliê, mas Jesus proteja cada um de vocês. Muitos anos, muita paz e muita prosperidade. Que Deus dá muito sabedoria para nós, saber viver nesse mundo lindo e maravilhoso. Só Deus mesmo para dar nossa vida para nós saber viver. Beijo, abraço para todos da rádio. Essas rádios, pessoal que ouve, muita gente maravilhosa. Fico muito agradecida. Tá bom? Eu me chamo Marilene. Agora Marilene. Diz que é deputada, né? Mas. Deputado estadual e pré-candidato a deputado, né? Mas tamo junto.
0: Ô, Marilene. Luta, faz comigo, não, Marilene. Um beijo, meu amor. Tá obrigada, viu, pelo carinho. Bom dia. Assis.
2: Bom dia, minha amiga Poliana Siqueira.
0: E aí?
2: Valeu, Assis Azevedo de Barrolândia.
0: Tudo bem?
2: Parabéns, muitos anos de vida e saúde, viu, Poli?
0: Obrigada,
2: que
0: querido.
2: Deus abençoe você. Muitos anos de vida e saúde para você. Quero agradecer você de coração por o carinho que você tem com a gente.
0: Oh, meu Deus.
2: A minha esposa é apaixonada por você, viu, minha querida?
0: Que legal.
2: A minha esposa é Juliana, viu?
0: Juliana.
2: Um abraço, Poliana. Parabéns mais uma vez pelo seu dia. Muitos anos de vida e saúde, tá bom, minha amiga?
0: Obrigada, Assis. Olha, um beijo na sua esposa Juliana. E assim, gente, é tão verdadeiro isso, porque a maioria a gente não conhece, nunca nem viu, né? Então, assim, são tantas coisas bonitas, né? São tantas mensagens bonitas que acaba nos emocionando de verdade, né? Eu vou ouvindo, assim, cada carinho, cada mensagem, cada palavra. E tem tanta coisa linda que a gente fica assim, gente, né? Como é que pode o rádio fazer algo assim tão forte, uma conexão tão forte que parece que a gente conhece a outra pessoa, né? Você trata assim, você preocupa com a pessoa, né? Às vezes algum ouvinte fala, Poliana, eu vou passar por uma cirurgia, eu ligo pra saber como é que tá, né? A gente tem aquela preocupação de saber, não tô muito bem hoje, e aí, né? O que vai ganhar neném, o que vai... Enfim, a gente preocupa, a gente passa a ser assim como se fosse uma família de verdade, né? Então, assim, hoje, no dia do meu aniversário, receber esse carinho é um presente que eu guardo com muito amor, com muito carinho. Obrigada mesmo por cada mensagem, por cada ligação, por cada palavra, né? Lá no Instagram tem tanto de mensagem. E aí tem umas que eu começo a ler e falo, deixa, depois você continua. Senão você começa a chorar e depois não dá conta de fazer esse programa. Então calma, né? Mas obrigada, viu? Poli, Deus abençoe a sua vida, que Deus te abençoe sempre. A música de hoje é Amigo é Coisa pra se Guardar do Lado Esquerdo do Peito. Esse é o Nilson Júnior, um abraço, Nilson, pra você, pra sua esposa, a Geza, que eu tenho muito carinho, viu? Poliana, parabéns pelo seu aniversário. Se a sua voz já ecoa todos os dias, levando alegria, informação e energia boa para tantos ouvintes, imagina o tanto da alegria nossa que é ter você aqui na minha vida, de perto. Você é uma profissional brilhante, uma mulher inspiradora, uma amiga com quem eu posso contar para qualquer sintonia. Que esse novo ciclo que se inicia hoje venha com potência de uma transmissão ao vivo cheia de sucesso, com trilha sonora de momentos felizes e muita saúde, paz e amor. Que o ao vivo da sua vida, olha que mensagem linda, seja sempre leve, emocionante e repleta de realizações. Aproveita muito o seu dia, cure as energias e continue brilhando com essa luz única. Parabéns, minha linda Poli. Ô, Raquel, que coisa linda, Raquelzinha. A Raquel é aquela que não manda mensagem todo dia, mas tá com o rádio ligado todos os dias aqui na Unitins FM. E é assim, aquela pessoa que é de carteirinha, né, Raquelzinha? Um beijo pra você, obrigada, viu? Ó, deixa eu ver o que que meu marido mandou aqui, o Cacá Lucena, mandou uma mensagem, que acho que foi do meu irmão, né? Que meu irmão mandou a mensagem também, que ele, eu contei ontem aqui, que ele é locutor, já foi locutor de rádio, hoje ele não faz rádio mais, mas aí ele é brincalhão demais, tem um vozeirão, e ele mandou os parabéns pra mim também, ó, ó, ó.
3: Alô, Poliana Siqueira, bom dia. Bom dia, o programa Eu de Cá, Você de Lá está de volta. São 10 horas mais 13 minutos. Oh. 1º de setembro, essa data é uma data muito especial. Oh. Ela se comemora o aniversário da Poliana Siqueira. A Poliana Siqueira de Bernardo Saião, a Poliana Siqueira de Arapoema, é. A Poliana Siqueira que cresceu e foi para Gurupi, a Poliana Siqueira que hoje está na capital Palmas. Bom dia, Poliana Siqueira. Feliz aniversário, saúde, paz, muita alegria, muita prosperidade na sua vida. É o que nós desejamos. Tá bom, querida? Vamos cantar parabéns para você? Parabéns para você.
0: Esse é o Luciano Maia. Um beijo, meu irmão. Eu te amo, viu? Olha, essa mensagem que eu recebi aqui, Poli, eu não quero que você fale o meu nome. Eu sou muito conhecida aqui em Itacoaruçu. Poli, eu nasci com uma deficiência. Eu tenho torcicolo, né, congênito. Meu pescoço é torto. Já sofri tanto preconceito, Poliana. Hoje, escutar essas mensagens que você fala aí na rádio me emociona. Tem vez que eu choro aqui porque você fala tanta coisa positiva. Você faz um bem danado pra gente. Eu sou uma pessoa que eu não baixo a cabeça porque eu sofro até hoje com muito preconceito. Mas eu sou grata a Deus. Só em ouvir a sua voz, eu fico tão feliz. Porque eu sei que você dá força para muita gente que precisa ouvir essas mensagens positivas que você fala aí na rádio. E eu sou grata a Deus por ter você aí na rádio todos os dias, Poli. Eu tenho 3 filhos maravilhosos. Sou perfeito, tenho um marido que me aceita do jeito que eu sou. Não importa as críticas que os outros falam. Mas às vezes as críticas machucam a gente. E eu sou grata por ter você aí nessa rádio todos os dias. Ai, meu coração. É difícil, né? Uma mensagem dessa aqui, ó. 11...

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7: Bom dia.
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7: Ó, deixa eu mandar um abraço aqui pro meu amigo querido Ronei. Alô, Ronei, um abraço pra você, querido. Obrigada, viu, pela sua companhia, pela sua audiência, pelo seu carinho, sempre ligado com a gente. Um abração pra você. Aí, deixa eu colocar o áudio dele aqui, ó.
9: Poliana, mais madura, né? Parabéns, viu? Você é um anjo enviado por Deus pra gente nos alegrar nossas manhãs. Você é uma pessoa de muita luz, uma pessoa de muita dedicação, muita garra, de muita alegria, entendeu? Parabéns, tem um dia abençoado. queria ouvir uma do Wando, que sempre eu gosto, que sempre você gosta dela também, viu? Você é luz, a estrela e luar.
7: Linda essa, né?
9: Um beijo, tenha um dia abençoado, viu?
7: Um beijão pra você também, querido. Obrigada, viu, pela sua companhia. Deixa eu mandar um beijo aqui pra Dona Zilda. A Dona Zilda, gente, quando eu falo, eu não conheço pessoalmente, mas a gente se fala por telefone, porque ela viu eu falando aqui, lá da casa de pós-operatório em Goiânia, e ela ia fazer uma cirurgia e falou assim, Poliana, queria saber como é que é lá, né? E aí ela tá lá hospedada, grata a Deus, porque tá sendo muito bem cuidada, né, Dona Zilda? Bom dia, meu amor! Ó.
10: Oi, Poliana.
7: Bom dia.
10: Aniversário hoje, minha filha, meus parabéns, que essa data repita por muitos, muitos anos. Você continue sendo essa pessoa maravilhosa que você é, viu? Apesar de não te conhecer, mas você é uma pessoa maravilhosa, viu? Muitos, muitos anos de vida, muita saúde pra você e muitas realizações, tá ok, menina?
7: Aí ela falou assim, olha, eu tava ouvindo rádio e eu vinha pra Goiânia fazer uma cirurgia, não tinha onde ficar, escutei você falando dessa casa de pós-operatório, tô aqui, tô sendo muito bem cuidada, ó. Ó, Dona Zilda.
10: Você é uma pessoa muito especial, agradeço a Deus em primeiro lugar, agradeço a Deus por estar aqui nesta casa, por você, minha filha. Você foi muito, muito especial para mim, porque na hora que eu liguei o rádio, a primeira coisa que você anunciou foi a Casa Metamorfose. Então, eu agradeço primeiro em lugar a Deus e depois a você por estar aqui nesse local tão maravilhoso que é, viu? Que na minha irmã não pôde ficar.
7: Olha, ó, porque ela falou, na casa da minha irmã é apartamento, tem que subir escada, não dava, né, que ela fez uma cirurgia na coluna, mas tá lá sendo bem cuidada. Um beijo, viu, Dona Zilda? Bom dia! Poli, feliz aniversário, saúde, paz, que Deus te abençoe. A Elisângela Lira, beijo lá de Lagoa do Tocantins, um beijão pra você. A Ivanete Lacerda também com a gente. Bom dia, Márcia
11: Rocha!
7: Bom
11: dia, Poli, tudo bom?
7: Bom dia, tudo
11: parabéns,
7: bem?
11: Parabéns, parabéns pra você, minha querida. Que Deus te abençoe grandemente sua vida, com muita saúde, sabedoria, temor do Senhor, que você continue essa pessoa linda, maravilhosa, carismática com seus ouvintes, tá bom? Você é uma pessoa maravilhosa, eu tenho certeza que Deus continue te amando sempre, cada vez mais, tá bom? E que você aproveita seu dia especial, Poli. E aliás, que você, pra nós ouvinte, você é especial todos os dias,
7: oh,
11: principalmente na hora do seu programa e sempre, minha amiga.
7: Coisa
11: então
7: mais
11: tudo
7: linda.
11: De bom, tá? E eu gostaria de ouvir uma música com Tocando em Frente com Daniel e ofereço especialmente pra você.
7: Linda,
11: tá
7: essa
11: bom?
7: Música, Marcinha.
11: Bom. Bom dia.
7: Obrigada. Poli, felicidade, parabéns. A Daiane Ribeiro, beijo, Dai. Bom dia. Alô, Itamar, tudo bem, Itamar?
12: Bom dia, Poliana.
7: Bom dia.
12: Feliz aniversário pra você. Deus continue te abençoando sempre. Esse rapaz aí, não tem muito o que falar não, porque esse rapaz aí falou tudo, entendeu? Um abração pra você. É o Itamar aqui do Morada do Sol.
7: Obrigada, Itamar. Um abraço pra você também. Bom dia. Alô, meu amigo Azinegues.
13: Bom dia, Poli. Tudo
7: bom
13: bem?
7: Dia.
13: Aqui quem vos fala é o Azinegues. Tudo bem? Aqui passando pra desejar um bom dia pra você, um feliz aniversário. Que Deus te abençoe sempre, viu, minha amiga? E que você seja essa pessoa maravilhosa aí que alegra nossas manhãs todos os dias, tá? E toca pra nós aí, Eduardo Costa. Ainda estou aí, tá bom? Muito
7: Valeu.
13: Obrigado, bom dia.
7: Um abraço, viu, pra você também, bom dia. Obrigada, querido, pela companhia. Oi, Cleivan.
14: Oi, tia Paula, como que você tá?
7: Oh,
14: feliz aniversário,
7: é.
14: Que Deus te abençoe. Que sua vida seja muito longa e que você cresça, que seu rádio fique muito bom, que todo mundo goste.
7: Oh, meu
14: Deus. E eu sempre vou estar te acompanhando, tá?
7: Gracinha.
14: E que Deus te dê saúde. E é isso. Tia, você pode botar essa música pra mim? E tenta acreditar o nome. Esbarrei mil promessas.
7: Ah, pode? Mas é muito lindo. Um beijo pra você, João Miguel. 11:14 agora, Wando.

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1: O Move Brasil contempla apenas motos produzidas no Brasil a partir de 2024 e homologados pelo programa. O valor aprovado é liberado diretamente ao fornecedor do veículo e não ao trabalhador. Como em qualquer operação de crédito, a contratação depende da aprovação da instituição financeira. O programa oferece taxas de 0,99% ao mês para homens e 0,91% para mulheres, além de 60 dias de carência para o início do pagamento das parcelas. O prazo máximo é de 48 meses. Cada trabalhador poderá financiar até R$20 mil para a compra de um veículo novo. Outro diferencial é a utilização do Fundo de Garantia de Operações, que funciona como uma garantia parcial para os bancos. Caso haja inadimplência, o fundo cobre parte do prejuízo da instituição financeira, reduzindo o risco de operação e permitindo a oferta de juros menores.
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1: Muita música do dia. 11h22 agora, bom dia. Ó, o Omar. A cada 15 dias, a cada 30 dias, ele tem aqui o quadro Sala de Visitas, não é? E aí amanhã ele falou que vai entrevistar. Deixa eu ver o que ele fala aqui, ó.
2: Poliana, eu tenho um convite muito especial para amanhã. Dentro do Sala de Visitas, 10h30, eu vou entrevistar uma mulher extraordinária.
1: Ele tá falando que vai me entrevistar, eu não tô nem sabendo.
2: Faz um sucesso danado. Só que eu não posso dizer o nome dela.
1: Sei.
2: Vai ser surpresa! Surpresa para os nossos queridos ouvintes da Unitins FM. Amanhã, 10h30, eu vou entrevistar. Eu, Omar Henneman, Dr. Bola, o embaixador da alegria, vou entrevistar esta convidada especial. Até amanhã!
1: Eu quero saber como é que vai funcionar essa entrevista amanhã, né? Porque eu vou vir trabalhar normal. E como é que eu vou estar aqui na mesa e ele me... Não entendi nada, mas tudo bem, o convite está feito. Abraço, Omar. Poli, felicidade, muita saúde. Continue essa mulher maravilhosa, Creuza Oliveira. Beijo, Creuza. Bom dia. Oi, Rosângela. Rosângela mandou foi bolo aqui, desejando saúde, bênção, amor, paz, prosperidade. Eu recebo.
3: Parabéns, Poli. Obrigada. Deus te cura de bênção. Que você tenha muita paz, prosperidade, saúde. Eu. Que Deus te abençoe, finalize seus caminhos, seus passos. Continue sim, sendo essa pessoa maravilhosa que você é, trazendo alegria para muita gente, muitas pessoas. Você é uma pessoa incrível, você alegra o dia de todo mundo. E eu amo o seu programa. Às vezes eu não participo porque é muito corrido o nosso dia, mas eu tô sempre ligadinha no seu programa. Eu desejo tudo de bom. Parabéns.
1: Obrigada, Rosângela. Rosângela Martins, lá de Porto Nacional. Um beijo no seu coração, tá? Obrigada.
4: Bom dia, Pauliana Siqueira.
1: Bom dia.
4: Como é que tá você? Tudo bom?
1: Tudo bem.
4: Feliz aniversário. Essa grande locutora que nós temos aqui no rádio de Palmas. Aqui quem fala é o João Eudes, aqui de Caparalto. Quero desejar seu aniversário, que você seja essa mulher maravilhosa. Deus te dê muitos anos de vida e saúde. E gostaria que você mandasse as músicas para mim, com as folhas, qualquer um deles. E um alô lá pro Clésio, no assentamento Santa Nova, e meu amigo Valmirene. Estamos aí. Deus que te proteja.
1: Amém. Clésio tá lá, né? Poli, hoje o dia é todo seu. A voz que traz mais alegria e leveza para a nossa programação. Poliana, parabéns pelo seu dia. Eu quero agradecer por você transformar palavras em melhor companhia todos os dias e por encantar os seus ouvintes com tanto talento, carisma e dedicação. Que o seu novo ciclo seja repleto de muita saúde, paz, amor e novas conquistas. E que a vida continue afinada com os melhores momentos e que você siga brilhando e contagiando a todos com essa sua energia que é única. Parabéns. Aqui é a Letícia. Que lindo, Letícia. Eu moro na fazenda Ribeirão dos Potes, no município de Porto Nacional. Toca para nós a música Conexão, o Apaixonado. Ofereço para você e para todos os ouvintes. Felicidades, gata. Ô, meu amor, obrigada. Um beijo para você, Letícia. Que mensagem bonita. Beijo, viu? Poli, tô tão feliz porque eu fui aí na rádio te dar um abraço, né? Um abraço sincero, abraço de uma pessoa que só transmite energia boa. Poli, foi tão bom, foi rápido, mas foi bom, né? Eu te conheci no momento mais difícil da minha vida, quando o meu filho foi embora. A minha filha já não morava mais perto de mim, e aí só me batia uma tristeza, tristeza. Foi aonde eu conheci você através do rádio e a minha vida mudou totalmente. Eu sou muito grata a Deus por ter colocado você na minha vida. Você é uma pessoa maravilhosa e eu não tenho palavras para descrever você. Oh, meu amor, um beijo. Você sabe que você mora no meu coração, Carmen. Obrigada, viu? Paulinho, você apareceu. Ah, até que pelo menos no dia do aniversário ele grava um áudio, né? Porque ele só manda oi, tô aqui, bom dia, como vai? Paulinho, lá de Paraíso, né? Bom dia, Paulinho.
5: Bom dia, Poli.
1: Bom dia, querido.
5: Passando pra te desejar um feliz aniversário, muita paz, saúde e sucesso. E que você seja sempre essa pessoa de uma boa índole, né? É uma pessoa atenciosa, né? Bem carinhosa com todos. Então, que Deus abençoe seu dia. Né? Multiplique muitos e muitos anos de vida. Parabéns.
1: Obrigada, Paulinho. Beijão pra você, viu? Fico muito feliz de ter você com a gente aí.
6: Poliana, gata, bom dia. Passando aqui para te desejar um feliz aniversário, te desejar as bênçãos de Deus para todos os dias da sua vida. Que Deus te capacite cada vez mais e mais. E dizer pra você que é muito bom te ouvir todos os dias. É uma companhia. Eu também moro, Deus e eu. Eu e Deus, né? E fico muito feliz ter essa companhia todos os dias. E um grande abraço. Quero oferecer para você a música de Neinando, Mensagem de Aniversário.
1: Obrigada.
6: Sou a Maria Luísa, moro aqui no Jardim Vitória. Um grande abraço para você. Feliz aniversário.
1: Obrigada, viu? Oi, dona Rita.
7: Bom dia, Paulo. Bom dia,
1: meu amor.
7: Eu quero te parabenizar hoje, nesse dia, pela data do seu aniversário. Que Deus te dê muitos anos de vida, saúde, paz. Meus parabéns. Parabéns mesmo da sua amiga Rita de Cássia, de Porto Nacional. Sabe você que você me alegra meus dias, né? Você vê a minha situação em cima de uma cadeira de roda e você, ouvindo o seu programa, você sabe, né? Muita alegria. Oh, e Deus te proporcione muitos anos de vida e saúde. Parabéns, parabéns, parabéns mesmo, ok? Estou por aqui, viu? Toca pra mim Coisas da Natureza aí, por favor, com Flávio e José. Bom dia, minha linda,
1: bom dia.
7: Um cheiro, lindona.
1: Beijo, dona Rita. Olha, a primeira vez que eu participo do seu programa, eu não queria apenas te desejar um feliz aniversário, mas eu queria te agradecer. Talvez você nem saiba, mas em alguns dos momentos mais difíceis, foi a sua voz que me fez companhia. Teve dias em que eu estava triste, cansada, sem vontade de conversar com ninguém. Aí eu ligava ao rádio e você estava lá, falando, sorrindo, brincando, trazendo uma palavra de esperança, como se soubesse exatamente o que eu precisava ouvir. Você nunca me viu, Poliana, talvez nem saiba o meu nome, mas mesmo assim você chegou até mim. E eu queria que você soubesse que quando você fala no rádio, você não está simplesmente apresentando um programa, você está entrando na minha casa e principalmente no meu coração. Eu já ouvi você dizer coisas que parecia que era exatamente para mim. E talvez você pense, é só uma mensagem, é só uma palavra, mas não, Polly. Para mim que estou aqui do outro lado, às vezes uma palavra é tudo. E você já disse tudo no momento em que eu estava muito mal aqui do outro lado. Por isso, no seu aniversário, eu quero que você receba de volta um pouquinho de tudo aquilo que você entrega diariamente. Que Deus cuide de você, minha linda. Renove as suas forças, proteja o seu coração e permita que você continue sendo essa pessoa tão verdadeira, tão humana e tão cheia de luz. Não consegui ler todo não, viu? Mas obrigada, você que mandou essa mensagem aqui pra mim, tá? Eu vou terminar de ler pra mim aqui, porque não dá pra continuar toda. Mas você conseguiu mexer com o meu sentimento, tá?

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0: Unitins, agora 11h37. 11h37, bom dia pra você. Obrigada, viu, pela companhia, pelo carinho, pelo rádio ligado. Olha, teve um trechinho da mensagem que ela escreveu o seguinte. Porque é muito linda a mensagem, a gente se emociona mesmo. Ela disse assim, olha, eu quero que quando bater aquele dia difícil, quando você estiver cansada ou duvidar de si mesma, lembre de uma coisa. Em algum lugar existe alguém que sorriu porque ouviu a sua voz. Olha que coisa linda isso, gente. Ave Maria, pensa na mensagem. Essa me deixou assim, mexeu lá no fundo da alma. Oi, dona Eva, bom dia, meu amor, tudo bem? Bom dia.
1: Bom dia, garota. Aqui é Eva de Porto Nacional. Tô passando aqui para desejar um feliz aniversário, que Deus te ilumina, que Deus te proteja. Amém. A luz das nossas manhãs, Paulinho, você é a luz que nos ilumina todas as manhãs. Que devo muito por você ter esse maravilhoso programa que faz com que eu tenha minha vida ser mais melhor. Oh, desejo um feliz aniversário, que Deus te proteja e te ilumina. Amém. Parabéns pelos seus 20 aninhos, garota.
0: Amém, dona Eva. Obrigada. Polly, quero desejar um feliz aniversário para você. Que Deus abençoe a sua vida todos os dias. Dizer que você é uma grande locutora que traz alegria para os seus ouvintes. A Nairã. Beijo, Nairã. Obrigada, meu amor. Bom dia para você também.
2: Oi, Poliana.
0: Oi, Valdinete.
2: Bom dia. Eu liguei o rádio agora há pouco e vi que você hoje está completando o ano, né? Fazendo aniversário. Que bom, Poliana. Que Deus te abençoe, que Deus ilumine seu caminho cada dia mais. Parabéns por você ser essa locutora, por você ser essa pessoa amiga de todos nós. Né, Poliana? Apesar da gente não se conhecer, mas
0: pois é, Valdinete.
2: É como se a gente se conhecesse, uma de lá e outra de cá.
0: Fosse.
2: Parabéns, Poliana. Tudo de bom. Que Deus te abençoe hoje e sempre. Cada vez mais.
0: Amém, amém.
2: Feliz aniversário.
0: Obrigada.
3: Poliana, bom dia, bom dia.
0: Bom dia, dia Rosa.
3: Volta que vagalume.
0: Você tá sumida, Rosa.
3: E desejar um parabéns pra você. Que Deus lhe dê muitos anos de vida e saúde. Que Deus conserve você sendo essa pessoa maravilhosa que você é. Ju também tá mandando um abraço, desejando tudo de bom pra você. Que Deus venha abençoar você com sucesso, que Deus venha te dar milhões e milhões de saúde.
0: Amém.
3: Ela sabe. Pois é, Poliana, aqui é a Rosa, viu?
0: Ela sabe.
3: Pé de manga aqui, tá? E só pedir muito a Deus milhões e milhões de bênçãos pra você, gata. Que
0: obrigada,
3: você seja essa pessoa maravilhosa.
0: Rosa.
3: Que Deus venha te cobrir com virtude.
0: Amém.
3: Dar as bênçãos, poder de Deus maravilhoso, que te acampais ao redor de você, te protegendo e livrando você de todo mal.
0: Amém.
3: Então tá, que Deus abençoe, um abraço. Bem apertado no seu coração.
0: Beijo, viu, Rosa, pra você e todos aí de bar desse pé de manga, viu?
4: Eu não podia deixar de passar de dizer parabéns, Poliana, que Deus me proteja, você e sua família sempre.
0: Amém,
4: muitos anos de vida.
0: Ronildo.
4: Depois que vi a primeira vez o seu programa, nunca mais tirei da Unitins.
0: Ô, oh, coisa boa.
4: Parabéns.
0: Muitos olha anos de aí, vida. Gente,
4: sucesso.
0: Coisa boa, né? Que honra, né? Depois que eu vi a Unitins, nunca mais tirei. E por falar nisso, deixa eu lembrar bem que é o Julimar, pronto, o Julimar que mandou mensagem pra mim também aqui pelo Instagram. Aí, ele também falou isso, né? Porque foi a primeira vez que ele ouviu a rádio. Eu entrei, fui andar no carro dele, de uma carro de aplicativo. Ele tava ouvindo outra rádio. Falei, ei, eu trabalho na Unitins, escuta lá. Nunca mais mudou de rádio, né, Julimar? Um abraço, viu? Alô, Biratão, um abraço pra você também. Bom dia, William Deco, abraço. Toca uma do Miro Osmar aí, Poliana, pra nós comemorar o seu aniversário. Vamos tocar. Abraço pra você, viu? Bom dia.

0: Leonete, bom dia. Vou correr aqui porque tem que a propaganda eleitoral, tem que entrar. E tem muita mensagem.
1: Eu agradeço a Deus todos os dias quando eu levanto e entrego a sua vida para Deus também, toda a tua família. Feliz aniversário, que Deus te proteja, que Deus te cuide de você mais e mais, que você seja sempre essa pessoa maravilhosa. Sei, eu não te conheço, mas sei que você é bonita, que me falaram. E feliz aniversário, que Deus te guarde.
0: Gracinha.
1: E um dia eu quero te ver, tá bom? Muito obrigada por estar todos os dias na rádio.
0: Obrigada, meu amor. Eu que agradeço. Polly, parabéns, que essa data se repita por muitos e muitos anos. Você é a minha inspiração, é a minha alegria, é meu tudo. Ó, o que ela escreveu aqui, a Rita. Beijo, Ritinha. Obrigada, viu, dona Rita? Bom dia. Outra Rita aqui. Polly, aqui é a Elisete. Parabéns pelo seu aniversário. Tudo de bom, que você continue alegrando os corações dos seus ouvintes. A Elisete. Dona Ivone. A dona Ivonete vai longe pra pegar um sinalzinho do rádio, da internet, né, dona Ivonete? Bom dia!
2: Bom dia, Poliana Cisqueira.
0: Bom dia, meu amor.
2: Que Ivonete, tô aqui em cima do morro aqui, perto da casa ali. Uhum. Eu vim só parabenizar você.
0: Gente.
2: Minha companheira de cozinha.
0: Coisa linda.
2: Eu fazendo almoço, arrumando a casa e eu vim de você em cima da mesa. Pensa que não tem uma companheira melhor do que
0: eu. Olha, se isso não é amor, a pessoa sair num sol quente desse, lá em cima do morro, pra pegar um sinalzinho, pra mandar uma mensagem, pra desejar feliz aniversário. Olha isso.
2: Hoje você. Ah. Eu se alegro todos os amanhã, até a hora que termina o programa, só vou desligar o rádio, depois que acaba Carla Morena.
0: Uhum.
2: Então, tô passando pra desejar você um feliz aniversário. E deu muitos anos de vida, saúde, Deus proteja, tá? E também quero aproveitar, minha netinha hoje, a Estela, tá completando 11 meses de vida.
0: Olha,
2: então eu quero parabenizar ela também.
0: Parabéns.
2: Com muita saúde.
0: Uhum.
2: E feliz aniversário, muitos anos de vida. Então tá bom, vou descer ali. Eu quero ouvir. Aí eu pedi a música de Rick Renner, mãe. Essa música é pelo dia das mães, mas como você é mãe, eu vou pedir Rick Renner, mãe, tá bom? Então tá bom, um abraço e um final de semana maravilhoso pra vocês.
0: Valeu,
2: tchau.
0: Dona Ivonete.
3: Bom
0: tchau.
3: Dia, Poli, tudo
0: bom?
3: Bom
0: dia, Antônia.
3: Poli, te desejo felicidade, muitos anos de vida, muita paz, muito amor e saúde.
0: Amém.
3: Que esse dia seja maravilhoso. Que Deus possa abençoar você dia após dia.
0: Amém.
3: Um cheiro e uma ótima terça-feira pra você, Poli. Tô aqui ligadinha.
0: Beijo, Antônia.
3: Qual que é o Amado Batista aí pra nós, Poli? Alucinação.
0: Tá bom. Bom dia, Poli. Que Deus abençoe sua vida. Parabéns, é o William. Beijão, William, pra você também. Seu Valeriano também tá lá com a gente. Alô, Valdinar.
4: Oi, Paulo, bom dia. Como você está? Tudo bem?
0: Tudo bem.
4: Aqui comigo e o garoto estamos bem. Passei esse áudio, Poli, só para te parabenizar. Que essa data repita por muitos e muitos anos na tua vida. Que você seja essa pessoa maravilhosa, que você é guerreira, amiga, humilde. De todo mundo. Que faz a nossa manhã ser feliz. Poli, nada em tudo, tudo em nada. Nada que te faça sofrer e tudo que te faça feliz.
0: Ai, que bonitinho.
4: Meus parabéns. Um abraço mesmo de longe.
0: Obrigada, meu amor.
5: Bom dia.
0: Bom dia, seu Valeriano.
5: Bom dia especial para você, passando para te desejar hoje esse dia tão importante na tua vida e na nossa, que tem você todos os dias nos comunicando, nos alegrando, trazendo alegria para nós. Eu te desejo um feliz aniversário, minha amiga. Tudo que bom para você, que o Papai do Céu venha iluminar a sua vida. Te dá vitória cada dia mais, que você continue essa pessoa irradiante que você é.
0: Coisa
5: hora que tu chega
0: gente.
5: No rádio, acaba a tristeza de todo mundo, tá? Feliz
0: linda.
5: Aniversário, minha amiga. E a música é com Deinando, mensagem de aniversário, tá?
0: Obrigada, feliz, seu Valeriano.
5: Especialmente pra você, tá?
0: Que Deus
5: nossa,
0: te abençoe.
5: Sula Seville do Tocantins.
0: Olha
5: um
0: isso!
5: Bom dia,
0: menina. Menina, eu fui comparada com uma daquelas lá da Rádio Nacional de Brasília. Poli, meus parabéns. Saúde, vida longa. Tô te ouvindo aqui, Poli, e me emocionando também. A Honorina Moraes, um beijo pra você, Honorina. Honorina, bom dia! Oi, dona Francisca!
6: Bom dia, Paulina, bom dia! Parabéns, muito bom de vida, sucesso, saúde, vive todo ano, tá bom? Parabéns!
0: Obrigada, Cida, Poli, que Deus derrame chuvas de bênção na sua vida, você é importante demais na nossa vida, na vida de cada ouvinte, um abraço, aproveita o seu dia, obrigada, viu? Ah, eu não poderia deixar passar em branco hoje, não, Poli, eu creio que você não tem noção da sua importância na vida dos seus ouvintes, creio que se cada ouvinte for grato e te amar como eu te amo, você é muito amada, nunca vou esquecer de quantas vezes eu tô mal e as suas mensagens, a sua fala, as suas reflexões vêm na minha alma como calmaria. Eu amo a sua vida e te desejo tudo de melhor, não só hoje, mas todos os dias. Você é um ser humano maravilhoso. Beijo, Pri. Mensagem linda. Obrigada, viu? É, Poliana, o seu coraçãozinho não aguentou, né? Tem hora que a gente não aguenta, né? Pedrão, obrigada, Pedrão, pelo carinho, viu? Pela mensagem também. Deixa eu correr aqui, que a gente
7: Poliana,
0: tem pouco tempo.
7: Meus parabéns.
0: Obrigada.
7: Vida longa, muita saúde, muita felicidade. Que você seja feliz, como você faz os seus ouvintes felizes. parabéns.
0: Obrigada, Uíris. Obrigada,
8: viu? Valeu, Poliana. Eu entro um pouquinho no rádio aqui, saindo um pouquinho no rádio. Só que eu tô usando o celular.
0: Aham.
8: Eu tô no hospital. Quando eu tô em casa, não. Quando eu tô em casa, o rádio é ligado direto.
0: Eu sei como é que é, Pedro.
8: Mas aqui no hospital, aqui, eu tô usando o telefone, eu vou lá e volto, vou lá e volto.
0: Obrigada, Pedro. Parabéns, princesa. Ou mais uma virginiana, né? Deus abençoe essa vida. É isso, Advânia. Beijão pra você, tá? Abraço, bom dia. Tá com a gente também o Barco Johnny, Poli. O que dizer de você? Mãe, amiga, mulher, confidente, enfim, uma pessoa incrível que tenho a felicidade de conhecer e admirar. Já nos conhecemos há alguns anos e ao longo desse tempo sempre acompanhei de perto a sua trajetória, as suas conquistas, os seus desafios e o quanto você cresceu e se tornou essa mulher ainda mais forte e admirável. Você sabe o quanto eu admiro você. Tenho um carinho e uma consideração muito grande por ti. Que Deus continue te abençoando hoje e sempre, iluminando os seus caminhos, protegendo você e a sua família e permitindo que você continue conquistando aquilo que você merece, que nunca falta saúde, paz, amor e felicidade e motivos para sorrir. Que lindo, obrigada, Marco Johnny. Lá de Goiânia, meu conterrâneo bernardense, um abraço, viu?
9: Eita, Poliana, haja coração.
0: Haja coração, Josafá.
9: Parabéns, felicidades.
0: Testado pelo... e aprovado, coraçãozinho, viu?
9: Muitos anos de vida, muita alegria, como você sempre é, tá?
0: Obrigada,
9: um abraço,
0: viu?
9: Do amigo Josafá Machado.
0: Obrigada, querido.
10: Oi, Poliana.
0: Bom dia.
10: Bom dia. Por aqui, tô passando por aqui só pra te desejar um feliz aniversário, viu, Poliana?
0: Obrigada.
10: Que Deus abençoe sua vida. Deus abençoe o seu trabalho, que você continue sendo essa pessoa assim, tão maravilhosa como você é.
0: Amém.
10: Então, parabéns pra você. Feliz aniversário.
0: Obrigada, um beijo pra você também, tá?
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0: Bom dia, André. Como é que vai você?
1: Francisco André, tudo bem, minha querida?
0: Bom dia. Deixa eu voltar aqui o áudio dele, ó.
1: Minha amiga Poliana, Francisco André, tudo bem, minha
0: tudo
1: querida?
0: Tudo bem, querido.
1: Ah, eu também tinha que passar por aqui, né? Pode passar em branco.
0: Né?
1: Meus parabéns.
0: Obrigada, Francisco André.
1: Rainha do rádio, a mulher da voz mais apreciada aí nas manhãs, né? Nas nossas manhãs. Queria deixar aí meus parabéns, felicidade, muitos anos de vida. Que essa data se repita por muitos e muitos anos, tá, Poli?
0: Obrigada, André.
1: Um abraço.
0: Outro pra você, Poli, parabéns, que essa data se repita por muitos e muitos anos. Você, minha companheira de todos os dias, daqui 20 dias sou eu que tô ficando mais velha. Dia 21, a Lourdes também de setembro. Beijo, Lourdinha. 11 mais 51, ó. Deixa eu falar uma coisa para vocês aqui, antes de encerrar este programa. Deixa eu agradecer você que mandou a mensagem. Aliás, são tantas mensagens, eu coloquei, não deu para colocar todas no ar, não deu para ler todas. Recebi, né, de várias formas e maneiras aqui, mas assim, queria dizer o seguinte, que quando eu entro aqui todos os dias, tentando, né, trazer um pouco de alegria para sua casa. E quando a gente recebe você falando assim, Poliana, você traz alegria para minha casa. A hora que você chega, parece que a tristeza vai embora. Você traz assim, né? Eu não entro aqui tentando ser alguém que eu não sou. Eu acho que isso faz diferença, né? Eu sou muito eu estando aqui. Eu falo aquilo em que eu acredito, né? Eu compartilho aquilo que eu sinto e tento, do outro lado do microfone, oferecer uma palavra que possa fazer bem a alguém, né? E saber que isso chega aí no seu coração, que chega aí do lado de quem tá ouvindo, não tem preço. E é isso que eu ouço sempre, né? Talvez você não imagina, mas essas mensagens também me alcançam aqui do outro lado. Também me fortalecem, também me incentivam a dar o meu melhor diariamente, né? Essas palavras me emocionam de verdade. Porque a gente nunca sabe, né? Quando, às vezes, como disse a ouvinte aqui, falou assim, às vezes você lê uma mensagem aí e pensa, é só mais uma mensagem, mas não. Essa mensagem tá falando comigo aqui do outro lado, Poliana. Às vezes é tudo que eu precisava ouvir. E eu acho que o rádio tem esse papel também, não é? Não é só zoeira, não é só brincadeira. A gente precisa, é muita gente que carece de uma palavra amiga. É muita gente que precisa de uma palavra no momento de dificuldade, não é? Então, a hora que você chega com uma mensagem, que parece que é a boca de Deus falando com você, porque Deus usa as mensagens, Deus usa uma música, Deus usa de várias as formas, não é? Então, assim, hoje, no dia do meu aniversário, né, dia em que eu celebro mais um ano de vida, eu percebo ainda mais o tamanho do presente que Deus me deu. Poder trabalhar com algo que eu gosto e que de alguma maneira faz bem para outra pessoa, faz assim companhia, né, para outras pessoas. Então, assim, eu, é claro, como diz, né? Eu não tenho aqui a pretensão de salvar ninguém, de olha, é um problema. Não, mas se a minha voz consegue fazer alguém sorrir um pouco mais tranquilo, né? Sorrir em meio a um dia difícil, se sentir menos sozinho, né? Ou simplesmente lembrar que ainda existe esperança, tudo isso já valeu a pena. E hoje, recebendo tantas mensagens, né? Tanto carinho, eu percebo que a minha voz tem cumprido o seu papel, tem cumprido aquilo que eu peço a Deus diariamente, né? Ser assim uma voz que possa levar consolo, alegria e esperança. Obrigada, viu, pelo carinho, pela companhia de cada um. Deixa eu ouvir o Maicon Christian, que chegou aqui no finalzinho, que é um ouvinte muito querido também de todos os dias. Mas olha, toda a minha gratidão, saibam que eu sou isso aqui, né? É assim mesmo. E a gente, não adianta você querer vestir um personagem quando chega aqui, né? Porque o personagem dura pouco. E aí quando você faz isso assim de coração, quando você gosta mesmo do que faz, o resultado vem, né? E eu sou muito grata a Deus por deixar essa marca por onde eu passo, né?
2: Bom dia, Poliana Siqueira.
0: Oi,
2: podia deixar querido passar, né?
0: Não.
2: Passando aqui para lhe desejar uns meus parabéns, um ano de vida, saúde, paz e alegria, prosperidade na sua vida, minha amiga. Estamos por cá sintonizados aqui, ouvindo você aqui, 24 horas. Cuida, cuida, que tá ficando de noite, Poliana. Cuida.
0: Beijo, Maicon. Dri, meu amor, você é do meu coração, você sabe. Um beijo para você, obrigada, viu? Um beijo, gente. Vem aí o programa eleitoral. Na sequência tem o programa Hora da Notícia. E a gente se fala amanhã com mais um show no seu rádio. A partir das 8 da manhã, eu tô aqui e espero você. Fica com Deus. Tchau, tchau.

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5: 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Com 2 anos já tava casado com a primeira filha. A chegada da Luísa e da Carol mudou completamente a minha vida para muito melhor. E você fica ali querendo ser sempre o exemplo, a referência para sua família, em especial, né, para os seus filhos. Então, você quando tem filhos, você fica uma pessoa ainda mais cautelosa, uma pessoa ainda mais responsável, equilibrada, que se coloca mais no lugar dos outros.
7: Muito bom. 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
1: Olá, boa tarde, muito boa tarde para você que tá sintonizado do outro lado do rádio, para você que está ligadinha.
2: Nanã?
1: Tudo bem com você, meu ouvinte querido, minha ouvinte maravilhosa?
3: Aqui tá tudo em ordem.
1: Ah, que coisa boa, cadê a alegria? Pronto! Aí vocês acertaram, é, na alegria.
4: Acertou.
1: Alegria pra começar o mês mais quente do ano no Tocantins.
2: Não, aí tá certo.
1: É, começa hoje, começou hoje já o setembro, né, gente? O nosso mês aí de estiagem mais forte, com temperaturas aí bastante elevadas aqui no Tocantins. Nós que somos tocantinenses, seja os que nasceram aqui ou os que aqui escolheram viver, não acostumamos com esse calor, não adianta. É, pode rir, não adianta não. Ah, mas você nasceu aqui, você nasceu em Porto, você nasceu em Paraíso, você nasceu em Monte do Carmo, São Valério da Natividade. Não adianta, a gente não acostuma com esse calor, é calor, temperatura de deserto, né? Não tem no mundo quem dê conta deste período de setembro. Por isso, tome cuidado, beba bastante água, se organize aí na sua casa, né? Com aquela toalhinha, aquele baldezinho, umidificador, se puder usar ar-condicionado, use e abuse, né? Enfim, gente, tem que aproveitar esse período para se cuidar bastante, porque realmente temperaturas muito altas e umidade relativa do ar bem baixa. Eu sou a Carla Morena, chego aqui na Unitins FM, depois do amanhã que você teve aí completaça com o nosso time incrível, né? É, o Léo Vieira logo cedo com o Alvorecer, depois o show da manhã, hoje especial em comemoração ao aniversário da nossa rainha do rádio, Poliana Siqueira, celebrando mais uma data. É, daqui a pouco vamos nós três aqui dar os parabéns oficiais pra Poliana, tá bom? Vamos que vamos, seguindo e agora na metade do seu dia, seja você almoçando nesse momento, ou fazendo quilinho, ou você que tá nas estradas, tá trabalhando nesse momento, ou tá aí naquele corre entre um lugar e outro, sempre levando a gente na sintonia, que coisa boa é ter você junto com a gente. Deusimar Bispo, boa tarde, tudo bem com você?
5: Olá, boa tarde, tudo bem? Tudo tranquilo, sossegado, na paz.
1: Na paz, né, Deusimar? E Dona Maiara Abreu também está por aqui, é outra banda deste programa. Bem-vinda a esta terça-feira, Maiara. Tudo bem com você? Boa tarde.
4: Olá, companheira. Boa tarde para você e para os nossos ouvintes. Vamos com um mês incrível, com muita alegria. É, vocês até estão felizes, mas tem gente que tá pensando... É, tem gente que tá assim, ô, meu pé tá rachando bem aqui um pouquinho. Meu lábio começou aqui ficar...
2: Comadre,
4: a sensação é que tá rasgando assim, sabe? Aí você corre pra comprar aquele hidratante labial. Tá mais caro nesse período que você não comprou antes, você achou que não fosse precisar. E assim, vamos indo, todos os anos do mesmo jeito,
2: cadê,
4: né?
2: Cadê a chuva?
4: Não.
2: Tem por aí?
4: Não, e aí saiu uma notícia aí nas
1: que
4: redes sociais.
1: Que tem previsão de chuva, né? Pra quinta e sexta, que, tá sabendo dessa?
4: Que Palmas tem previsão de chuva e aí todo mundo, tô esperando. Falei, gente, não assusta ela não, não deixa ela chegar.
1: Gente, previsão de chuva pra capital, pro Tocantins, né? Quinta e sexta. Eu só acredito, venho e não acredito.
2: O quê? Não acredito.
1: É, eu também
2: o
1: não acredito.
2: Não acredito.
4: Pois você pode acreditar. Deusimar, tá resistente aí pra tudo certo, pra passar o nosso período crítico aqui no Tocantins, no calor?
5: Sim, sim. Mas, Carlos, você sabia que tem duas datas que costuma chover aqui em Palmas, que é 7 de setembro e 2 de novembro.
1: É.
4: 7 de setembro do feriado, pra atrapalhar a galera que tá querendo fazer uma programação no sol quente.
1: E 2 de novembro, quando o pessoal tá visitando lá,
5: sim,
1: os seus
5: geralmente
1: entes queridos,
5: chove,
1: né?
5: Não é todo ano, lógico. Geralmente, que não é todo ano. Ah, mas ano passado não choveu.
4: Mas pode
1: não
4: acontecer.
1: E na capital, ainda temos a particularidade de chover num ponto da cidade, grosso, sim, e não chover no outro, né? Então ainda tem essa. Então, mas essa é a realidade, temos previsão de chuva, ao mesmo tempo que temos aí a previsão de temperatura temperaturas de clima de deserto e umidade bem baixa também. Aí você me pergunta, e o que que eu faço? Eu não sei, essa confusão vem aí mesmo, né?
4: É, desse jeito.
1: Vamos que vamos?
4: Vamos para as informações, nós temos alguns destaques, alguns assuntos, infelizmente, um dos assuntos foi triste, né? A gente tem acompanhado aí, mas também nós temos aqui orientações para vocês, temos programação aí para a galera da período eleitoral, então nós temos muitas informações.
1: Muito bem, vamos que vamos, agora é 12:30, não teremos intervalo aqui neste programa, né? Porque é só meia hora de programa nesse período até terminar o horário político eleitoral, então a gente segue diretão com você até 13:00, 12:30 agora.
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1: Muito bem, no nosso Hora da Notícia a gente começa, como a Mayara falou, né, chamando a atenção aqui, falar de um assunto bastante delicado nesse momento. A gente não traz muito casos de crimes que acontecem aqui no estado, a gente não fala muito sobre isso aqui no nosso programa, porque afinal, né, todos os veículos de comunicação, televisão, rádio, sites, todo mundo fala muito sobre essa, trazem muito essas notícias, mas às vezes quando a notícia é um alerta, né, para outras pessoas que podem ser vítimas desse mesmo crime, aí a gente comenta às vezes, e agora a gente está falando do caso de uma mulher aqui na capital, foi na capital, né, Mayara? Isso. Mayara vai trazer os detalhes aqui. Aqui na capital, uma mulher foi esfaqueada ao reagir a uma tentativa, né, de violência, e a Mayara fala mais sobre esse caso agora.
4: Pois é, gente, uma mulher de 52 anos que sofreu uma tentativa aí de estupro no centro aqui de Palmas, ela ficou 6 horas em uma cirurgia após ser esfaqueada. Isso aconteceu ontem aqui em Palmas. Essa vítima, ela foi abordada pelo agressor e depois dessa abordagem, ao reagir, ela entrou em luta corporal com o suspeito e infelizmente ela foi golpeada aí com facadas no tórax e também no pescoço. Esse crime, ele aconteceu, para você que mora, anda muito a pé aqui em Palmas, você vai saber mais ou menos ali, entre as quadras 601 e 603 Sul. Segundo a Polícia Militar, a mulher estava indo para o trabalho quando esse homem se aproximou, então, e teria acontecido essa tentativa de estupro, né? Ela percebeu e já começou a reagir, ela já tentando sair daquela situação, e após o crime, esse suspeito, ele fugiu do local e ainda não foi localizado pela polícia. A vítima, ela foi socorrida pelo Corpo de Bombeiros. Algumas testemunhas que estavam passando ali, né, ligaram para o Corpo de Bombeiros. E ela já foi levada para o Hospital Geral de Palmas. Segundo a sobrinha dela, que é quem tem passado as informações e atualizado aí sobre o estado de saúde dessa vítima, a tia está internada na UTI e ela passou por 4 procedimentos complexos aí de grande grande demora mesmo para serem feitos esses procedimentos. E de acordo com as testemunhas, a tentativa de estupro aconteceu em uma região de mata que fica logo atrás da estação Xambioá. No local, inclusive, tem passagens abertas entre a mata, onde as pessoas costumam usar ali para cortar caminho, né? Para não precisar dar a volta na avenida, na rodovia, no local. Então, eles fazem aquele corte ali porque acaba ficando mais perto. A polícia fez as buscas, segundo aí a resposta da Polícia Militar, em uma área de mata, também nos locais próximos àquela região, tentando localizar esse suspeito, mas esse agressor, ele não foi localizado até o momento. Agora, o caso está sob a investigação da primeira delegacia especializada de atendimento à mulher de Palmas. E a gente traz isso, claro, para alertar e também para chamar a sua atenção aí, que às vezes passa por esses locais, sim, porque tem um desvio muito grande, é mais rápido, né? Mas sempre observar quem está ali também naquele local com você, evitar estar sozinha. A gente sabe que ela não é colocando a culpa nela, né?
1: Mas claro, jamais.
4: Mas o fato que eu estou falando sobre o cuidado ali do horário, por exemplo, 9 da noite, 8 da noite, desceu no ponto e atravessando.
1: Às vezes é um lugar, assim, por onde você passa sempre, né?
4: E tem, claro, a confiança, né, cara?
1: O crime não tem horário. Já aconteceram casos aqui de acontecer durante o dia também na capital, né? Mas é assim, já que você tem que passar por ali, já que você está sozinha, não tem companhia, né? Ter aquele cuidado de olhar sempre. É claro, como a Mayara falou, né? A vítima é a vítima e não se discute isso. Ela tem que poder ter a liberdade de passar por qualquer lugar sem ser vítima de nada, né? O errado aí é o criminoso, né? As pessoas às vezes gostam muito de ir em postagens e notícias como essa e botar a culpa na vítima e falar, ah, mas por que passou lá? Por que não sei o quê? Mas isso não, a gente tem que existir num mundo em que a pessoa não sofra ameaças, né? A gente tem que viver num mundo, as mulheres vivem num mundo que é muito, né, muito ruim com elas às vezes.
4: Sim.
1: As mulheres sofrem todos os tipos de ataques por serem mulheres. Né? Não estou generalizando aqui, falando que... Mas, assim, em muitos casos, criminosos vão por, essa, né, por esse viés. Então, gente, ela tem que poder ter a liberdade de passar para um local onde ela sempre...

0: Muito bem, Mayara, é isso aí. A gente vai seguindo por aqui com o nosso programa, falando, gente, do município de São Salvador, que recebeu uma orientação aí do Ministério Público do Tocantins em relação aos limites da publicidade institucional nas redes sociais. Até onde os serviços da prefeitura ou a pessoa, né, do prefeito ou prefeita podem ser aí divulgados de forma incisiva demais nas redes sociais. Talvez é uma coisa que às vezes a gente não se preocupa tanto, né? Mas aquilo que é divulgado nas redes sociais, o que, que é promoção pessoal, o que, que não é, o que, que é interesse da comunidade saber, né, do município, por que, que o município está realizando ação A ou B, o que, que isso interessa para a comunidade, né? Pensando nisso, o Ministério Público recebeu aí várias reclamações e então instaurou aí, né, um procedimento para apurar e orientar o município de São Salvador em relação a essa postura nas redes sociais institucionais. A gente vai saber esses detalhes agora, quem conta o caso para a gente. É a repórter e jornalista Viviane Goulart. Boa tarde, Viviane.
1: Viviane, boa tarde.
2: Olá, boa tarde, Carla, Mayara e ouvintes do Hora da Notícia. O Ministério Público do Tocantins expediu uma recomendação ao município de São Salvador para adequação de conteúdos publicados nas redes sociais relacionados à divulgação de obras e ações da prefeitura. Esse é um cuidado para evitar que um serviço de informar a população se transforme em uma promoção pessoal dos gestores. Tudo começou depois que a Promotoria de Justiça de Palmeirópolis recebeu vídeos relacionados à divulgação de uma obra pública executada pelo município. O Ministério Público identificou sucessivas imagens do prefeito acompanhando esses serviços, associadas a mensagens de exaltação da gestão e com recursos de edição que conferiam protagonismo ao gestor e a deputados que são candidatos à reeleição. Para a promotoria, esses elementos são incompatíveis com as regras constitucionais aplicáveis à publicidade dos órgãos públicos. No caso de São Salvador, foi recomendado que o município deixe de produzir, de custear, de divulgar, impulsionar ou mesmo manter publicidade institucional que utilize recursos capazes de associar políticas públicas, obras, programas e serviços à figura pessoal do prefeito ou de qualquer outro agente público. A orientação, ela alcança expressamente os perfis oficiais do município e qualquer outro meio de comunicação que seja custeado direta ou indiretamente pelo poder público. O município, ele também deve revisar no prazo de 15 dias todos os materiais já disponíveis em seus canais oficiais e retirar ou adequar aqueles que estejam em desacordo. Essa recomendação, ela tem um caráter preventivo e busca possibilitar a adequação da conduta antes da adoção de medidas judiciais. Viviane Goulart para Unitins FM.
0: Obrigada, Viviane Goulart, pelas informações. Isso aí serve de exemplo também, né, para outras instituições, para outros municípios, para outras gestões também, né, gente? É muito importante aí a gente saber mesmo que a comunidade precisa saber e divulgar isso e pronto, né?
1: Pronto.
0: Muito
1: dica
0: bem.
1: Compartilhada
0: devagar, as redes sociais vão sendo aí monitoradas, né, Mayara?
1: Elas vão sendo acompanhadas.
0: É
1: aí.
0: Isso aí. Vamos que vamos. Ó, qual é a notícia que não falta nesse programa até acabar o período eleitoral?
1: Período eleitoral, eleição, dicas do eleitor, dica do mesário, dica de tudo que você pensar.
0: É isso aí, gente. Ó, mesário ou mesária, confira então se você foi convocado para as eleições. Como eu faço para saber, Carla, se eu fui convocado ou não? Pronto, se você se voluntariou para ser mesário ou mesária nas eleições gerais de 2026, não esqueça de verificar se foi convocado. A Justiça Eleitoral orienta que, para confirmar a convocação, você precisa acessar a página do autoatendimento eleitoral, ir até a seção mesária-mesário, clicar na opção consultar a convocação. Para fazer a consulta, você, eleitor ou eleitora, deve informar o número do seu título ou do CPF, data de nascimento e os nomes da mamãe e do papai. Depois disso, vai ser possível verificar se você foi, então, escolhido para atuar como mesário, mesária ou no apoio logístico da eleição. É importante que a eleitora e o eleitor confirme essa convocação para que a Justiça Eleitoral organize a logística e o treinamento das voluntárias e voluntários. Caso você não consiga acessar a página do autoatendimento, como eu falei, você pode entrar em contato com o cartório eleitoral da sua zona eleitoral ou falar com a Central de Atendimento Virtual Eleitor, que é o WhatsApp 0800 648.

0: 0800-6486-800. Você já foi convocada como mesária, Mayara?
1: Ainda não.
0: Pois eu também não. Com
1: madrinha,
0: 42,
1: lá em casa,
0: 43
1: madrinha
0: anos.
1: É, todos os
0: é,
1: anos.
0: É, mesária? Uhum. Eu nunca fui, não. Tem umas coisas assim que eu queria ser. Você queria ser mesária, Deusimar?
2: Não.
0: Você adora trabalhar.
2: Não, mas eu
0: mas
2: gosto de trabalhar.
0: Mas ficar sentado, né, Deusimar?
2: É, cada um com o seu trabalho.
0: É, você gosta de estar em movimento.
1: É, se fosse pra buscar o pessoal, essas coisas assim, a logística, aí já seria, né?
2: Encher o ônibus de gente nas comunidades, buscar as pessoas pra votar, e aí eu ia achar bom.
0: Aí sim, né, Deusimar?
2: Aí é outra coisa.
0: Dirigir ali, ouvindo Guilherme Silva.
1: Ouvindo a Unitins.
0: Ouvindo Guilherme Silva na Unitins. Tira o pé. Muito bem, eu também nunca fui mesária, não. É, não estou me oferecendo, mas se quiser me chamar, eu vou, vai exercer meu papel.
1: Eu acho que Serena não vai gostar muito dessa notícia.
0: Mas tem coisas assim que a gente, por exemplo, eu estou inscrita no cadastro de doação de medula nacional, Redome, há mais de 10 anos. Nunca fui chamada, né, para fazer o teste de compatibilidade, nunca chegou a oportunidade, mas se chegar. E estamos aí, estamos após. O pessoal, ai Carla, Deus me livre, eu não faço esse cadastro, não. Deveria, gente. Imaginou, já imaginou você ter a possibilidade de salvar uma vida? Uhum. Já pensou?
1: Sim.
0: É uma miss pronto, você já zerou a vida. Você já, como os meninos estão falando aí, já farmou aura pro resto da vida, né?
1: isso aí é verdade.
0: Então,
1: Carla.
0: Pois é. E também pode chamar a gente para ser jurado em concurso de culinária. Isso aí eu adoro.
1: Isso aí você gosta, né?
0: Isso aí eu adoro e tenho experiência. Graças a Daís Dourado. Um abraço para ela e a Poliana,
1: e
0: né?
1: E a professora também. Poliana também.
0: Muito bem. Vamos que vamos, então. Depois dessas conversas, quer trazer mais uma?
1: Uai, eu ia falar sobre o feriado, que o Deusimar tá tão expectativa nele, mas...
0: Mas aqui na rádio o feriado é diferente, né?
1: Isso.
0: É, né, Deusimar?
2: Ei!
1: Ó, a Mara Santos vai contar pra nós aqui, então, Carla, que o Tocantins terá um feriado prolongado em setembro. E tem
0: o
1: outros aí
0: no meio.
1: É, comadre, pra você... Não anima, não. Se você ficar
0: você
1: quietinho.
0: Você não vai, não.
1: Isso. Mas pro pessoal que tá se organizando aí, ó, essa próxima semana, então, tem feriado. É isso, Mara Santos? Boa tarde.
0: Boa tarde, Mara.
3: Boa tarde, Carla Morena. Boa tarde, Mayara Abreu e todos os ouvintes. Uma excelente semana para todo mundo. Gente, setembro começa com feriado prolongado para os tocantinenses. Os dias 7 e 8 serão de folga pelos feriados da Independência do Brasil e de Nossa Senhora da Natividade, padroeira do Tocantins. Segundo a FEComércio, no dia 7... O comércio em geral não funciona. Shops e estabelecimentos de gêneros alimentícios podem abrir com pagamento em dobro ou compensação das horas trabalhadas para os funcionários. Já no dia 8, o comércio em geral poderá funcionar normalmente. Mara Santos para a Unitins FM.
0: Obrigada, Mara Santos, pelas informações. Então tá aí, já dá pra vocês se programando. Lembrando que neste final de semana, antes do feriado, tem o quê? Festival Gastronômico.
1: Festival Gastronômico, isso
0: de
1: mesmo.
0: De 3 a 6, tá? Então você vai poder ir até o domingo, aproveitar de quinta a domingo. É isso? Quinta a domingo.
1: Isso.
0: Aproveitar, tem vários shows nacionais, vários shows regionais.
1: Inclusive,
0: e o
1: Dorival maior... Dantas foi anunciado
0: foi
1: ontem.
0: Foi anunciado, né? Também como parte da programação. Mas o principal atrativo, a estrela principal do festival é a comida, né,
1: é
0: gente?
1: A comida, são os pratos que são regionais, né? Deusimar, bora? Chame sim ou chame não?
2: Chame sim, chame
0: então,
2: que ele vai.
0: Sim, vamos que vamos.
4: Me chame sim, que eu estou prontinho pra cheirar as meninas. Cheirinho bom.
5: Não me chame não, que eu não
0: uai,
5: vou. Não.
0: Uai,
5: manda pro cemitério. Manda
0: isso aí, manda pro cemitério.
5: Manda pro cemitério.
0: O que não quer ir, a gente manda pro cemitério, né, Deus?
1: Nossa senhora, gente.
2: Eu quero ir. Eu acho que é o primeiro.
0: Um abraço pros meninos aí, trabalhando no cemitério, com o radinho ligado, sempre sintonizados aí na Unitins FM, ó. Um cheiro pra
1: vocês,
0: viu?
1: Cheiro no cangote.
0: Bora pro cheiro no cangote?
1: Bora.
0: Meio-dia e 45.
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2: Tô aqui cozinhando uma
9: Uma rabada de novia.
1: Tem aí?
9: Com machixe dentro. Muito machixe. Pensei de botar abóbora também, mas não. Não cabe. E pra me almoçar.
1: Sim.
9: Com arrozinho. E farinha de puba.
1: Farinha laranja, de puba é importante.
9: Banana. Encher esse buchão meu, já.
1: Apaixonado
9: a
1: com...
9: aí tá gorda.
0: Menina! Aí dá certo, rapaz. Ave Maria, muito bem. Vamos que vamos, então.
1: Bora, Deusimar?
0: Peraí, Deusimar, antes de você chamar o primeiro aí. Não vale, foi combinado. Não pegou não Deusimar foi, não. No susto. Antes da gente começar aqui com os ouvintes, vamos separar aqui um minuto nosso aqui pra mandar um abraço especial para a nossa querida Poliana Siqueira, que é apresentadora do programa Show da Manhã, nossa amiga querida, né? E também uma luz na vida aí de tantos milhares de ouvintes e famílias que acompanham o seu programa, não só aqui na Unitins FM, mas em outras emissoras em que ela já esteve. Poliana, como eu falei ali na mensagem no nosso grupo da rádio, você é uma luz brilhante, que brilha forte aí na vida de todos, tá? E eu tenho muita admiração por você, muito carinho. Amo a sua vida e torço muito por você sempre, tá? Você sabe que comigo você pode sempre contar em ter a minha amizade e o meu carinho. Um cheiro, ó.
1: Cheiro no cangote, da Poliana Siqueira com S. Você é muito especial para todos nós aqui, ouvintes, amigos, colegas de trabalho. E
0: Deusimar
1: você...
0: gosta mais dela do que de nós
1: gosta,
0: também.
1: Gosta, ele demonstra isso, né? Não. Um cheiro para você, que você possa continuar brilhando por onde você passar e conte sempre aqui com a gente, tá bom?
2: Não, nada disso que eu gosto mais
0: gosta
2: de vocês.
0: Sim,
2: eu gosto
0: gosta
2: todo
0: mais
2: mundo
0: da Poliana.
2: Igual. Eu gosto sim.
0: Tá bom.
2: Sei. Gosto sim. Poliana, parabéns, felicidade, muitos anos de vida e vidas prósperas.
1: Pronto.
0: Isso aí.
1: Então, olha só.
2: O nosso magnífico também.
0: É amanhã.
2: Ah,
0: é? Amanhã a gente fala.
13: Parabéns pra você.
1: Parabéns. Pronto. E já que o Deusmar não puxou a primeira, eu vou falar com a Rívia Cleia, porque ela mandou assim, ela viu nossos status e falou, queria acompanhar, mas tô sem rádio. Depois eu achei que ela tava querendo ganhar um rádio.
0: É, tá aparecendo.
1: Aí eu falei, não, tem um aplicativo, mandei pra ela. Ela tá lá ouvindo no aplicativo,
0: muito
1: ela
0: bem.
1: E a Deusa.
0: Beijo,
1: e também nossa
0: Rívia,
1: amiga
0: Deusa,
1: Nilene
0: também, sempre ouvindo, muito carinhosa com a gente. E um abraço pra Elianinha também, foi aniversário
1: pois
0: dela.
1: Elianinha
0: ontem,
1: tava...
0: Ontem, né?
1: Isso, aniversário dela foi ontem e ela é sempre ouvinte do Hora da Notícia. Um cheiro, Elianinha,
0: cheiro,
1: pra você.
0: Elianinha. Você mora muitos no nosso coração.
2: Da a deusa Maiara de Itamaracá?
0: Hã?
2: É a deusa de Itamaracá ou a deusa lá do Rodoxão?
0: Oh, Senhor. E o nosso magnífico reitor é amanhã, aniversário dele. A gente celebrou antecipadamente hoje aqui na Unitins.
1: Uhum.
0: Né? Mas eu acredito que ele estará viajando amanhã. Então já podemos deixar aqui um abraço especial pra ele, né, Deusimar? Você tava
2: certo. Com
0: certeza. É um cheiro.
1: Inclusive, ele
0: disse
1: que é o recorte dos parabéns pra ele acompanhar, Deusimar.
2: Vamos fazer.
1: Amanhã a gente faz oficial.
0: É
1: então,
0: isso,
1: manda pra
0: ele.
1: Isso.
0: Muito bem. Pronto.
1: Nosso amigo Domingão, em plena terça-feira.
0: Você lembra, dar o Deusimar pra chamar?
1: Tem um pirão.
2: Hoje é o domingo na terça.
1: Oi, amigo.
0: Oi, domingo. Calma, tô chegando lá.
2: Domingo só não vem no domingo.
0: Pronto. Menino.
1: Esse aí
0: uma
1: eu queria.
0: De porco. Hoje tá no grau. O almoço é caseirinho esse almoço.
2: A
0: não é marmita, não.
2: Olá, menino.
0: Caprichou hoje, hein?
1: E esse feijão dele não botou Carlinha, muito caldo, não.
2: Tarde,
1: foi
2: Deus
1: só pra
2: lá.
1: Eu
2: aqui hoje, ó. Meu rango aí, ó. Hoje eu tô aqui diretamente na casa da Sussu. Diretamente do refúgio do amor.
1: Ah, você foi filamento.
2: Isso. Mandar um abração pro nosso amigo Guiozinho,
1: sim,
2: da Aranha.
0: Beijo, Guiozinho.
2: Carlão, moço,
1: sim.
2: Carlão bonitão da região, que tem tempo que eu não falo o nome dele. Dodé do Irmão Dulce, meu amigo Mauro do Aranha 4, Sussu, Jojo, a galerinha da animação em peso. E minha amiga Jane Silva lá em Portugal. Do
1: lá em Portugal.
2: Aqui.
1: Um beijo okay, pra você.
0: Um cheiro, Domingo.
14: Eu trabalhando aqui igual um casado, gente.
0: O almoço em caseiro, assim, no grau com a no saladinha. Um
2: só
0: beijo pra você.
2: Foi comprado aquele mercado lá da rotatória.
1: O nosso amigo Manelão falou boa tarde, todo sorridente por lá, cara.
0: E aí, Manel? Olha a figurinha dele. Um cheiro, Manel. Um abraço pra você ouvindo a gente aí, pro Demir Alves também, ó. Um beijo pra toda
1: quem
0: a galera no
1: Deusimar?
0: Aterro Sanitário.
2: Não, de lá não sei mais.
1: Não, quem
0: não,
1: mais
0: na
1: agora?
0: Fila, na fila.
2: Ah, sim, o Valdinez.
0: Muito bem.
14: Olá, boa tarde, seja bem-vindo.
0: Oi, amigo.
14: Hora mais esperada do dia.
1: Opa!
14: Não.
0: Oi!
14: Vamos almoçar.
2: Olha.
1: Não!
14: Cheiro de
0: O Gugu, aí, meu, saiu mais ou menos ali, né?
1: Isso, foi a palavra que mais passou perto.
0: Ó, Sussu tá lá recebendo domingos, né? Ele tá lá fazendo um trabalho, bora ver aqui.
15: Olá, Sussu. Meninas e meninos.
1: Eu também quero trabalhar na casa da
15: Carla Moço. Carla Morena.
0: Tudo bom, linda?
15: E menino, Deus e Mabispo. Oh, tô com tá ligado.
1: Bora, Deus, mas trabalhar lá perto do almoço.
15: Pro Domingão, pro Jojô, pra Jane Silva, Dona Rita de Cássia. O Uiú, da qualidade.
0: Uiúzinho.
15: O Zé Caipira. Sobe e desce, Raimundinho das Arno, o Jonathan lá no Maranhão e toda a galera da animação, um abração da Sussu e tô por cá, ligadinha.
0: Um beijo. Então, cheiro, já chegou o almoço lá da minha casa hoje, é picadinho de mandioca com carne de sol.
1: Arrasou.
0: Você quer a marmitinha que você trouxe?
1: Tá aprumada aí, não tá?
0: Menino do céu, é, eu vou lá almoçar, se você quiser eu trago.
1: Hoje eu tenho uma abóbora cozida pra comer.
2: Ah, comer é o que também. É dos outros, a gente joga fora o que é da gente.
1: Ai, nosso amigo vilão aí tá lá na Taguatinga com muitas marmitas maravilhosas. Hoje não
0: ele
1: teve,
0: não mandou pra mas nós, mas a gente tem certeza que ele tá almoçando lá, comida ajeitada, né? Verdade. Um cheiro, Vilonei. Obrigada pelo carinho de todos os dias. Cleila Macedo tá aqui ligada com a gente também. Falou que o esmalte da Maiara está combinando com a blusa do Deusimar.
1: Você viu, Cleila? Cleila observa.
0: Foi tudo pensado, né, Deusimar?
2: Tudo pensado.
0: É, tudo combinado. É.
1: Tudo combinado, viu,
0: um
1: amiga?
0: Um cheiro linda. Você é maravilhosa, viu? Obrigada pelo carinho. Rony.
1: Tava com saudade dele.
0: Tá ligado no nosso o programa.
16: Rony. Boa tarde, boa tarde.
0: Boa tarde, querido.
1: Por que que você sumiu tanto?
16: Boa tarde, Deusimar.
2: Opa, Rony. Tô
16: ligado no seu programa, hein? Cheiro no cagão.
1: Um cheiro pra você também, viu?
0: Ó, mandar um abraço aqui pro pessoal lá em Paraíso, a Maria Luísa e o Luiz Fernando. Não vou falar o nome pra não fazer propaganda.
1: Eu pensei que você ia falar assim, ó, você ia trazer o nome dela aqui.
0: Eles me atenderam ontem no encomenda maravilhosa lá, então cheiro pra vocês, viu, galera? Valeu aí, adorei ser cliente de vocês.
1: O atendimento foi bom?
0: Foi nota 10, foi ligeiro. A entrega, então, a Maria.
1: É, a entrega não foi bem assim eles, né? Mais um cheiro no cangote pra vocês aí em Paraíso.
0: E pra toda a família da Maiara, lá de Paraíso e Monte Santo também.
1: Tia Luzia já mandou almoço, era 10h50.
0: Mas comeu cedo?
1: Foi, eu falei, também estranhei.
0: E o café da manhã é 5 horas, né?
2: De meio-dia.
0: Porque o café da manhã é 5 horas,
1: como
0: né?
1: Como é que é, Deusimar?
2: Uma hora dela, ela já até acordou do sono de meio-dia.
1: Ela mandou o prato, falou depois, ela falou assim, gente, eu almocei cedo. E tinha machixe, Deusimar, do jeito que você gosta.
0: Adoro.
2: Ah, jamais, maravilha.
1: Um cheiro. Ai,
2: guarda um pouco aí na panela pra quando eu for pra aí no final do ano eu comer.
0: Mas tá bom. Goiano tá ligado também, mandou um cheiro no cangote. Beijinhos no seu coração da Sônia Helena e da Simone também, que hoje deve ter alguém no 1º de setembro na casa da Simone completando aniversário.
1: Certeza. E um cheiro pro nosso amigo vendedor de abacaxi da nossa amiga Barrolândia, que eu tô esquecendo o nome dele, mas ele vende abacaxi lá no ponto lá e sumiu da gente.
0: E adiantou?
1: Mas ele sabe que é ele, né?
2: Ele sabe que é ele.
1: Vou aparecer.
0: Muito bem. Um abraço também pra Jaiana Araújo, tá ligada. Dá um cheiro no cangote.
1: Cheiro, Jaiana.
0: Guiuzinho tá lá no Morro da Aranha.
1: Recebeu 25 alunos.
17: Boa tarde, suas meninas.
0: Oi, lindo.
17: Tudo bom por aí? Tudo bom,
1: Deus e Marcos?
2: Opa, meu amigo.
17: Fala, Morena e Maiara Abreu. Cheiro no cangote das duas. A próxima música eu vou oferecer pra galera aí.
1: Tem
17: na
1: uma
17: Serra,
1: boa
17: Zé
1: aqui,
17: Caipira,
1: cadastrada
17: Papagai,
1: já.
17: Negão, Divan, Ivan.
1: Sim.
17: Meu amigo Bob. Tamo por cá. Tamo ali. Tamo na escuta. Comecinho do
2: vai
17: mês. Seja abençoado pra todos.
1: Um beijo.
17: Cheiro no cangote de novo, das duas. Tchau,
1: quem
17: obrigado.
1: Mais, Deusimar?
2: Agora é a vez da Elisângela, ex-Frigovale.
1: Ela falou hoje meu almoço, né? Foi costela de sol com mandioca.
0: Costela passada no sol com mandioca, menino. Moço
1: e ela não
0: céu.
1: Quer saber quem tá com fogo, que ela tá despreocupadinha no mundo.
0: Você é doido, menina. Ela mandou o vídeo aqui, ó, cadê?
2: E a vantagem é a costela de sol.
18: Boa tarde às meninas,
1: opa,
18: eu estou por aqui. Já
0: combinando
18: tô
0: com a rede.
18: Dando descansadinha aqui, a bagunça ainda tá limpa, limpa.
0: Mulher
18: a construção,
0: do céu.
18: A reforma não acaba não, tá difícil, tá terminar, ó. Nilson tá ali, ó.
0: E Nilson?
18: Buginho cheio também. Tô por aqui.
1: Tá bom, cheio meu amor.
18: Vocês,
1: um beijo,
0: meu amor. Como é que trabalha depois de comer a costela passada no sol?
2: A vantagem do sol é que se o Nilson demorar muito pra chegar em casa, ela já chega de sol.
1: Ó, bora correr pra falar pra com casa. A Socorro, porque ela falou, boa tarde, Socorro. Meninas e meninas.
19: Meninas, é o seguinte, eu não quero ser identificada.
0: Oh, meu Deus, depois não vamos ouvir aqui, tá, Socorro? Raimundo tá ligado também, mandando boa tarde, pediu um boa tarde lá pra Cidade Dois Irmãos, ó.
1: Sim.
2: Cheiro, tio brother.
1: Um cheiro no cangote pra você, viu?
0: Aí ele é uma ótima tarde pra essas mulheres das vozes lindas e para o Deus e Mar.
2: Obrigado.
1: Não, olha aí.
0: Muito bem. O Carlos, que atende seus clientes aí por aplicativo de transporte, também tá ligado. Oi, Carlos.
20: Bom dia, menina.
1: Tá tudo bem com você?
20: Bom dia. Deus abençoe como cada um, bora pra cima.
0: Bora, amigo. Um cheiro no cangote. Vanilde Lobo também tá ligado. Hoje não é frango, é um bifinho, Deus e Mar.
1: Hoje é adoece, certeza.
0: O feijão tem coisa dentro lá também.
2: Olha aí.
0: Tá no grau o almoço. Ela não escreveu nada, só mandou as fotos, só as provas.
1: Isso aí, colocou o tomate dela, foi cortado numa foice. Só metade, pois assim, é. Dois pedaços.
0: Mas tá maravilhoso.
2: Ela tá numa campanha lá, ferrada. Lá.
1: Qual é?
2: De vacinação dos animais.
1: Trabalhando.
0: Muito bem, amiga.
1: Estela Barros, em Itacoaruçu, falou: beijos, belas gatas.
0: Beijo pra você também, meu amor. Obrigada pelo carinho. É, Luiz Caxias tá ligado também. Olha, oi, tia. Eu, Lorena, tenho a honra de convidar vocês pra curtir a natureza. Olha, que legal.
1: Bora descansar
0: mandou
1: um pouquinho.
0: A foto também, né? Então, é menino que aproveita a praia, é ele.
1: É,
0: não acaba
1: é
0: mais, não.
1: Nosso amigo Jonathan José tá lá na nossa amiga Imperatriz.
0: Tá lá ligado.
1: Você tá aí pesquisando uma musiquinha aí, enquanto a gente
0: manda
1: vai...
0: um recadinho pra nós, né?
1: Um cheiro, Jonathan, pra você, cheiro pra sua mamãe e toda a comunidade, Deusimar, onde?
2: Lá na Barra da Grota.
1: Barra da Grota, Deusimar? Barra da Aroeira.
2: Barra do Aroeira.
1: Quem tá lá?
2: Na Grota d'Água é a Evanilde.
1: Evanilde. É o Evanilza Matos, nós temos também o seu amigo Matos,
2: e o menino, apesar dele ter saído pra Imperosa, mas as raízes dele é de lá ainda.
1: Isso é verdade.
0: É, isso mesmo.
1: Dedé mandou um cheiro aqui e falou, ó, bom dia pra vocês, boa tarde, cheiro no cangote, um abraço do nosso amigo Deusimar Bis.
0: Um cheiro, Dedé. Um
1: oi, Valdiná.
0: Valdiná tá ligada também.
21: Oi, Carla.
0: Oi, amiga.
21: Boa tarde.
0: Boa tarde.
1: Tá
0: tarde.
1: Tudo bem, princesa?
21: Tá aqui comigo e o garoto, estamos associados para marcar um ponto.
1: Aham.
21: Uhum. Com Guilherme Silva, qualquer um que você está com.
0: Tá bem.
21: Um abraço e fica com Deus.
1: Tá bom, princesa.
21: Passar um alô pra minha amiga Ivonete lá no Recanto das Águas.
1: Aham.
21: Uhum. Abraço.
1: Um beijinho. Desmar, qual é a melhor do Guilherme Silva? Que você conhece todas, né?
0: Tira o pé.
2: Ah, tem muitas aí pra botar o CD todinho.
1: O nosso amigo Vitor Uchoa falou, Maiara Abreu, Carla Morena e Deusimar, um forte abraço pra vocês três.
2: Um
0: cheiro
2: abraço
0: pra você também, amigo.
1: Beijocas. Marco Antônio lá em Mateiros, Deusimar, tá contando aí, ó. Boa tarde, Maiara Abreu, Carla Morena e Deusimar. Eu estou aqui ligada em Mateiros, na capital
0: do Jalapão. Beijo, Marco Antônio, pra você e um abraço pra todos os nossos amigos da região do Jalapão, são várias cidades na sintonia que nos ouvem pela retransmissão aí da Dunas FM, ó.
1: Cheiro pra vocês. Bora correr pra falar com o Irão Moreira.
2: Irão Moreira.
22: Boa tarde, menino. Boa tarde, menina.
0: Oi, Irão.
22: Vamos que vamos. Um abraço.
1: Você não vai dormir, não. Corta muscul
22: da
1: rede.
22: Cangote. Para as meninas.
1: Sim.
22: O Deus de Mar, um caminhão de cimento pra ele descarregar.
0: Ixi, agora. Ixi, Maria.
2: Que esse caminhão
0: menino
2: de
0: cimento. Menino do céu.
22: Vamos que vamos. Vamos trabalhar, que nós nasceu. Foi bonito. Não foi rico, né?
0: O Rodrigo
2: Aires. Iludido, igual eu.
0: Rodrigo Aires tá ligado também. Bom dia, menina. Semana abençoada aqui na correria, mais falando com vocês. Aí ele pediu pra divulgar um negócio aqui. Calma aí. É.
1: Um beijo pra Rita também, que mandou um cheiro no cangote. Ó, beijos, amiga, pra você.
0: Cheiro
1: no cangote.
0: Um beijo pro Henrique Carvalho, que tá ligado.
23: Boa tarde. Agora posso falar, Unitins FM.
1: Ah.
23: Potência.
0: Olha!
23: Com seus 8 quilos de potência.
0: Eita, muito bem, amigo. Meu bichinho. Um cheiro pra você.
1: Lindomar tá com a família
23: essa,
1: lá.
23: Menina, eu esqueci.
0: Que foi, Guiú?
23: Bora cantar os parabéns pra Poliana Siqueira.
0: Cantamos, hoje. Cantamos, meu bichinho. Lindomar tá ligado também. Tá
1: com
0: ouvindo
1: a
0: gente, com a família.
24: Boa tarde. Que
1: tudo bem?
0: Lindo. Oi, lindo.
24: Tá eu e a patroa aqui, a criança aqui ouvindo vocês.
1: Que lindo!
24: Tchau, obrigado.
0: Um cheiro pra vocês, obrigada pela foto, amamos, viu? A Ana tá ligada também,
1: beijinhos.
0: Dando boa tarde, sempre na programação, cheiro, Ana.
1: E pra finalizar,
0: Gaspar Alves, isso, né, também tá ligado, fala, vocês três fazem sucesso em qualquer lugar, olha que beleza.
1: Um beijo, Desimar.
0: Um cheiro.
1: Fiscal de status, um beijo pra
0: João
1: você, Ronaldo, João
0: Ronaldo. Cheiro, e com isso a gente encerra o programa Esporte Mais, tá chegando, a gente tá de volta amanhã, depois do horário político eleitoral. Tchau, Desimar.
2: Tchau, tchau. Até amanhã.
1: Tchau, menino
2: amanhã.
1: Bom. Tchau, companheira. Bom almoço e até amanhã.
0: Até amanhã, Maiara Abreu. Pra você que esteve com a gente, cheiro no cangote. Até amanhã.
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0: 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Agora 1:10.
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0: 1:11 na capital do Tocantins. Hoje é terça-feira, 1º de setembro de 2026. A partir de agora, as principais notícias do esporte em Palmas, no Tocantins, no Brasil e no mundo. Lembrando que você pode participar com a gente, mande a sua mensagem de texto ou de áudio para o nosso WhatsApp 639-9915-6234. E você também pode participar através do chat na transmissão no YouTube, no canal Esporte Mais TV.
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0: 1:11, está começando o nosso Esporte Mais aqui na sua rádio Unitis FM. Nessa terça-feira, o nosso time já está na mesa. Gilmar Santos, boa tarde.
2: Boa tarde, Orlão. Um abraço a toda a galera do esporte.
0: Tudo certinho, Gilmar Santos?
2: Tranquilo, Orlão. Tudo certo.
0: Então vamos juntos, né? Mais um dia de trabalho, né?
2: Vamos, e eu gostaria de destacar, Orlão, que sugerir pro pessoal dar uma passada lá no nosso Instagram, né? No Esporte Mais. Tá rolando lá.
0: Tem novidade aí, né?
2: Tem novidades lá, a galera dá uma passada lá. Tem a novidade lá do Esporte Mais com a Casa São Paulo, né?
0: É verdade.
2: E tem camisa do Flamengo aí pra galera, só dá uma passada lá que você vai conferir, né?
0: É verdade. Em breve teremos aí a nossa postagem aí já pra galera já fazer aquela participação pra concorrer a esse grande prêmio.
2: Isso.
0: Muito bem, tem o destaque do Gilmar Santos, 1:12, vamos chamar ele.
3: Luiz Carlos Lula, o garotinho bom de bola.
0: Luiz Carlos Lula, boa tarde, tudo bem, Lula?
4: Tudo bem, Orlando, boa tarde pra você, boa tarde pra todos ligados com a gente.
0: Vamos juntos então, né, Lula?
4: Vamos juntos, com mais um programa, hoje um dia especial, terça-feira, rapaz, né?
0: Dia do aniversário do maior time do mundo.
4: Exatamente.
0: Falo com ele, né? já nós falamos o nome dele.
4: Já.
0: Vamos ouvir a vinhetinha e chama ele.
3: Ademar Costa, o comentarista que o povo gosta.
0: Ademar Costa, boa tarde, tudo bem, Ademar?
5: Boa tarde, Orlando, tudo bem? Boa tarde, ouvintes da Unitins FM.
0: Tá tudo certo também, né, Ademar?
5: Tudo certo, tudo resolvido dessa vez.
0: Que beleza, isso é bom. 1:13 da capital do Tocantins, vamos então aos principais destaques do dia. Semifinais do Copão Tocantins já tem datas, horários e locais confirmados. E ainda, a CBF define datas e locais dos jogos do time do Tocantins na Copa do Brasil Sub-20. Primeiro semifinalista da Copa do Brasil será definido nessa terça-feira, hoje. Essas e outras notícias a partir de agora no Esporte Mais, que está começando aqui na Unitins FM.
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0: 1:14 na capital do Tocantins. Hoje é terça-feira, 1º de setembro de 2026. Para você que estava ligado no Hora da Notícia, com a Carla Morena, Maiara Abreu e o Deusimar Bispo. A partir de agora, vamos juntos até as 14h, falando de esportes aqui na sua companhia. 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Lembrando que estamos ao vivo com imagens diretamente do estúdio da Unitins FM na Universidade Estadual do Tocantins.
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0: 1:15, tá no ar o nosso Esporte Mais aqui nessa terça-feira, primeiro programa do mês de setembro 2026. Nós vamos ao nosso primeiro intervalo, daqui a pouco a gente volta com a sequência aí do nosso programa. Para você que já está participando, participe aí, mande a sua mensagem, fique à vontade para interagir aqui com a gente. E a gente volta daqui a pouquinho com a sequência aqui do nosso Esporte Mais.
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3: Os entregadores por aplicativo já podem solicitar o financiamento de motocicletas, motonetas, ciclomotores e bicicletas elétricas por meio do programa Move Brasil. O programa tem como principal objetivo atender ciclistas, entregadores, motoaplicativos, mototaxistas e motofretistas, que poderão adquirir veículos mais novos, eficientes e, em algum caso, elétrico. As linhas de financiamento passam a ser oferecidas por bancos e instituições financeiras credenciadas, como Caixa Econômica Federal e Banco do Brasil. Para solicitar o crédito, o trabalhador precisa estar previamente cadastrado no programa por meio da conta GovBR e ter recebido a confirmação de elegibilidade, emitida em até 5 dias úteis. Depois disso, basta procurar uma das instituições financeiras participantes para análise de crédito.
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0: 1:21 na capital do Tocantins, já estamos de volta com o Esporte Mais aqui nessa terça-feira, 1º de setembro de 2026. Abraçando aí os nossos amigos, você que tá ligado, acompanhando a gente em Palmas e região através aí da frequência 96.1. Muito obrigado a todos pela companhia. Para você que acompanha a gente em outras cidades, em outros estados, até mesmo aí fora do nosso Brasil, você pode se ligar através da internet. O nosso site é fm.unitins.br. E no YouTube com imagens, acompanhe através do canal Esporte Mais TV. Para você que ainda não é inscrito, para você que ainda não se inscreveu, se inscreva agora e ative o sininho para receber as notificações. E se você puder dar aquela moral, dar aquela força pra gente, deixe aí o seu joinha, deixe o seu like, pois é importante aí pro YouTube entender que você tá gostando aqui do nosso trabalho, né? 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
0: 1:22. Então, como a gente falou no bloco anterior, meus amigos, falei que hoje comemora-se o dia do aniversário aí do maior time do mundo, né? Aí você perguntou qual foi o nome que você perguntou, João?
2: Quantos anos?
0: 116 anos de história, de muitos títulos. O Esporte Clube Corinthians Paulista hoje está completando mais um ano de história.
2: Muitos títulos, muita raiva também, de vez em quando.
0: E muita confusão.
2: Né? É. Qual time nunca passou raiva na gente, né?
0: É verdade.
2: Você que torce, gosta de futebol.
0: Tem jeito não, né?
2: Sabe disso, né? Os nossos times nos dão alegria, mas também às vezes, né, faz a gente passar raiva, né?
0: É, com certeza.
2: E registrar também, né, Orlan, hoje é o aniversário da Poliana Siqueira, nossa colega aqui da Unitins FM, e do reitor Augusto Rezende, né, o reitor da Universidade Estadual do Tocantins, né?
0: Pois é, hoje teve uma festa mais cedo aí pro reitor aqui no auditório.
2: Isso.
0: Uma surpresa para ele. Voltando aqui, a Poliana Siqueira, é a Poliana com Y e Siqueira com S.
2: Isso, exatamente. Parabéns para eles, né?
0: É verdade.
2: Muitos anos de vida, saúde, sabedoria, né, Orlando?
0: E que eles tenham o quê, Ademar Costa?
3: Que eles tenham daqui para frente o dobro do sucesso alcançado até hoje, Poliana. Sim. E o reitor Augusto Rezende.
2: Você tava quietinho aí, Ademar? Parece que tava meio desacorçoado.
3: Não, tô.
2: Tá com sono, Ademar?
3: Não.
0: E por falar em sono, nós estamos seguindo com o Esporte Mais até as 2 da tarde, ninguém pode dormir aqui. E lembrando que amanhã...
2: Não entendi não, porque falando em sono...
0: Fiz igual aquela história do cara lá que não fala coisa com coisa. Lembrando que amanhã nós já temos um convidado, Gilmar Santos, convidado pro programa de amanhã. Amanhã nós temos já um convite feito para você que tá acompanhando a gente. Amanhã nós teremos um grande artilheiro aí do futebol do Tocantins, jogador que já jogou pelo futebol brasileiro e também pelo futebol estrangeiro também, porque ele já jogou no mundo asiático, jogou na Tailândia, Coreia do Sul, na China. E amanhã estará aqui batendo papo com a gente, né?
2: Brilhou lá, fez muitos gols, né, Orlando Tavares?
0: Muitos gols.
2: Amanhã a gente, então, tem o convidado aqui e a gente vai bater aquele papo, né? Saber um pouco da carreira dele, contar para os ouvintes, né? Para a galera que nos acompanha no YouTube também, um pouco da carreira dele, falar um pouco também do futuro. Ele está com 35 anos, mas não parou não, viu?
0: Foi anunciado, inclusive, ontem um novo clube, né?
2: Exatamente. Vai jogar no futebol da Paraíba, né?
0: Amanhã teremos aqui Ricardo Lopes no programa Esporte Mais. É o nosso convidado. Ele já confirmou a presença aqui para bater um papo com a gente. Também estaremos gravando alguns vídeos aí para colocar nas redes sociais. Enfim,
2: o nosso de convidado. De Nova Rosalândia para o mundo, né?
0: É verdade. Grande jogador, né?
2: Falando em Nova Rosalândia, deixa eu mandar um alô aqui, um abraço também para Alcione Barbosa Luz. Grande repórter, grande jornalista. Foi colega nossa, né? De trabalho, grande profissional, grande pessoa. É de Nova Rosalândia também, viu, Orlando Tavares? Nova Rosalândia tá produzindo gente famosa aí, né? Alcione, Ricardo e outros, né?
0: É verdade.
4: E falar em Nova Rosalândia, quem está ligado lá também é o José Bonfim Ferreira dos Santos.
2: Opa!
0: Beleza, um abraço pra ele. Tá acompanhando a gente em Nova Rosalândia, Lula?
4: Isso, é o Bonfim.
0: Ainda mais que agora a nossa Unitins FM está chegando com alcance um pouco maior, tá chegando mais longe, sinal de qualidade. Inclusive, o DT07 já fez um test drive lá em Porto Nacional. Tinha alguns setores lá que não estava 100%, agora tá pra lá de 100%.
2: É o rádio dele que
0: eu também achei. Eu quase ofereci umas pilhas novas pra ele aí, pra ele colocar no rádio. Mas aí ele fez uma conferência e parabenizou. Falou, mas eu vou fazer de novo. Porque agora tá 100%.
3: Mas a verdade é que a Unitins agora está estourando quase que o Brasil inteiro, viu?
0: É verdade.
3: Com 5 quilos aí agora, vou te contar, segura.
0: E além, claro, dessa potência toda que chega através do rádio, já está no Brasil inteiro e no mundo, né, Ademar? Através da internet, né?
3: Justamente.
0: Então a galera pode acompanhar a nossa Unitins em qualquer lugar do Brasil e do mundo. Só voltando aqui àquele assunto que o Gilmar Santos já puxou no bloco anterior, na nossa abertura, durante a semana nós estaremos lançando aqui no nosso feed do nosso Instagram, no esportemais.tocantins. Você que não segue, vai lá para seguir, @esportemais.tocantins, em parceria aí com a Casa São Paulo. Nós estaremos aí presenteando um torcedor ou uma torcedora, ou até mesmo aquele que não é torcedor, que quer ganhar para dar de presente para alguém. Isso. É uma camisa oficial do Flamengo, hein, galera? Para você que é flamenguista, estaremos aí lançando no final, no último dia do mês de setembro, nós estaremos aí escolhendo um ganhador, uma ganhadora, né, Gilmar? Dessa camisa oficial do Flamengo, não é réplica, não é nada, é a camisa oficial, aquela camiseta bonitona, aquela camisa cara que o torcedor do Flamengo tanto tem vontade. Se você ainda não teve a oportunidade de ganhar uma, você fique ligado nas nossas redes sociais que durante essa semana, provavelmente de amanhã para depois, já estaremos com essa promoção no ar, em parceria com a Casa São Paulo, aqui o nosso programa Esporte Mais da nossa Unitins FM, para presentear aí o nosso ouvinte, você que acompanha a gente nas redes sociais, então você ganhará esse baita de um presente no dia 30 de setembro.
2: As regras, né, Orlão, os critérios aí para participação estarão disponíveis também, né?
0: Lá no Instagram.
2: Lá no Instagram, você entra lá, né, dá aquela olhada, dá aquela espiada e aí você vai descobrir como participar. E é um presentão, né, Orlan? Mesmo pra quem não é flamenguista, o cara ganha, dá a camisa pra esposa, pra namorada, ou pro esposo, né? Se uma mulher ganhar, ou pro namorado.
0: É verdade.
2: Ou pra alguém da família que é flamenguista. Sempre tem um, né? Ou
0: pois
2: mais.
0: Tem um na mesa aqui. Deixa eu perguntar pra ele a sensação, Lula, de você poder ganhar uma camisa oficial do ano 2026. É uma camisa oficial. Sensação é boa, né, Lula?
4: Maravilhosa, né? Receber a camisa aí de prêmio do maior do mundo, né?
3: Depois do Palmeiras, né?
4: Tá vendo? E aquilo que o Gilmar falou, você também comentou, que às vezes o cara ganha, não é torcedor do Flamengo, mas com certeza vai presentear algum flamenguista que vai gostar e muito de ganhar a camisa oficial do Flamengo aqui do programa Esporte Mais.
3: Não, e ele tem a opção, né? A gente ganhou a camisa do Flamengo, chegou lá na Casa de São Paulo. Não, eu torço por Corinthians, por exemplo. Se tiver a camisa lá, pode fazer a troca, né?
0: Não, nesse caso não. Nesse caso não pode. Exclusivamente do Flamengo. Exclusivamente. Mas ele pode ir lá, Demar, e comprar.
3: Comprar, né?
0: Você já ganhou uma camisa oficial, você vai lá e compra outra.
3: Claro, né? Não custa nada.
0: E se presenteia, né? Não, amigo?
2: Exatamente.
0: Lembrando que esse mês será a camisa do Flamengo. O mês que vem a gente aguarda aí os nossos companheiros da Casa São Paulo para saber qual a camisa que eles querem presentear, né, pro nosso ouvinte aqui da Unitins FM. O mês que vem nós teremos uma outra, pode ser do Palmeiras, pode ser do Corinthians, pode ser, lembrando que nesses primeiros meses, serão camisas dos times que estão na Libertadores, né, João?
2: Os times que estão na disputa das principais competições, né, Orlando?
0: Exato.
2: Hoje no Brasil nós ainda temos Flamengo, Corinthians, Palmeiras, Fluminense na Libertadores, né? Então,
0: aí tem os times da Copa do Brasil, a gente vai ver o próximo mês qual será.
2: É verdade. Aqueles times do brasileiro que estão lá na ponta também.
0: Exatamente.
2: Nos próximos meses aí, então, uma camisa por mês, né? A primeira é do Flamengo. Já vamos abrir logo com a camisa do Flamengo, o time de maior torcida do Brasil, né, Orlan?
0: Pois é.
4: Que parceria maravilhosa, hein?
0: É boa, né, Lula?
4: Nossa, bacana essa parceria entre o programa Esporte Mais, o Litins FM, juntamente com a Casa São Paulo, a cada mês premiando um torcedor, já que tem vários torcedores que acompanham o programa Esporte Mais, né?
2: Agradecer e abraçar também os nossos amigos lá da Casa São Paulo, né? O Maninho, o Júnior, o seu Hernani, o Joãozinho, toda a rapaziada lá, né?
0: Pois é, e o Paulo Leandro já tá dizendo aqui o seguinte, que vai ganhar essa camisa e vai vender.
2: Aí,
0: se você ganhar, Paulo, aí fica a seu critério, você faz o que você quiser, a camisa é sua, vai ser uma camisa oficial aí 2026 para você usar ou então presentear alguém.
2: Sabe quem tá ligado com a gente, Orlan? Fazia dias que não aparecia.
0: Quem que é essa fera?
2: Antônio Vilarindo, conhece?
0: Grande Vilarindo, torcedor do Sampaio Correia e do Palmas Futebol e Regatas.
2: Ele tá mandando aqui um boa tarde, dizendo que tá ligado lá em Timbiras, no Maranhão. Abraços a todos, grande Vilarindo, figura que a gente gosta muito, né, Orlan? Pessoa que a gente gosta muito,
0: tava,
2: né?
0: Tava fazendo falta o nosso amigo Vilarindo. Some não, viu, Vilarindo? Aparece sempre aí, nós temos o prazer de ter a sua amizade, é uma honra pra nós aqui ter a sua audiência no Esporte Mais.
2: Exato, abraço pra ele.
0: E nós vamos ao nosso intervalo, mais um, daqui a pouquinho a gente volta com a sequência do Esporte Mais, trazendo muito mais assuntos aí do esporte, você pode continuar participando, 63999-1562-34 é o nosso WhatsApp, você participa também no chat do canal Esporte Mais TV no YouTube, a gente volta daqui a pouquinho com a sequência do Esporte Mais.
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1:36 na capital do Tocantins, já estamos de volta com o Esporte Mais aqui nessa terça-feira, hoje, 1º de setembro de 2026. Abraçando os nossos amigos, você que está acompanhando a nossa.

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0: E nós vamos seguindo com o Esporte Mais. Lula, falando agora que as semifinais aí do Copão Tocantins já tem datas, horários e também locais definidos, Lula.
3: Exatamente. Lembrando que a semifinal com o Nacional Esporte Clube lá de Nova Olinda, Dois Irmãos Esporte Clube, Tocantino e o Combinado. As semifinais já começam no próximo fim de semana. Jogos de ida. O confronto de sábado será entre Nacional, que vai receber a equipe do Dois Irmãos no estádio Jales Cunha, em Nova Olinda, enquanto o Combinado e Tocantino duelam no estádio Milton Joaquim do Carmo, Combinado. Os semifinalistas serão conhecidos, aliás, os finalistas, né, serão conhecidos no dia 12, quando acontecem os jogos de volta. Além da vaga da final, os quatro semifinalistas já garantiram uma bonificação de R$3.000 nesta fase. Os dois finalistas ainda receberão mais R$6.000 de bonificação, enquanto o campeão também ficará com um prêmio de R$50.000 e o vice de R$25.000.
0: Maravilha, até importante o Copão Tocantins, sucesso total, competição essa é que esse ano, como a gente já destacou ontem, poderá ter um bicampeão, o time do Dois Irmãos é o atual campeão. Por outro lado, qualquer uma das outras equipes aí ainda não tem títulos na competição. Lembrando que o Tocantins, como disse o Gilmar Santos no programa de ontem, já chegou na decisão, naquela primeira edição, Gilmar Santos, quando perdeu para a equipe do Maxen, né?
4: Exatamente, Orlan. E então, dito isto, tá combinado, né?
0: Tá combinado. Porque o jogo é incombinado, né?
3: É, às vezes combinado vai combinar, né?
0: Lá na região sudeste.
4: É o time de Tocantins tá jogando muito, né?
0: Tá.
4: Parada dura aí pro time de combinado. Aliás, dois times que chegaram aí, não chegaram por acaso, né? Como a outra semifinal também, né? São duas grandes equipes, quem for pra final aí, com todos os méritos, Dois Irmãos brigando pelo bicampeonato, pode ser o primeiro bicampeão dessa competição, né? Que é o Copão Tocantins, mas por outro lado, tem três candidatos aí, na briga pelo título inédito do Copão.
0: É verdade. 1:39, abraçar aqui o nosso amigo José Severino, tá acompanhando a gente direto de Alagoas, na cidade de Arapiraca. Ele mandou um áudio aqui pra gente, ele que é torcedor do Asa, exemplo aí do nosso amigo Heraldo Júnior. Fala, José Severino.
5: Campeão, se Deus quiser. Hein?
0: Cadê aqui? Pera aí, tem que ser do início, cadê aqui? Vai lá.
5: Boa tarde, Tavares, boa tarde.
0: Boa tarde.
5: Todos aí da bancada. Aqui é o José Severino de Arapiraca, viu? Tô agradecendo aqui a vocês pelo carinho que vocês têm aí com o Asa.
0: Tamo junto, viu?
5: E que domingo vamos partir pra ser campeão.
0: Se vamos Deus lá. Quiser, boa pra tarde, cima do Berlândia. Grande José Severino ligado com a gente. Quem também já tá ligado é ele, Heraldo Júnior, já mandou mensagem aqui, já tá acompanhando o nosso Esporte Mais, já falando inclusive aí da venda de ingressos aí pro próximo jogo, o jogo do Asa. Primeiro jogo na casa do Asa, o segundo jogo será em Uberlândia, pra definir o campeão da Série D. Grande Heraldo Júnior. Heraldo falou aqui que os preços dos ingressos aqui, ó, preço de arquibancada baixa, R$80 inteira e R$40 a meia. R$30 para sócio Amor Gigante. Na arquibancada alta, R$120 inteira, R$60 meia entrada e R$50 para sócio Amor Gigante. Ele falou aqui, ó, a nação alvinegra do Fantasma é fantástica, vamos esgotar os ingressos até quinta-feira e o Fumeirão estará lotado no domingo. Lembrando que no primeiro dia de venda, que foi ontem, vendeu mais de 2.500 ingressos, realmente a galera tá animada, Ademar.
6: Olha, só quero torcer aqui para que essas duas equipes pensam apenas em futebol nesses dois jogos que vão realizar. Porque na rodada passada, esses dois classificados, tanto o Asa acabou se envolvendo numa confusão lá com o Gama, apesar de que o Asa não tem culpa nenhuma, quer dizer, a confusão começou com o Gama, né? E foi um negócio complicado. Jogador realmente muito doido em campo, querendo confusão de todo jeito. E também já no finalzinho do jogo, acho que após o término do jogo, o Uberlândia também acabou deixando aparecendo uma confusão. Tomara que o que eles tinham de confusão, quer dizer, não tanto o Asa, né? Porque foi o Gama já está fora, mas que o Uberlândia procure jogar o seu futebol, tem futebol para isso, tem um grande estádio e que realmente vença o melhor entre Asa e o Uberlândia.
0: A confusão que aconteceu em Brasília, lá no DF, foi o atacante Luan, do Gama, que agrediu o jogador do Asa, acabou sendo expulso. Aí depois teve aquela confusão generalizada no gramado. E lá no outro duelo entre a ABC e a equipe do Uberlândia, a comissão técnica do Uberlândia, jogadores, pessoal, foram agredidos por seguranças. E o pessoal lá, torcedores, inclusive teve torcedor do Uberlândia que teve que voltar lá para Minas Gerais.

0: Voltaram de carona, o pessoal do próprio time. Teve um torcedor que foi bastante agredido lá por um grupo de torcedores do ABC, enfim, realmente um negócio muito feio, né, amigos? 1:42, abraçando também o nosso amigo Doriel, MC Doriel, tá acompanhando aqui o nosso Esporte Mais lá em Tocantinópolis e dizendo o seguinte: boa tarde, amigos do Esporte Mais, Orlan, sábado tem bola rolando no Ribeirão, torcer para o São José. Aí, grande Doriel tá com a gente em Tocantinópolis. Quem também tá ligado com a gente aqui, amigos, é o nosso amigo José Carlos, dizendo: hoje tem Clássico Mineiro, sou cruzeirense. José Carlos, né, Gilmar Santos, que é torcedor da equipe do Vasco da Gama, né?
1: Grande vascaíno, grande Zé Carlos, grande abraço pra você, Zé, toda a galera aí de Porto.
0: Galera aí torcendo pro jogo logo mais à noite. Quem ganha o jogo hoje, Lula? Quem passa? Atlético Mineiro ou Cruzeiro? Na sua visão, você que não torce pra nenhum nem pra outro?
2: Não, mas eu torço sim, tem um lá também.
0: Você tá puxando pro time lá, né?
2: Tem um azulão também, né?
0: Ah, você acha que o azulão passa hoje?
2: Eu acho que passa.
0: Hoje o jogo é na casa do Galo, é um grande clássico. De time por time, a verdade é que o time do Cruzeiro tem um time superior ao Atlético Mineiro.
2: E o Cruzeiro se dá bem, viu? Lá na casa do adversário, viu?
0: É verdade. Você acha que quem passa, Neymar?
3: Não, jogando todo mundo com os jogadores titulares, e o Cruzeiro é mais time.
0: É mais time, né?
3: É mais time.
0: Cruzeiro hoje vem com o time completo, no fim de semana poupou todo o seu elenco pra encarar a equipe do Vasco.
3: De poupar já poupou, né?
0: Já deu.
3: Pois é, então, se jogar com o seu time principal, é jogo apertado, jogo complicado, mas eu acho o Cruzeiro favorito.
2: Orlan.
0: Oi.
2: Falava aí da pequena confusão lá com a torcida do ABC, eu acho que eles têm que ouvir o trecho da música do hino, né? Do Tocantinópolis. Tem que aprender
0: ganhar e perder.
2: Isso, né?
0: Inclusive, esses dias eu tava vendo aí na imprensa nacional, teve uma turma aí que tava fazendo. O pessoal tava tirando onda com o hino do Tocantinópolis, falando justamente essa parte aí, que fala lá que o Tocantinópolis sabe ganhar e perder, né?
2: Exatamente.
0: O pessoal achando estranho aí esse trecho. Olha só, o Josivan Cantuário, grande Josivan. Hoje pela manhã nós já vimos o Josivan ali na Casa São Paulo. Josivan falando aqui, ó: boa tarde, amigos do Esporte Mais, Orlan Tavares e demais da mesa. O que falar, coisa. O que ele falou? O que o Josivan tá falando?
1: Coisa com coisa. Coisa com coisa. Você falou agora há pouco. Lá no começo do programa, lembra que você falou de...
0: O que é? O que é, Gilmar Santos?
1: Falar coisa com coisa?
0: Uhum.
1: Seria a mesma coisa de do nada pra lugar nenhum.
0: Essa foi boa. Do nada pra lugar nenhum. Olha aí, Josivan. Tá vendo aí? Essa explicação foi a melhor possível, né, pro Josivan.
1: Entendeu aí, Josivan, ou não?
2: Mais ou menos igual assim, vou ou não vou?
0: Vou não vou. Essa é boa. Não, sim. Não. Como é que é, Gilmar Santos? Sim, não. O Josivan tá falando aqui que encontrou com essa turma aí na Casa São Paulo hoje pela manhã, é verdade. Inclusive o Gilmar Santos aproveitou pra tirar uma foto bem legal com o Josivan Cantuário. Josivan disse que vai mandar aquela foto pro Léo Almeida, viu?
1: Já deve ter mandado. Josivan e Léo é uma zoeira danada.
2: São amigos, né? Bastante amigos.
0: Pois resenha, é, Lula. Medonha. Você que não estava presente, o Gilmar Santos tirou uma foto bem legal lá, com camisa rosa lá, e o nosso Josivan Cantuário aproveitou pra tirar onda e disse que ia mandar essa foto pro Léo Almeida.
1: Tirar foto ao lado do Josivan é sempre um prazer, né? Eu gosto de tirar foto com gente famosa, viu, Orlan?
0: Então.
1: Por isso que eu tiro foto com você, com a Ademar, com o Lula.
0: Pois é, que beleza, Josivan. Hein? Hoje já tiramos aquela foto com o reitor Augusto Rezende.
1: Também.
0: Que beleza. 1:45, nós vamos ao último intervalo do programa de hoje. Na volta a gente traz os detalhes aí. Inclusive hoje, Ademar, daqui a pouquinho a gente vai ouvir o papo lá do vice-presidente da FTF, o José Wilson, que vai falar sobre esse projeto, né? Da seleção de ouro, a sub-11, que foi apresentada aí no último sábado, aqui no CD, né?
3: Isso, um projeto muito bom.
0: Pois é, a gente vai falar disso, vamos ouvir ele daqui a pouquinho. Vamos voltar falando da segunda divisão. Os times estão se movimentando aí pra estreia no fim de semana. Enfim, essas e outras logo após o nosso intervalo, aqui na sequência do Esporte Mais, agora 1:45.
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2: Hora 49 minutos na capital do Tocantins. Já estamos de volta com o Esporte Mais aqui nessa terça-feira. Abraçando os nossos amigos, você que está acompanhando a nossa programação. Muito obrigado pela audiência. Vamos juntos falando de esportes aqui até as 2 da tarde. Você sempre encontra a nossa programação aqui de segunda a sexta-feira, sempre de 1 às 2 da tarde na Unitis FM e também com imagens no YouTube através do canal Esporte Mais TV.
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2: E nós vamos seguindo com o Esporte Mais, abraçando também aqui o nosso amigo João Ivonaldo, tá com a gente aqui dizendo parabéns, hoje é dia do profissional de educação física, parabéns a todos, grande João Ivonaldo. João Ivonaldo que é o cidadão que também pratica corridas, né, Lula? É um maratonista, é isso?
3: Exatamente, isso mesmo, e tá sempre acompanhando também toda a programação da Unitins FM. Quem acompanha também é o doutor Giuliano.
2: Que beleza, hein?
3: Ortopedista e gosta muito de esportes, torcedor do Flamengo.
2: Maravilha. Quem também tá acompanhando a gente aqui, que acompanha todos os dias, é a Creuzinha lá em Ponte Alto do Tocantins. Quem também tá por aqui é o nosso amigo Ademilton Coelho, que tá dizendo: meu placar dos jogos do São José é 3-0. Grande Ademilton, tá animado com o São José. O nosso amigo aqui, o Adriel Aires, está acompanhando aqui a nossa Unitins FM, é torcedor do Interporto, está torcendo aí pela volta do Interporto para a primeira divisão do futebol do Tocantins. Grande Adriel, muito obrigado pela audiência. 1:50 e no bloco anterior acabei anunciando aqui o nome do vice-presidente, mas eu acabei trocando as peças, meus amigos, troquei as bolas aqui. Na verdade, é o presidente que vai falar hoje, é o Leomar Quintanilha que vai falar com a gente, vai falar com a nossa reportagem sobre esse projeto aí da Seleção de Ouro Sub-11 da Federação Tocantinense de Futebol, e nós vamos acompanhar agora. Ademar Costa bateu um papo com ele e a gente acompanha tudo sobre esse grande projeto. Fala, Ademar Costa!
4: Bem, conversando agora com o presidente da Federação Tocantinense de Futebol, Leomar Quintanilha. Leomar, ultimamente o Tocantins está sendo privilegiado, né? Porque primeiro ganhou uma praça de esporte dessa aqui que nem todo o Brasil tem. E segundo, a presença sempre do presidente da Confederação Brasileira de Futebol, já 2 vezes no mesmo ano. Então, é sinal de que nós estamos demonstrando serviço lá fora, competência, e nós vamos subir ainda mais, é isso?
5: Isso é a presença mais amildada do presidente da CBF. Tem 2 sentidos. Primeiro é o reconhecimento do trabalho sério que nós estamos desenvolvendo aqui. E segundo, ele é um homem do norte. É um homem cujas origens se identificam com a nossa. As dificuldades tem lá, tem aqui. Então há uma ideia de ampliar essa discussão dessa problemática do futebol brasileiro. Então, quer ajudar realmente os mais pobres, os com mais dificuldade, a ter um desenvolvimento, uma atividade mais intensa e melhor. E eu acho que o que nós estamos fazendo aqui, principalmente depois da instalação do CD, que é dando oportunidade às crianças, sobretudo aquelas filhas das famílias com hipossuficiência financeira, cujos pais não podem pagar uma escolinha de futebol, aqui é a casa dessas crianças. É aqui que eles vão poder viver o seu sonho, que tem todas as crianças, inclusive as que frequentam as escolinhas, de praticar o futebol. Aqui eles vão poder viver esse sonho, vão praticar esse futebol sem ter que pagar nada. Além disso, nós estamos procurando trazer a melhor orientação possível. Nesse projeto de Seleção de Ouro, há uma demonstração disso. Os profissionais escolhidos são os mais bem qualificados, exatamente para poder dar uma orientação justa, certa, adequada, correta, moderna, para essas crianças que têm esse primeiro contato com os fundamentos do futebol. E junto com os fundamentos do futebol, nós estamos contribuindo com essa ação social maravilhosa que ajuda a construir cidadãos, Ademar. Precisamos, é um esforço que todo segmento deveria fazer. Nós do futebol estamos fazendo, ajudando as famílias a organizar a construção da vida de um novo cidadão. E se Deus quiser, isso vai dar um resultado muito bom, não só para a sociedade tocantinense, para como o futebol tocantinense.
2: Muito bem, tá aí a fala, portanto, do presidente da FTF, o Leomar Quintanilha, falando sobre esse grande projeto aí da Seleção de Ouro aí. Esse ano está com a terceira geração na categoria sub-11. 1:53, Lula, e agora nós vamos seguir falando de Copa do Brasil sub-20, porque a CBF definiu aí as datas e também os locais dos jogos dos times do Tocantins na competição, Lula.
3: É verdade, os dois representantes do Tocantins estreiam no dia 9 de setembro, às 15h. O Batalhão enfrenta a Tuna Luso do Mangueirão, em Belém. Já a União recebe a Liga de Miranda do Maranhão no estádio Bigodão, em Colinas do Tocantins. O clube precisará atuar em Colinas devido à interdição do Mirandão em Araguaína. A competição terá 64 clubes nesta edição. As duas primeiras fases serão disputadas em jogo único. Caso Batalhão e União avancem, os dois times tocantinenses se enfrentarão na segunda fase.
2: Boa sorte aí aos times do Tocantins, portanto, agora com datas dos seus jogos. 1h54, nós vamos seguindo falando agora de segunda divisão, porque ontem, Gilmar Santos, a Federação Tocantinense de Futebol definiu a data e também o horário, além do local do jogo, entre Batalhão e Interporto.
6: Por meio de circular, a Federação anunciou a mudança, né, na programação do campeonato da divisão de acesso. Confronto entre Batalhão e Interporto, marcado inicialmente para o dia 7 de setembro, às 16h, no estádio Domingos Santos, em Palmas, foi remarcado para o dia 16 de setembro, uma quarta-feira, às 20h, no mesmo local. Segundo a federação, a alteração ocorreu a pedido da equipe mandante e com o consentimento do adversário. O comunicado, assinado pelo diretor de competições Gasparino Bezerra Maciel, reforça que a nova data deve ser considerada para todos os efeitos oficiais da competição. A mudança impacta diretamente o calendário da segunda divisão, que segue em andamento com jogos decisivos na busca pelo acesso à elite do futebol tocantinense.
2: Muito bem, a gente já havia anunciado essa informação com antecedência, só que até então a gente havia falado que o jogo seria às 16h, né?
6: Pois e agora... jogo à noite, como é que tá essa iluminação do estádio Domingos Santos, hein? A pergunta é essa, né?
2: Foi isso que falou o Paulo César Caroço, que é treinador, inclusive, do Batalhão. Ele chegou a informar para nós com antecedência que o jogo seria à tarde, justamente pelo problema de iluminação lá no estádio Domingos Santos.
6: Mas ainda tem tempo, né, para isso?
2: Daqui
6: dois times
2: lá.
6: Aqui, vizinhos, né? Porto, Palmas, né?
2: E são duas semanas, de repente, se o pessoal quiser dar aquele grau, de repente Também. Eles estão pensando nisso, né?
6: Ou estão confiando nisso, né? A gente não tem a informação de como está a iluminação hoje, né, Orlando?
2: É verdade.
6: Mas daqui até lá, se não tiver legal hoje, daqui até lá dá tempo de arrumar.
7: Talvez tenha uma promessa aí da administração do estádio Domingos Santos, que hoje está na responsabilidade do município, da Prefeitura de Palmas, que vai melhorar a iluminação. Né?
2: É verdade.
7: Talvez isso esteja lá programado para resolver esse problema antes dessa partida.
2: É verdade, vamos aguardar. Vamos seguindo falando agora de Série D do Brasileirão, Lula, porque a CBF definiu as datas aí da grande final entre a equipe do Asa e do Uberlândia.
3: Olha, Asa e Uberlândia vão disputar o primeiro jogo no próximo dia 13, né? Aliás, dia 6. Dia 6, o jogo vai acontecer na cidade de Arapiraca, no estádio Coraci Fonseca. No próximo domingo, já no dia 13, o segundo jogo decisivo no campo do Uberlândia, no Parque Sabiá, porque o Uberlândia tem melhor campanha. As duas partidas terão início às 17h, horário de Brasília, e serão transmitidos aí pelo canal, viu?
6: E da Série D para a Série C, subindo um pouquinho, né? A CBF divulgou na tarde de ontem a tabela detalhada da segunda fase da competição. Este próximo estágio da competição terá início no próximo sábado, dia 5, com a partida entre Inter de Limeira e Ferroviária de Araraquara, duelo de paulistas. O jogo é 17h, horário de Brasília, no estádio Major Levi Sobrinho, em Limeira, no interior de São Paulo. 8 equipes participam da segunda fase. Estas foram divididas em dois grupos, né? Com 4 integrantes cada um. No grupo B, Brusque, Ferroviária, Inter de Limeira e Paysandu. No grupo C, Botafogo da Paraíba, Floresta, Maringá e Santa Cruz. Cada time fará 3 jogos em casa e 3 fora. Líder e vice-líder de cada chave avançam para a semifinal da Série C e com isso garantem também o acesso para a Série B do ano que vem.
2: Muito bem, 1h58, abraçando o nosso amigo Antônio Carlos Cardoso, torcedor do Fluminense, tá ligado com a gente. E a gente vai falar agora de Copa do Brasil, Lula. A Copa do Brasil hoje começa aí a definição das equipes que vão para a fase semifinal. Hoje sai o primeiro classificado.
3: Exatamente, o jogo que acontece às 21h na Arena MRV. Lembrando que no primeiro jogo as equipes empataram em 1-1. Na quarta-feira, amanhã, serão 2 jogos. Vitória vai enfrentar o Vasco da Gama no Barradão, enquanto Santos recebe o Palmeiras na Vila Belmiro. Lebrina, e fechando a fase, a quinta fase, Grêmio Internacional faz o Grenal decisivo às 20 horas na Arena do Grêmio, jogo marcado para quinta-feira.
6: É, seguindo aqui com a Série B do Campeonato Brasileiro, 25ª rodada, ontem Fortaleza e Operário de Ponta Grossa, o jogo terminou em 1-1, hoje tem Londrina e Juventude, a partir das 7:30 da noite, pelo horário de Brasília.
3: Brasileirão da Série A, ontem, fechando a 25ª rodada, Remo 2, Coritiba 3.
2: Muito bem. Dá tempo ainda da gente falar rapidinho aqui a classificação. Os primeiros colocados, Palmeiras é líder, 52. Flamengo, segundo, 48. Terceiro, Atlético Paranaense, 45. Quarto é o Fluminense, 42. Lá embaixo, na zona de rebaixamento, o 17º é o Vasco, 25. O 18º, Internacional, 25. 19º é o Remo, 23. E o último colocado é a equipe aí da Chapecoense, 14 pontos.
6: E lembrando que essa rodada do Campeonato Brasileiro, Orlando, da Série A, teve 36 gols. É, inclusive o jogo de ontem, né? Com 5 gols.
2: Muitos
6: teve
2: gols,
6: no domingo o jogo de 6 gols lá do Fluminense com o Atlético Paranaense. Enfim, o jogo que teve o placar mais magrinho de todos, né? A rapaziada economizou, foi a vitória do Santos sobre o Corinthians por 1-0, né?
2: É verdade. Pontualmente 14h na capital do Tocantins, o nosso papo tá bom, Ademar Costa, mas é hora da gente ir embora. Vamos nessa, Ademar?
7: É verdade, vamos embora sim. Mais uma vez, muito obrigado a todos pela audiência, um abraço e até amanhã nesse mesmo horário.
2: Vamos nessa, Lula?
3: Orlando, quero desejar os votos de felicidade e feliz aniversário para o reitor Augusto Rezende e também para a nossa grande companheira Poliana Siqueira. Um abraço a todos e até amanhã.
2: Vamos nessa, Gilmar Santos?
6: Vamos à luta, né, Orlando?
2: Vamos.
6: Abraço, até amanhã.
2: Vamos embora então, na sequência está chegando o Trânsito Livre aqui na Rádio Unitis FM, vem aí a Sheila Cavalcante para te fazer companhia aqui na sua tarde de terça-feira. Amanhã a gente volta a partir de 13h, logo após o Hora da Notícia. Um abraço e até amanhã.
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1: Olá, boa tarde. Agora 2:05 aqui na Unitins FM. Tô chegando para te fazer companhia a partir de agora até as 16h com o Trânsito Livre. Eu sou Shirley Cavalcante, sempre com muita alegria, muito prazer nas suas tardes. Hoje, dia 1º de setembro, chegou o mês da primavera, né? Olha, setembro incrível aí para todo mundo, né? Que seja um mês bastante incrível e traga aí a chuva do caju que a gente tá precisando, né? Chuva do piqui. Pois é, precisamos. Ótima tarde, sejam muito bem-vindos para participar no 639-9915-6234. Esse é o nosso WhatsApp. 2:05, boa tarde.

Olá, ótima tarde, agora 2h14 por aqui, começamos com a turma do pagode, Grupo Menos é Mais, investigador, e Israel e Rodolfo, desencontro de fases. É o Trânsito Livre, a sua participação sempre bem-vinda aqui no 639-9915-6234. Para quem está chegando agora, sejam bem-vindas, pessoal que está participando comigo. Olha o Djalma, meu amigo Djalma, lá de Luzimangues, né? Boa tarde, Shirley, aqui na escuta, no Jardim Madri, Luzimangues. É o Djalma, pedindo qualquer música do Biafra. Tá bom, lembrando que, ó, gente, o TBT quinta-feira, tá bom? Mas vamos mesclando aí, né? O sucesso do passado, sucesso do presente. Ótima tarde. Breve intervalo, eu volto rapidinho.

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9: Olá, ótima tarde aqui na Unitins FM, Trânsito Livre, agora 2h18. Eu sou Shirley Cavalcante, para quem está chegando agora, sejam muito bem-vindos aqui na nossa tarde de terça-feira, com muita música, tem informações daqui a pouquinho e a sua participação, que é sempre bem-vinda, ó, tá liberado aqui nosso WhatsApp, o 639-9915-6234, já mando boa tarde para Manuel, lá no Aterro Sanitário. Manuel, aquele abraço para você, todo o pessoal aí, tá bom? Ótima tarde para você, sempre com a gente, né? Todas as tardes. Olha aí o Skank.

Olá, ótima tarde. Aqui o Trânsito Livre. Eu, Chile Cavalcante, estou na sua companhia até as 4 da tarde. Gente, ó, contar para você que o cantor Rogério Valença, ele que é ex-vocalista da Calcinha Preta, morreu aos 55 anos ontem, lá em Aracaju. Aracaju, né? A causa da morte não foi informada, mas o artista fazia tratamento contra uma insuficiência renal e aguardava um transplante de rim. Olha aí, ele que é natural de Garanhuns, lá em Pernambuco, Valença construiu parte da carreira no forró e passou por grupos como Calcinha Preta, também o Caviar com Rapadura. Nos últimos anos, apesar da limitação de saúde, o cantor se apresentava com a banda Raio da Cilibrina. Agora, 2h30, boa tarde, ó, vamos para um breve intervalo, já eu tô de volta com muito mais e a sua participação aqui no 63 99915 6234.

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1: E olha, chegamos então com o nosso primeiro Momento Informação. O Antônio Neves chegando por aqui. Uai, Antônio, combinamos. Hoje todo mundo azul aqui, né?
2: Tá tudo combinado.
1: Tudo viu? Azul, né? Azul marinho. E aí, boa tarde.
2: Boa tarde. Boa tarde a você, ouvinte, sintonizado na Unitins FM. Então, vamos de informações. Quem vai ao Festival Gastronômico de Itaquaruçu entre os dias 3 e 6 de setembro poderá usar o transporte coletivo para chegar ao distrito. A Secretaria Municipal de Mobilidade e Transporte Público de Palmas vai reforçar as linhas durante os 4 dias do evento. Os ônibus sairão do ginásio Ayrton Senna a partir das 6 da tarde, com intervalos de 30 minutos. Após a 9:30 da noite, as saídas serão conforme a demanda. No retorno, os veículos também circularão a cada 30 minutos, a partir das 7 da noite e depois da 6:00 da noite, conforme o fluxo de passageiros. O embarque de volta será no ponto anterior à Praça Vereador Tarcísio Machado. A tarifa será gratuita nos dias 5 e 6 de setembro, conforme o decreto da tarifa zero aos finais de semana. A frota poderá ser ampliada conforme a demanda, principalmente nos horários de maior movimento. E mudando de assunto, Shirley, feriado de 7 de setembro. Tentar ganhar tempo na estrada pode aumentar risco de acidentes. E quem chega com mais informações é Viviane Goulart.
3: Semana que vem tem descanso prolongado aqui no Tocantins. Dias 7 e 8 de setembro, feriado da Independência do Brasil e dia de Nossa Senhora da Natividade Padroeira do Tocantins. Nessas oportunidades, muita gente aproveita para viajar, aumentando o movimento das rodovias e exigindo mais atenção dos motoristas. Esse aumento no fluxo de carros gera congestionamentos, lentidão, o que pode levar a um comportamento comum: tentar compensar o tempo acelerando, o que aumenta muito os riscos. O melhor sempre é ir com calma e garantir a sua segurança e de outras famílias que também estão na estrada. Segundo a Organização Mundial da Saúde, um aumento de 1% na velocidade média está associado a um crescimento de 4% no risco de acidente fatal e de 3% no risco de acidente grave. A entidade também destaca que velocidades maiores aumentam tanto a probabilidade de uma colisão

0: Olá, boa tarde. 2h37 agora. Agora sim, vamos de participação aqui no 639-9915-6234. Boa tarde.
1: Minha locutora, Sheila Cavalcante.
0: Oi, é o Jonathan,
1: Shirley.
0: Barra da Arueira. Manda
1: um alusão pra Carla Morena e Maras Abreu. E manda um feliz aniversário para a Pauliana Cerqueira, para mim,
0: nós vamos
1: Shirley.
0: Falar agora.
1: Dá um feliz aniversário para a minha locutora Pauliana Cerqueira. Tá, hoje
0: tá
1: o CFM, Shirley. Toca para mim a música de Pauli Pauli, para toda a galera da Barra da Arueira, oferecer para a professora Salviana, do Colégio Mano, do Colégio Horácio José Rodrigues, da Barra da Arueira, para meu amigo Benoni, todos os amigos da comunidade quilombola Barra da Arueira, Chile, conjunto de Imperatriz do Maranhão.
0: Olha aí, Jonathan, aquele abraço para você, para essa turma toda aí, abraço pessoal aí da Barra da Arueira, da comunidade Barra da Arueira, né? Aquele abraço, tá? Ótima tarde pra você. Olha quem tá por aqui também.
2: Boa tarde, Tina. Tina, passando aqui hoje pra te pedir a música com roupa nova, seguindo no trem azul, tá bom?
0: Tá certo.
2: Forte abraço e ofereço pra você e todos que curtirem essa música, tá bom?
0: Tá certo. Tudo de bom pra você, meu querido. Olha aí, roupa nova.

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0: Olá, ótima tarde, agora 2h49 por aqui no Trânsito Livre. Gente, contar aqui pra vocês, fazer uma pergunta, né? Essa bebezinha seria prodígio ou é só um marketing, né? Geralmente, falar aqui da filhinha do cantor Natan e da Rafa Kalimann, né? Pois é, porque geralmente a gente recebe pressão pra escolher uma profissão quando já tá lá fazendo vestibular, quando já tá, né, um pouquinho, já saindo aí da adolescência. A família aí do Natan, a família Rafa Kalimann e o Natan, já começou essa cobrança aí, tá? A filhinha do casal, que se chama Zuza, virou assunto nas redes sociais ao surgir em aulas de canto. Agora, o que que acontece? A bebê só tem 7 meses de vida, gente. Pois é, a bebezinha já na aula de canto, né? O pai cantou já colocando a menina para tentar acompanhar a entonação das notas musicais. E a mãe babou aí nas redes sociais e garantiu que a herdeira já tenha um talento precoce para a música. Agora, será que é vocação real? Mas acho que é os pais já garantindo aí um próximo contrato publicitário, né, da família, com toda certeza. Agora, 10 minutinhos para as 3 da tarde. Participação, temos por aqui ela, queridíssima, boa tarde, Sussu.
1: Olá, minha amiga Shirley Cavalcante, Sussu, tô por cá ligadinha. E quero deixar um abração pra minha amiga Olindina, ela não perde a programação.
0: Olindina, queridíssima.
1: Shirley, você manda sempre alô pra Olindina, lá na Vila Grotins, sim, tá? Ela não tem WhatsApp, mas ela tá ligadinha 24 horas na Unitins, tá bom?
0: Toda a vida,
1: nossa galera,
0: né,
1: da animação, o Juno tá lá, Imperatriz do Maranhão. Todos do Barra da Arueira, Sobe e Desce, Jojo, Domingão, Jane Silva, Madalena em Almas. E é isso aí, estamos por cá, juntos e misturados, tá bom?
0: Tchau, obrigada! Sempre juntos, Sussu, sempre. Olha, a Olindina, há muitos, muitos anos que a Olindina acompanha a gente sempre, né? O tempo todo aqui com a gente, eu gosto, a pessoa que eu gosto muitíssimo. Não a conheço pessoalmente, mas é como se conhecesse, viu? Ela faz parte aqui da nossa família, né? A Olindina, né, Sussu? Boa lembrança aí. Que bom a gente poder lembrar e mandar esse abraço pra Olindina, tá? Sussu, aquele abraço pra você, pra Jojo, pra toda essa turma aí, tá? Agora, 9 para as 3, boa tarde.

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1: E olha, vamos chegando, né? Atualizando os melhores ouvintes, né? Antônio Neves de volta.
2: Exatamente, Shirley, estamos de volta com mais informações. Veja bem, a curiosidade e as descobertas das crianças ganham espaço nas escolas municipais de Palmas. Até sexta, dia 4, 41 unidades que atendem à educação infantil realizam exposições do projeto Berço de Talentos. A iniciativa transforma perguntas, experiências e descobertas dos alunos em projetos de investigação e aprendizado. Famílias e a comunidade escolar poderão conhecer os trabalhos desenvolvidos ao longo do ano. A proposta também estimula a iniciação científica desde a primeira infância, com as crianças participando ativamente das descobertas. Os projetos mais bem avaliados serão selecionados para o FACITE, a Feira de Empreendedorismo, Ciência e Inovação e Tecnologia de Palmas. E mudando de assunto, o Shirley, PROCON alerta para golpe com falsas decisões judiciais enviadas por e-mail. A gente vai saber mais informações com a Mara Santos.
3: O PROCON Tocantins alerta fornecedores e empresas sobre uma tentativa de golpe que usa indevidamente o nome do órgão em e-mails com supostas decisões judiciais. As mensagens apresentam o número de processo e aparentam ter sido enviadas pelo Superior Tribunal de Justiça. O PROCON esclarece que não emite decisões judiciais e que sua atuação é administrativa. O órgão também orienta que os destinatários não cliquem em links, não abram anexos e não forneçam dados pessoais ou bancários. Em caso de dúvida, a recomendação é confirmar a autenticidade da mensagem diretamente com o PROCON Tocantins pelos canais oficiais. O órgão também orienta que a mensagem suspeita seja preservada com remetente, conteúdo e eventuais anexos para ajudar na apuração da fraude. Mara Santos para a Unitins FM.
2: Ok, Mara, muito obrigado, Sheila. E daqui a pouco, às 15h30, a gente volta com outras informações.
1: 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E eu vou seguindo com você o Trânsito Livre aqui na nossa tarde gostosa de terça-feira, hoje, 1º de setembro, né? E chegou o mês de setembro, vamos ver aí os IPs floridos, né? Chegando aí a primavera. E desejando também um setembro incrível aí, que seja um mês bem bacana, né? É o que a gente espera sempre. 3h07, por aqui tem Belchior.

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1: As três opções disponíveis no aplicativo Uber Mulher são: reserve Uber Mulher, voltado para viagens agendadas por meio do recurso Uber Reserve. Permite que a usuária selecione a opção com uma antecedência mínima de 30 minutos. Preferência das mulheres, ativado diretamente nas configurações do aplicativo. Ao ligar essa opção, o sistema prioriza automaticamente uma motorista mulher nas solicitações da categoria Uber X. Caso a espera fique muito longa devido à escassez de parceiras na região, o aplicativo redireciona a viagem automaticamente para o motorista homem mais próximo. Uber Mulher Corridas Imediatas. A opção aparece diretamente na tela inicial para solicitações em tempo real, ficando ativa apenas durante o dia. Ao selecioná-la, o aplicativo tenta parear a corrida com uma motorista mulher. Se o tempo de espera estimado for muito alto, o aplicativo pergunta ao usuário se ela deseja continuar aguardando ou se prefere redirecionar a chamada para o motorista mais próximo.
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0: boa tarde, agora 3h19 por aqui na nossa tarde de setembro, primeiro dia, né? E olha, para você então, sejam todos bem-vindos para quem tá chegando agora, né? Nessa programação gostosa. Pessoal aí dos aplicativos, motoristas, né? De aplicativos, de ônibus. E para você que tá dirigindo aí pelas ruas da capital, também pelo interior, nas TOs, na BR-153, sempre muito obrigada pela carona, tá? Agora 3h20.
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ótima tarde aqui na Unitins FM 3:27. Excelente tarde. Bora aqui pra fofoquinha do dia. Pois é, falar da Virgínia Fonseca, gente. Porque pela segunda vez, o Tribunal de Justiça do Distrito Federal e dos Territórios não consegue localizar a Virgínia Fonseca para notificá-la sobre um processo movido contra ela e uma casa de apostas. Não é que a moça está difícil de achar, segundo informações da coluna Grande Angular, de Lilian Tarran e Isadora Teixeira, a Virgínia Fonseca, ela que é a namorada do Vini Júnior, não foi localizada no endereço apontado como sua residência lá em Goiânia. A namorada do Vini Júnior, a Virgínia, ela é processada por publicidade enganosa relacionada a apostas esportivas. O Ministério Público pede que Virgínia e a casa de apostas Blaze sejam condenadas a pagar no mínimo 120 milhões em indenizações por danos morais, tá? Agora, a justiça pode tentar entregar a intimação novamente ou recorrer a outras medidas, como a citação por edital. Mas a Virgínia, a gente vê aí nas redes sociais, ela tá lá na casa do Vini Júnior em Madrid, né? Inclusive, apareceu aí na imprensa, inclusive na imprensa internacional, pela quantidade de pessoas que ela levou lá para casa do Vini Júnior, né, gente? Amigos, sócios, crianças, filhos de todo mundo. E acho que umas 40 pessoas, pelo menos. Tá certo, então. Agora 3:28, ótima tarde. Aqui na Unitins FM, Sorriso Maroto e Ferrugem, Grupo Benza. Adeus. Perdas e danos.

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1: Chegamos então com mais um Momento Informação, agora o último aqui do Trânsito Livre, tá? De hoje, né? Desse 1º de setembro. Antônio Neves já tá de volta por aqui, Antônio.
2: Exatamente, Shirley, estamos de volta com mais informações e a gente traz a seguinte informação. Mais de 1.400 metros quadrados de lonas utilizadas pelo Sebrae Tocantins em eventos foram destinados à APAE de Paraíso do Tocantins. O material que seria descartado após os eventos será reaproveitado e transformado em novas peças pela instituição. A venda dos produtos ajudará na captação de recursos para manter projetos e atividades desenvolvidas pelo Sebrae. A iniciativa faz parte do projeto Destino Sustentável e dá continuidade a um trabalho realizado pela APAE desde 2012. Atualmente, a instituição atende cerca de 30 famílias e já reaproveitou materiais descartados com apoio de outros parceiros. Antes de serem transformadas, as lonas passam por triagem, higienização e corte. A proposta une sustentabilidade e geração de recursos, evitando o descarte de materiais e contribuindo para a manutenção dos serviços prestados às famílias. E mudando de assunto, Chile, a gente traz a seguinte informação. Moradores do Taquari poderão se cadastrar para receber melhorias habitacionais de até R$40 mil. E quem chega agora com a informação é o repórter da Prefeitura Municipal de Palmas, Zeca Nascimento.
3: 140 famílias do setor Jardim Taquari poderão ser beneficiadas com reformas e melhorias nas suas casas dentro do programa Periferia Viva. O programa faz parte da Política Nacional de Urbanização e prevê investimentos de até R$40 mil por residência. Para participar, as famílias devem ter uma renda mensal de até R$ 2.850, além de atender a outros critérios estabelecidos pelo programa do governo federal. O mutirão da Prefeitura de Palmas para fazer o cadastro acontece nesta quinta-feira, dia 3 de setembro. O atendimento começa às 8 horas da manhã na sede da Subprefeitura do Taquari, com orientação sobre os critérios do programa. Da Prefeitura de Palmas, Zeca Nascimento, para a Rádio.

para você, tá? Henrique Carvalho tá por aqui também. Boa tarde, Chile, a todos sintonizados. Tá pedindo música, Maroon 5. Bora lá, ó. Com a Cristina Aguilera, né? Boa tarde.

Olha aí no Trânsito Livre, Maroon 5, Cristina Aguilera. Moves Like Jagger, tarde boa no Trânsito Livre, o sinal tá livre pra sua, tá verde, né? Pra sua participação no 639-9915-6234, onde quer que você esteja. Muita música bacana aí na sua tarde, a sua participação que é sempre bem-vinda, claro, onde quer que você esteja, ó, excelente tarde, qualquer lugar do planeta. E aqui quem chega pra cantar pra gente, né, é ela, Anitta, com o seu álbum, é aclamadíssimo, né, o Equilibrium, e é só, bacana, Deus existe, diz aí, Anitta, ótima tarde.

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10: Olá, boa tarde. Agora 3h48 por aqui. É o Trânsito Livre até às 4. Daqui a pouquinho, Coração Sertanejo.

Olha aí no Trânsito Livre, agora 3h48, excelente tarde. Gente, olha, faltam um pouco mais de 10 dias aí para o casamento da Ana Hickman e do Edu Guedes, que promete ser a festa do ano, viu? Porque a apresentadora e o chefe de cozinha vão se casar no dia 12 de setembro em uma fazenda centenária em Araras, no interior de São Paulo. E vai ter até atração internacional. Tá, o grupo italiano de Eurodance Rock, Dão Boiú, vai fazer uma apresentação especial. Olha aí, Jota Quest, vem andar comigo. Já já, sua participação aqui no 63 99915 6234.

0: participação, porque quem tá por aqui, ó, boa tarde, boa tarde.
1: Boa tarde, Tininha, boa tarde. Aqui é o amigo Lucivan, tudo bem? Tô aqui pela capital, aqui, né?
0: Bacana,
1: passeando aqui um pouquinho pra ir embora. Tenha uma boa tarde, um bom programa.
0: Tá certo, obrigada, meu querido, ótima tarde pra você, obrigada aí pela carona, tá? E pela nossa capital, né? Olha, boa tarde.
2: Olá, minha amiga Sheila.
0: Meu amigo.
2: Francisco André aqui, rasgando e costurando tudo.
0: Oba.
2: Sheila e Cavalcante. Se der tempo aí, ou finaliza com Blave of Rose. Bom Jovi pra nós. Beleza, Sheila? Um abraço.
0: Tá certo. Tudo de bom, meu querido. Ótima tarde aí pra você, tá? É o Francisco André, obrigada, sempre ligadinho com a gente também. Tá aí o Bon Jovi. E, gente, já vou dando tchau, tá bom? Porque, ó, daqui a pouquinho tem Tina Santos. É, o Pepe tá de férias, contei pra vocês ontem, né? O Pepe tá de férias, a Tina Santos, que vai aí cobrir essas férias do Pepe, vai fazer companhia pra vocês no Coração Sertanejo. Amanhã nosso encontro marcado às 14h. Até amanhã, então. Beijo pra você. Excelente tarde. Tchau, tchau.

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Salve, salve, minha gente. Boa tarde, boa tarde. Boa tarde! Estamos começando mais uma edição do Coração Sertanejo nessa boníssima tarde de terça-feira. Terçou, minha gente. E chegou setembro, né? Mês de setembro. Mais um mês quente no nosso Tocantins, pelo Brasilzão afora também aí. Mais quente mesmo é o calor humano que emana das ondas do rádio, né? Em 96,1, a frequência da amizade, da informação, da cultura, da boa música, do melhor time de comunicadores e jornalistas do Tocantins. Vamos chegando até você e abraçando aí onde você estiver, em casa, no trabalho, chegando, saindo, circulando, curtindo a programação da Unitins FM. Cola comigo que é bom demais. E é o seguinte, ó, vai fazendo festa junto comigo. Dedinhos no zap zap, no nosso 63999156234. Deixa o seu boa tarde, o seu alô. Conta pra mim como está a sua tarde de terça-feira. Uma coisa eu tenho certeza, que ela está quente, viu? Venha, rapaz do céu. Aí eu entro no carro, quente dentro do carro. Saio do carro pegando fogo, velho. Aí eu acelerando o passo pra chegar logo na sombra, no estúdio, que tá geladinho, né? Dois ar-condicionado potente aqui no estúdio. Aí é luxo, viu? É brinquedão, gente. Vamos lá, pra começar muito bem. Rio Negro e Solimões.

0: Deixa a mala pronta, minha gente. Tá aí, ó. Sonzão que a gente começou muito bem tocando na programação do nosso coração. Sertanejo, quando são 4 horas e 12 minutos. Com o melhor ouvinte do mundo, você coladinho aqui na tarde mais feliz do Brasil. O Azevedo Júnior, seu amigo de plantão, daquele jeito, ó. Felizão, 100% a mil por hora, deitando o cabelo, fazendo a festa. Com o melhor ouvinte do mundo, né? Seguinte, ó. Dá moral pra mim, já vai mandando aí o seu boa tarde, seu alô.
1: Azevedo Júnior, dá moral pra mim.
0: Toda moral, é só dedinho no zap lá, ó. De preferência, manda áudio, né? Deixa de preguiça, acorda. Acorda pra vida, gente. Ó, oh, mas manda um áudio curtinho aí, né? Um áudio dizendo o seu nome, onde você está. Aí você manda aquele salve, manda aquele modão, tá bom? Faça com a Lucília.
2: Oi, Azevedo, boa tarde. Boa tarde, Azevedo, gostaria de ouvir a música com Roberto Miranda, Desespero de uma Noite. Ofereço pra todos que gostarem da música, pra você também, muito carinho.
0: Rapaz, eu fico imaginando, ô Lucília, uma noite você desesperado, chorando, amargurado, achando que vai morrer, hein, velhinho? Por causa de um amor. E ninguém morre de amor, não, gente. Né, ô Lucília? A noite ruim passa, a noite escura passa, um dia ensolarado vem, né? Deixa eu ver se eu acho essa música aqui, Desespero de uma Noite. Se eu não achar, agora eu vou programar depois, né? De uma noite, com a Roberta Miranda, são tantas coisas. Achei aqui o Desespero de uma Noite, vou rodar agora, viu, Lucília? O Marcos Guerra tá participando, meu amigo, cadê você?
3: Boa tarde, meu amigo, Azevedo. Azevedo, Júnior, rapaz, esse aí. Aqui é o Marcos Guerra, Silvestre do Bela Vista. Boa tarde, Azevedão. Boa
0: tarde,
3: Unitinhas, família Unitinhas. Aquela música, Deixaria Tudo, João Bosco e Vinícius com a participação do Leonardo. Toca, rasga esse verbão, essa música romântica. Ei, meu rei, muita saúde, muita paz, muita luz. Fala com o Pepe que eu arrumei o pé do galopé. Agora eu vou arrumar o galo e o pé de porco. O pé de porco também já arrumei, só falta o galo.
0: O pé do galo
3: já arrumei, fala pra ele, vamos fazer. Você tá convidado, você e o Léo Vieira.
0: Fala. O pé não tem graça, eu quero o peito do galo, né? Ali. Aí sim, papai. Marcos, um abraço, queridão. Tudo de bom pra você aí. Valeu, valeu. Jonathan José também aqui ligadão. Cadê você, Jonathan?
4: Falando no Pepe do Rádio. Pepe, dá um feliz aniversário pra Pauliana Siqueira, Pepe. Da Unitinha FM.
0: Valeu, garoto. Ó, avisando que o Pepe está de férias, né, gente? Durante esse mês aí, quem vai fazer a programação é a Tina Santos e às vezes eu também, quando a Tina não vier. Tá bom? Tá explicado aí, Pepe agora só no mês que vem, viu, gente? Ô Tacílio Chapeuzinho Vermelho, cadê você? Ô Tacílio, um abraço, meu irmãozinho, tudo de bom pra você, obrigado pela audiência aí, tá curtindo a programação. Hora de curtir ela, maravilhosa. Roberta Miranda, de 1986, Desespero de uma Noite.

0: Eu juro. Ah, coisa boa, né? Que saudade, gente. Quem cantou essa música aí com César e Paulinho? Eu juro. Na verdade, ela tocou muito foi com o Leonardo. Leandro Leonardo, né? E aí, eles também, César e Paulinho, regravaram. Bom, agora são 4 horas 31 minutos da tarde mais feliz do Brasil. Você ligado em Alto Bom Som na Unitiz FM com Azevedo Júnior. Bom demais. Em casa, no trabalho, chegando, saindo, circulando por aí, ouvindo a Unitiz. Cola comigo e vai mandando a sua mensagem de boa tarde, o seu alô. Conta pra mim como está a sua tarde de terça-feira. Hora do lanchinho, né? Hora do cafezinho. Lanchinho. E aí, gente? Tem cafezinho no bullying? Tem ou não? Diz pra mim. 639-9915-6234. Tem gente que nesse calorzão aí não vai tomar nada de quente. Tem que ser friozinho. Gelado, né? Pra refrescar. Aí sim. 4 horas e 32. Volta já.
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1: Muito bem, daqui a pouquinho tem um momento de informação, né, gente? Na verdade tem um sala de visitas, né? A vinhetinha entrou aqui, mas a visita não chegou ainda. Vamos aguardar a visita, né? No sala de visita de hoje, daqui a pouquinho. Agora são 4:36 na programação. Deixa eu abraçar a loira lá de Barrolândia. Oi, loira! Como é que você tá, loira? Turma boa de Barrolândia, aquele abraço, obrigado pela audiência. Capital do Mel, gente boa, bonita e apaixonada ouvindo a gente, né? Lucivan tá lá em Fátima ouvindo a gente também. Quem mais? A Maria de Nazaré, o Henrique Carvalho em Porto Nacional. Alô, Porto Nacional, sei lá, de linda de viver, capital do agro e da cultura, né? Ouvindo a gente. Olha aí. Ao saudade hoje. Nós estamos só com as remosas, pra doer na muleira, viu? Leandro e Leonardo, Talismã de 1990. Se lembra?

0: não nasci pra ser segredo de ninguém, tá aí a poderosa Simone Mendes tocando no seu rádio, no seu coração, nessa boa tarde de terça-feira, você ligadão com Azevedo e Júnior por aqui, feliz da vida, metralhando o baixo astral. Gente, dá moral pra mim, participa aí, deixa seu boa tarde, seu alô. Bom, agora a gente vai mandar aqui um abraço para o meu amigo Mauro, lá do Orini 4, né, Mauro? Cadê você, meu amigo? Diga aí, Mauro.
1: Boa tarde, J. Júnior.
0: Hoje vai ser
1: quem fala é Mauro, da comunidade de São Pedro, do Orini 4.
0: Uhum.
1: Passando aqui para dar um alô aí para meu amigo Silvio, no setor Santa Bárbara. Otacílio no Orini 2. Tico do Salão no Orini 4. Sussu e Jojo no setor Irmã Dulce. Valeu, Jota.
0: Segura, nego duro. Um abraço, Mauro. Um abraço do Azevedo Júnior, que tá aqui, viu? Tudo de bom. Deixa eu abraçar aqui a Ana Flávia. Oi, Aninha. Como é que você tá, minha amiga? Ótima tarde pra você. Tudo de bom também. Se Azevedo toca aí um Rick Renner, sem direção. Ana, beijo, minha amiga. Tudo de bom. Deixa eu mandar meu abraço aqui pro Luiz Carlos Lula. Perguntando pra ele aqui se tinha informações do esporte. Disse Azevedo, informação do esporte é só segunda, quarta e sexta. Tá aí uma coisa que eu não sabia, Lula. Ei, Lula, um abraço pra você, queridão, tudo de bom. Deixa eu abraçar também aqui o Josué Carvalho, ligadão. Disse Azevedo, tô aqui ligado, um abraço. Valeu, Josué. Josué Carvalho. Ah, rapaz, é o Jojo e a Sussu lá ouvindo a gente, né? Casal Raiz, um abraço pra vocês aí. Quem mais? Quem mais? Deixa eu mandar um abraço pro Manuel da Teu Sanitário, o Vitor Uchoa. Ah, o Djalma do Luz Mangues. Cadê o Djalma, hein, rapaz? Sumiu. Turma boa do Luz e Mangues, aquele abraço pra vocês. Tudo de bom. Obrigado pela audiência aí. E nós vamos por aqui juntinhos na Rádio Unitins FM. 5 mil watts de potência chegando até você, chegando mais longe. Se lembra desse ano de 1996? João Paulo e Daniel tocavam em todas as rádios.

0: Ah, gente, que música linda, né? Quem não se lembra dos Olhos de Luar de Christian Ralph de 1992? Aqui a gente fica trazendo as boas modas de volta, né? Recordar é viver, a gente ama recordar, né,
1: Lília? Azevedo Júnior, boa tarde.
0: Boa tarde, minha amiga.
1: Aqui é a Lília do Uber Rosa, tudo bem?
0: Oi, Lília.
1: Azevedo Júnior, eu queria mandar um abraço pra minha mãe lá na fazenda Monte Carmelo, município de Porto Nacional, pra minha tia Aldenir, o meu amigo Cássio, e queria oferecer pra eles aquela música Minha Mãe, Minha Heroína. Que tenhamos uma excelente noite e uma ótima semana. Abração pra vocês.
0: Outro abração pra você, Lília Maria. Lília Maria, motorista de aplicativo do Uber Rosa, né? Mulher poderosa por aí. Um abraço, obrigado pela audiência, minha amiga. O Pedrão de Porto Nacional tá ligadão também, né, Pedrão?
2: Ô, meu Deus, é Pedrão.
0: Bom nome, irmão.
2: Boa tarde, coração surpreso. Tô por cá, tô ouvindo. Tem um alôzinho aí que, né? O Pepe tá de férias. Já falei com ele, tá de férias. Um abraço aí pro Pezão, Elias Baiano, Samuel, Negão do Cuscuz. É, o pessoal da galera da animação, todo mundo que tá ligado, ligado. É, o baixinho da rede Marabá Bife, é, o pessoal lá de Mateiros, Neco de Mateiros, tá com o radinho ligado lá. Ai, cabra bom. Só trabalhando aí, só plantando a Manaíba. Mas tô por cá, tô por cá.
0: Valeu, meu querido. Abração pra você também, Pedrão. Tudo de bom, meu querido. O Vitor Show, tá ligadão também. Boa tarde, meu irmão Azevedo Júnior. Estamos aqui no Taquaruçu de Açúcar. Um forte abraço. Alô, Taquaruçu. Rapaz, vem aí. O festival gastronômico, né? Promete muito essa semana, rapaz. Todo mundo se preparando pra subir a serra, né? Vitor, um abraço, querido. Tudo de bom pra você. Obrigado pela audiência. Agora são 5 horas e 11 minutos. Hora de intervalo. Intervalo rápido, né? A gente volta já já, ó. 2 minutos e meio, com muito mais modão de qualidade, na segunda hora do nosso coração sertanejo.
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4: A Universidade Estadual do Tocantins já proporcionou o acesso ao diploma de ensino superior para mais de 92 mil pessoas, formando profissionais qualificados para atuar em diversas áreas no estado e em todo o país. 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
2: Aô, potência, vamos por aqui, chique na botina, chique no último, né? Com o melhor da moda sertaneja no seu rádio, você liga aí, só tem modão. Aô, Bruno e Marrone cantando e cantando lindo demais. É bijuteria.

aí, você cantando com a Unitiz FM por aqui no nosso coração, sertanejo, Zé de Camargo, Luciano, Pão de Mel, ainda, Vitor e Léo, Amor de Alma. Agora são 5:27. Tudo bem com você aí no trabalho, meu amigo, minha amiga, turma boa das lojas, dos escritórios, né, dos quiosques da vida, das panificadoras, você aí que ouve a gente na lanchonete, né, bom demais, turma boa que ouve a gente na oficina, no lava-jato, pois é, você que tá aí no salão de beleza, na barbearia, boa tarde, turma boa do campo, você na fazenda, na lida do campo aí, ouvindo a gente também, leva o radinho, turma boa que ouve a gente na construção civil, nesse solzão quente de, meu Deus, não é brinquedo não, hein, gente? Aquele abraço e o rádio continua sendo a melhor companhia. E você que tá aí no carro, circulando, chegando ou saindo da capital, no interior, você que tá indo pra Porto, Paraíso, Miracema, Miranorte, aquele abraço, tudo de bom, turma boa de Aparecida, de Barrolândia, Silvanópolis, né? Tudo de bom pra vocês aí em Santa Teresa. Cadê vocês? Ainda moral pra mim, participa aí, gente, 639-9915-6234. Deixa eu abraçar aqui a o Iron Moreira, o Marco Antônio de Mateiros. Alô, turma de Mateiros, né, gente? O Valdinar também ouvindo a gente. A Estela Barros em Taquarussu. Alô, Taquarussu. Ivanilde Lobo, boa tarde, minha amiga. Aquele abraço também pro Carlos, motorista de aplicativo. Todos os motoristas de aplicativo ouvindo a gente aqui na capital Palmas, em peso, ligado na Rádio Número 1. Agora o som do Jorge Mateus.

Ô, trem doido do céu, tá aí, gente, um sonzão que nós conferimos, João Neto e Frederico, por causa de você, lá atrás Jorge Matheus, Cheirosa, 5:35, todo mundo curtindo, é 96,1 por aqui, até 6:30, tem Azevedo Júnior comandando com o fim da música sertaneja.

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paixão, não é brinquedo não, gente. Essa daí foi para doer na muleira. Renan e Raim, chorei no sinal. Eu fico sempre imaginando o cara no sinal, né? É, ficando com a vista turva aí, com as lágrimas, né? Ele não consegue mais nem dirigir direito. Que perigo, velhinha. Cuidado com esse negócio de ficar chorando no sinal aí, depois não consegue dirigir direito. Depois coloca a sua vida, a vida dos outros em risco. Acorda, meu filho, acorda pra vida. Tá aí o som do Renan e Raí, conferimos lá atrás, Chão Carreira e Pardinho. O Menino da Porteira, um clássico, né? E Teodoro Sampaio, Mulher Chorona. Agora são 5:59, faltando para as 6 horas da tarde. Finalzinho de tarde, né, gente? Com o mais lindo pôr do sol do Brasil, aqui no lago. No Lago de Palmas, né? Pra você que tá aí perto do lago, muita gente mora na beira do lago, né? Aí são pessoas privilegiadas. Eu imagino que mora nesses prédios aqui, né? Próximo à praia, né? Que vê, tem todo esse visual de tardezinho, pôr do sol. Ai, veinha, eu queria, viu? Ah, se eu pudesse, o dinheiro desse, morar de frente pro lago lá no último apartamento, né? E ver a bela vista do lago, principalmente do pôr do sol, finalzinho de tarde, né? É realmente privilegiado. Um abraço a todo mundo que tá aí ouvindo a gente, as margens do lago, né? Pra norte, pra sul, você que tá na região do Porto Nacional, até Ipueiras, rapaz, foi até Ipueiras, né? Outro dia aí, mandar um abraço para o meu amigo, o Luiz Caxias, do Porto Nacional, tá lá, rapaz, o bichinho tá correndo lá, molhando as plantinhas dele lá, pra não morrer, né? De secura. Um abraço, viu, meu amigo Luiz? Bom, gente, eu tô indo embora. Obrigado pela audiência, saúde e paz, tudo de bom pra você, fica com Deus. Amanhã eu acho que a Tina Santos, se me chamarem, eu volto, né? Eu retorno. Se não, só a qualquer momento aí, ou no sábado de 9 ao meio-dia, nós temos o nosso sabadão, tá bom?

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2: A Junta Comercial do Estado Tocantins, Jucetins, passou a disponibilizar uma ferramenta de inteligência artificial para auxiliar empresários, contadores e demais usuários do sistema de registro empresarial na conferência das informações antes do envio dos processos para análise. A nova funcionalidade faz a comparação automática entre os dados informados na ficha de cadastro nacional e as informações presentes nos documentos levados a registro. Quando identifica alguma divergência, o sistema aponta as inconsistências para que o próprio usuário possa fazer as correções. Segundo a Jucetins, a medida busca tornar o registro empresarial mais ágil e seguro, tanto para os usuários quanto para a equipe responsável pela avaliação.
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3: 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O meu nome é Flávio Nantes Bolsonaro, tenho 45 anos, sou advogado e empresário, casado com a Fernanda, pai da Luísa e da Carol. Bom, todo mundo conhece o meu pai, né? Mas, ó, minhas filhas, minha esposa, minha mãe também me fizeram ser assim, do jeito que eu sou. Então, gente, lá em casa, quem manda são elas. 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
3: Cheguei! Sou eu mesmo. Pra quem me conhece, eu sou África Billy. Pra quem não me conhece, eu também sou África Billy. Está no ar o Trilha Sonora. Arruma a mala aí que o trilha vai começar. Essa nossa viagem por paisagens sonoras, pela história da música e o papel do rádio nessa história. Trilha Sonora é um programa da Unitins FM e a gente caminha junto toda terça-feira das 18 às 19 horas. E deixa eu te perguntar, você gosta de novela? Tem alguma trilha, algum tema assim que te lembra alguma coisa muito marcante? Porque você sabe, aqui no Brasil, durante muito tempo, a novela foi produto de exportação. Cantor, compositor, todo mundo sonhava em ter uma música tocando na novela. E até hoje ainda tem um impacto, né? Se a gente for analisar, muitos cantores, muitas músicas foram alçadas ao sucesso a partir do sucesso das novelas. A gente tem aqui hoje algumas músicas da novela Rock Santeiro. Conta pra gente aí no WhatsApp da Unitins, 639-9915-6234. 639-9915-6234. Interage com a gente aí no WhatsApp, manda aquela mensagem, você que tá aí na roça, você que tá aí no trânsito, você que tá aí todo o estado do Tocantins, ouvinte da Unitins FM. Hoje a gente vai de trilha sonora de novela. E agora vamos começar por essa novela que foi em 85, ali, segundo semestre, fez muito sucesso, nas maiores audiências da televisão brasileira. E com vocês, agora, alguns dos compositores, né? Vocês vão ver duas vozes aqui, Dominguinhos e Chico Buarque juntos, dois compositores, dois grandes nomes da música brasileira, integrando aqui a trilha sonora da novela Rock Santeiro, que foi uma adaptação de peça de teatro de Dias Gomes, feita entre 85 e 86.
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1: Estamos de volta com Trilha Sonora. Em Palmas são 18h21. E você gosta de novela? Você que está aí pelo estado, você que está no trânsito, você que está aqui com a gente caminhando por esta trilha de paisagens da história da música aqui no Brasil, interage com a gente aí pelo WhatsApp 639-9915-6234. Hoje a gente ainda está descobrindo, né, os efeitos de como que funciona o Ibope depois da internet, do celular, mas a gente sabe que a televisão, há pouco tempo atrás, né, desde Roque Santeiro, vamos fazer esse recorte aí de 40 anos, a televisão estava presente dentro da casa, todo brasileiro com aquela voz, né, chega em casa, antes de ligar a luz, já liga a TV. Então as novelas elevaram a carreira de vários atores e atrizes, escritores, diretores, ao sucesso, ao estrelato. Então a gente teve esse mecanismo de celebridades que também funcionava para a música e até hoje um pouco que funciona. E para você que tem alguma memória assim com alguma novela, seja ela que tinha aquela questão de conhecer outras culturas também, né? Alguma trama falava sobre cultura italiana, cultura árabe, cultura indiana. Então também foi uma porta de entrada para informação, né, com um divertimento ali, sempre com essa abordagem aqui que a gente tem no programa em relação à trilha sonora. Então a gente vai ouvir mais algumas trilhas aqui que ilustraram e ajudaram a contar essas histórias nas novelas. Vamos aqui de Zé Ramalho.
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1: Estamos de volta aqui no Trilha Sonora. Hoje a gente teve Dominguinhos e Chico Buarque. Olha isso aqui, tá muito bom. Tivemos Dona, interpretada por Roupa Nova. Mistérios da Meia-Noite, também com Zé Ramalho. Todas trilhas de rock santeiro. Depois a gente ouviu Estou de Volta pro Meu Aconchego com Elba Ramalho. Todas trilhas sonoras da novela Rock Santeiro de 85. E nada é por acaso, né? Em Palmas são 18h34. Você que está ouvindo, interage com a gente no WhatsApp 639-9915-6234. E o sucesso da novela no Brasil, ela tem uma razão, né? Tem um porquê. E a gente está aqui no meio de comunicação, que é o avô, o genitor da telenovela, responsável pelo grande sucesso, que foi a Rádio Novela, que até a década de 50 fazia muito sucesso no Brasil. E a gente tem ali, na década de 50, no ano de 1951, a exibição da trama Sua Vida Me Pertence. E são vários fatores, né, que levam a telenovela a se tornar tão popular no Brasil. O Ibope, Instituto Brasileiro de Opinião e Estatística, começou essa pesquisa em relação à audiência presencialmente. Não dá nem para acreditar, né? Inicialmente é feita de forma presencial e domiciliar, e aí então passou a formas digitais, a formas de com chips eletrônicos nos aparelhos. A tecnologia foi evoluindo de forma que hoje, né, na época, quando começou esse registro da audiência, para hoje, de 25 mil aparelhos, a gente chegou na década de 50, a gente chegou na década de 70 a 4 milhões, aumentando muito a audiência das telenovelas e elevando, né, essas produções a uma difusão em massa no Brasil. E nos dias de hoje, a gente tem números aqui em relação à exportação da novela para mais de 170 países, alcançando dublagem para mais de 19 idiomas. As novelas como Avenida Brasil, Totalmente Demais, Vida da Gente, Caminho das Índias e outras também mais antigas, como Escravizaura, O Clone, Da Cor do Pecado, Caminho das Índias, Terra Nostra, foram muito famosas em países como Rússia, Itália, Índia. E até hoje o Brasil continua produzindo essas novelas padrão exportação. E algo que eleva, né, a qualidade dessas produções, com certeza, é a trilha sonora. Agora a gente vai ouvir algumas trilhas mais recentes, né? A gente estava ali na década de 80 com rock santeiro. Agora a gente vai dar uma passeada numas trilhas mais recentes, ver se você se identifica e manda uma mensagem pra gente. Eu sou a África Bilha, essa é a trilha sonora na Unitins FM.

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1: Estamos caminhando aqui no Trilha Sonora. Em Palmas são 18h44. Tivemos aqui Cheia de Charme com Guilherme Arantes, da novela Cheia de Charme 2012. Brasil com Gal Costa, da novela Vale Tudo, de 88, e remake de 2025 também. E a telenovela teve seu início ali na década de 50, depois da rádio.

novela. E ao longo desse processo, a trilha sonora, o artista que faz o tema, a gente teve algumas ocasiões em que o título da novela era o título da música, como por exemplo o Rock Santeiro, que Sai Guarabira fizeram a canção. A gente também teve o contrário, quando o título da música era o título da novela. A gente tem algumas exemplos aqui de títulos, como, se você lembrar um aqui, manda pra gente no WhatsApp da Unitins FM: A Viagem, Cheia de Charme, Coração de Estudante, Gabriela, dentre outras. E a gente tem Renascer também aqui, né, que a produção separou aqui algumas novelas que tiveram uma trilha sonora que alavancou, por exemplo, Adriana Calcanhoto, quando ela apareceu. Então a gente vê diversos exemplos aí de trilhas que tiveram acompanhando aí a história do brasileiro e antes do advento da internet, né, e que trouxeram, era o assunto da escola no outro dia, era o assunto da redação, era o assunto no trabalho, no caminho para o trabalho, no transporte. Então era, preenchia assim bastante as temáticas, às vezes, né, trazendo temáticas que de alguma importância social, que tinham um debate interessante, que poderiam ser pertinentes naquele momento. Então as novelas tiveram um papel importante, e aqui a gente está passeando pelas trilhas sonoras dela. Daqui a pouco a gente volta com um pouquinho mais de trilha sonora.

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1: Boa noite, estamos aqui caminhando no Trilha Sonora em Palmas, são 18h49. E a gente está falando aqui hoje de novela, trilha sonora. A gente ouviu trilha de Rock Santeiro, ouviu trilha de Cheia de Charme, Vale Tudo. E agora a gente vai dar uma passeadinha por outras trilhas, mas também deixar um outro recado. O Trilha Sonora é um programa aqui da Unitins FM, ele nasceu de um quadro do Cultura em Movimento, que acontece na quinta-feira, das 18 às 20 horas. E lá a gente faz algumas recomendações de livros, de documentários, de filmes. E aqui chegou esse momento, estamos aqui no finalzinho do programa, aqui chegamos no final do programa, últimos 10 minutos antes das músicas. A gente vai aqui deixar um recadinho para você. Nelson Motta escreveu o livro que também serviu de base aqui pra gente, né? Fez um papel importante aqui na pesquisa da produção sobre essas trilhas. Escreveu o livro chamado 101 Canções que Tocaram o Brasil, de Nelson Motta, crítico musical, que escreveu diversos livros. Esse aqui foi uma das bases que regeu aqui a nossa pesquisa para esse programa e para outras pautas. E além desse livro de Nelson Motta, 101 Canções que Tocaram o Brasil, a gente também deixa aqui uma recomendação do documentário, na verdade é um filme, né? Com cara de documentário chamado Cartola, Música para os Olhos, de 2007, dirigido por Lírio Ferreira e Hilton Lacerda. Então tá aí duas recomendações do Trilha Sonora pra gente continuar essa caminhada depois das 19 horas aí, que a gente se despedir. Então fica aí a recomendação do livro do Nelson Motta e do documentário do Cartola. E agora a gente vai ouvir algumas trilhas que lembram outras tramas que marcaram o Brasil. Com vocês, o Trilha Sonora de hoje deixa esse recadinho pra guardar.
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2: A Universidade Estadual do Tocantins celebrou neste mês de agosto a colação de grau dos cursos presenciais de Direito, Engenharia Agronômica, Pedagogia, Serviço Social e Sistemas de Informação e do curso EAD Doutor Graduado Tecnologia em Análise e Desenvolvimento de Sistemas de turmas do Campus Palmas. O momento foi marcado por discursos memoráveis e pela emoção de familiares e amigos que prestigiaram os novos profissionais. A solenidade foi composta pelo juramento de cada curso e, em seguida, os formandos receberam a outorga de grau e a entrega simbólica dos diplomas. A Unitins destaca o orgulho em entregar ao mercado de trabalho novos profissionais e ressalta o papel da educação superior pública e de qualidade na transformação de vidas e no desenvolvimento do Estado.
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5: Muito bem, estamos chegando aqui para você ao vivo. Olha que legal, ó. Vai se ligando aí com o Jota. Em Palmas, 7:06 agora, boa noite.
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5: Muito bem, de volta. Terça-feira maravilhosa, hoje dia primeiro, né? Aí do mês de setembro. Noite linda, gente. Pouco quente, mas vamos suportando aí devagarinho, né? A gente vai lá, toma um banho, né? Vai, entra no ar acondicionado um pouquinho aí também, mas a gente vai, né? Ali, conseguindo vencer. Porque realmente essa época é muito quente aqui no nosso Tocantins, né? Época típica, né? De muito calor, né? Sem dúvida nenhuma, né? E hoje lembra que, olha, o dia do profissional de educação física, olha só que legal, né? Hoje dia primeiro do mês de setembro, quero abraçar todos aí, esses profissionais que trabalham aí a esses agentes da educação física, né? Que estão ali trabalhando, levando conhecimento, muito bacaninha. Parabéns a você, tá? Profissional aí da educação física da nossa capital, do nosso Tocantins, do Brasil, onde chega o som da Unitins FM, você nos esteja acompanhando neste momento, tá bom? E temperatura em Palmas agora, vamos dar uma olhada no tempo aqui, como tá? Só pra gente ficar antenado, gente. Olha, 34 graus agora, a sensação é um pouco mais, né? Só que graças a Deus o sol já se foi e aí vem o cair da noite, aí traz um climinha bem diferente, né? Sem dúvida nenhuma. Ó, você que tá em casa, obrigado pelo carinho, pode ficar à vontade para você participar aqui no Toca Aí com o Jota Júnior, manda sua mensagem, seu texto, seu áudio, fique à vontade pra gente fazer desse programa hoje uma verdadeira festa, né? De amor maior, com aquelas canções mais lindas que te toca, que mexe com você, tá bom? Você no trabalho, muita gente aí na correria ainda, né? Você nos aplicativos também, nas cidades vizinhas, onde chega o som legal da Unitins, em toda a zona rural, obrigado, viu gente? Pelas cidades aí, nos mais de 40 municípios, onde chega o som legal da Unitins FM. Eu te convido para você fazer parte da nossa programação.

Pode Olha, você acreditar. Que teve aí no Trilha Sonora com o Africa Billy, agora vamos lá, até as 21 horas. Vamos voltar aí o ano de 1986. Matar saudade com o Ahá. Cry Uff. 7:09 agora em Palmas. Boa noite, sejam bem-vindos.

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2: Ó, que da hora. Ah, fala aí onde é que é, Michel.
3: Pra mim.

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10: O Tocantins segue em alerta por causa do avanço das queimadas neste período de estiagem. Dados do programa Queimadas, do INPE, mostram que o estado registrou 98 focos de calor entre os dias 27 e 28 de agosto. O tempo quente, seco e com baixa umidade do ar aumenta o risco de propagação do fogo. 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Já em caso de incêndio, a orientação é acionar imediatamente o Corpo de Bombeiros pelo 193. A denúncia é importante para evitar que o fogo se espalhe e ajuda a proteger o meio ambiente e a população. Antônio Neves para a Unitins FM.
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11: Muito bem, de volta aqui ao vivo, nessa bela noite de terçona, linda, maravilhosa para todos nós, hein?
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11: A noite está ótima, né? Com você na escuta do nosso programão. Gianni Viana, setor Lago Sul, boa noite, obrigado pelo carinho, tudo de bom, bom descanso, tá bom? Odília também. Minha querida Nazaré chegou por aqui, Henrique Carvalho, oi Henrique. Deixa eu ver a mensagem da minha querida Maria de Nazaré aqui, ó. Boa noite. Que seu descanso seja tranquilo e sua noite abençoada. Que Deus cuide de cada detalhe do seu amanhã. Olha que linda essa mensagem, né? Deixa eu trazer a participação aqui já. Tem um goiano que chegou aqui. Volta e meia ele aparece no nosso programa, né, goiano? Obrigado pelo carinho, goiano. Boa noite.
12: Boa noite, Jota. Tô ligado, cara. Desculpa, eu não tava
11: seja participando
12: não, porque assim, é correria, viu?
11: Mas é bom quando
12: mas
11: vem.
12: Mas quando dá, eu mando o áudio pra vocês aí.
11: Obrigado, é bom quando vem, viu, Goiano?
12: Obrigado.
11: Valeu.
12: Quando tá em casa.
11: Um abraço, Simone. Boa noite pra você também.
12: Sabe qual dá boa pra nós aí?
11: Qual que é?
12: Pode ser o... Amanda Robertona Miranda, entendeu?
11: A Roberta Miranda.
12: É, vamos trazer uma boa.
11: Essa música é linda da Roberta.
12: Simone.
11: Tá bom.
12: Mão de cola, Assis, Raimundo da Lei do
11: Mão
12: Sol.
11: Mão de cola, galera toda aí, hein?
12: Ótima terça.
11: Valeu.
12: Boa semana e tamo junto, nego duro.
11: É nóis. Obrigado, viu, Guilherme? Tudo de bom.
12: É nóis.
11: Felicidade pra você, querido. Paulo Ratim também chegou por aqui.
13: Santa Júnior, boa noite. Boa,
11: tá. Seja bem-vindo. Boa noite, Paulo.
13: Ratinho. Ô, Jota Júnior.
11: Diga.
13: Bota aquela música pra nós aí, a menina da
11: Saia Verde. Opa, vamos trazer então, tá bom?
13: Manda ela pra nós aí, pra nós curtir ela aqui, meu jovem.
11: Na hora, na hora. Obrigado, viu, Ratinho, pelo carinho aí, meu
13: amigo.
11: Sempre.
13: Beleza pra você, pra todos.
11: Aham.
13: Da Unitins FM aí.
11: Valeu, Ratinho, você mora no nosso coraçãozinho, se pagar
13: aluguel. Um abraço.
11: Valeu, Ratinho. Ó, eu vou trazer aqui o som da Roberta. Aí na sequência eu trago o flaguinho pra você. Alô, Vilanei. O Vilanei adora a Roberta Miranda também, né, Vilanei? Um abraço pra você em Taguatinga, com muito carinho. Bem-vinda. Depois tem Menina da Ceia Verde, o Flag Moral aqui no Toca aí.

0: mágico que tem sentido nessa bela noite, né, gente? De terça-feira, hoje primeiro dia do mês de setembro, né? Legal, né? E segundo dia da semaninha, terça-feira. Abraçando você em casa, no trabalho, onde quer que você possa estar ouvindo as belas canções aqui pela Tune Teens. Ótima noite para você que chegou agora, ligou teu radinho, tá nos acompanhando pela internet também, né? Pela TV no canal 13.2. Você que tá aí na sua bela residência, no seu lar, no seu abrigo, né? Você que tá no comércio ainda trabalhando, você que tá nos aplicativos, na coleta urbana, trabalhando na noite, o pessoal da Polícia Civil, Militar aí, Federal, Polícia Rodoviária, também a PF, né? Muito obrigado, pessoal da Metropolitana, boa noite a todos que nos acompanham aí no HGP também, nas UPAs, nos postinhos de saúde. Boa noite para todo mundo. Mas agora eu vou trazer meu querido Alan, que tá na rodagem, mas tá nos dando esse carinho, né? Nos dando essa graça, nos levando no teu veículo aí, trabalhando, né, Alan?
1: Boa noite, meu amigo.
0: Alan Marques, boa noite.
1: Olha nós aqui,
0: JJ. De novo, né, Alan? Seja bem-vindo, meu irmão.
1: Na rodagem, nessa
0: tá certo.
1: Muito calor.
0: É, realmente.
1: Vamos, JJ, toca pra nós aí. Festa da música, Gabriel
0: a
1: Pensador.
0: Festa de Tupiniquim.
1: Música antiga aí, muito boa dele aí. Pra poder ouvir. Um abraço.
0: Beleza.
1: Fica com Deus e um ótimo restinho de terça-feira pra todo
0: mundo. Valeu, Alan. Obrigado, meu irmão. Pelo que... Ó, Alan, vou fazer o seguinte: eu vou trazer o nosso break, que já tá chamando aqui o nosso intervalo, é rapidinho. E na sequência, eu já trago o Gabriel Pensador aí e a festa da música, tá bom? Rapidinho. 7h30. Boa noite.
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0: 7h38 na capital. É o Gabriel Pensador aí, festa da música.
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0: Você está na sintonia certa, Unitiz FM por aqui. Toca aí com o Jota Júnior. Ó, deixa eu trazer a participação aqui da Suelen Mota. Oi, Suelen.
2: Boa noite, Jota Júnior.
0: Boa noite.
2: Eu gostaria de ouvir a música.

0: Olha o som legal da All Saints, Never Ever. Legal, hein? Ainda tinha um Carreiro e Pardinho, o Mineiro e o Italiano. Vai pintar o nosso break, vamos voltar já já trazendo aí a música da Grace. Aí o tema do filme de John Travolta e Olivia Newton-John, já já.
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4: Com a proximidade do primeiro turno das eleições 2026, marcado para 4 de outubro, o Tribunal Superior Eleitoral reforça as principais regras para o dia da votação. O eleitor deve apresentar um documento oficial com foto e não poderá levar o celular para a cabine de votação. É permitido levar uma cola de papel com os números dos candidatos. A manifestação individual e silenciosa da preferência política, com camiseta, adesivo, broche ou bandeira, é permitida. Já a boca de urna, aglomerações com roupas padronizadas e a oferta de transportes ou refeição em troca de votos são proibidas. A votação será das 8 da manhã às 5 da tarde, no horário de Brasília. Quem for obrigado a votar e não comparecer deverá justificar a ausência dentro dos prazos estabelecidos pela Justiça Eleitoral. Antônio Neves para a Unitins FM.
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5: Muito bem, de volta. Vamos lá.
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5: Toca aí. Ah, que bacana. Vamos tocar então? Uma, duas, três, um montão de músicas legais. Aqui na tua, na nossa Unitins FM. Ô Eduardo, não esqueci sua música não, Edu. Segura aí. Lourdes Ferreira, boa noite pra você, Lourdes. Tudo bem? Cleila Macedo, chegou por aqui. Oi, Cleila.
8: Boa noite, Jota.
5: Boa noite. Já fez o cardio?
8: Boa noite especial pra minha irmã.
5: Manda,
8: a
5: vai, Magnolia, fica à vontade.
8: Uhum. Sua equipe, William, Gabriela, Lon. E a
5: legal.
8: Que trabalha lá, que não sei o nome de todas. Lá no Bar do Peixe Frito.
5: Opa, onde é isso, menina? Deixa eu ir aí nesse Bar do Peixe Frito.
8: Melhor peixe frito de Palmas.
5: Meu Deus.
8: Sem dúvidas.
5: Imagina, hein? Onde é que é?
8: Meu irmão Cléo, meu irmão Clébio.
5: Ah.
8: Irmão Elita, meus pais, meus filhos, José, Daniela.
5: Valeu.
8: E aí, Jota, toca aquela lá. Jeito feliz, do Raça
5: Negra. Na hora, seu pedido é uma ordem, viu, Cleila?
8: Eu tô aqui só de boa, balançando na minha rede. Não deu pra fazer caminhada nesse calor de noite, não. Meu só de manhã mesmo.
5: É, de manhã tá mais tranquilo, né, Cleila? Pra fazer uma caminhadinha. Obrigado. Boa noite, amém. Fique com Deus também, você. Todo mundo aí, tá bom? Tem mais alguém aqui que chegou? Tem, peraí. Deixa eu trazer o Deison, né? Alô, Deison.
9: Jota Júnior, boa noite.
5: É Seja bem-vindo, Deison. É o Dazon, gente. É o Dazon, quer dizer, né? Não é Deison, é Dazon.
9: Pronunciado Dazon.
5: É o Dazon.
9: Essa música aí com um colega velho de serviço muitos anos atrás aí, o Veloso. Mandou uma música de Regal Boys pra nós aí.
5: De quem?
9: Veloso 912. Mandou uma música de Regal Boys pra nós aí.
5: Vamos procurar então. Veloso, ah, o Venga. Venga Boys, é isso?
9: É o Dazon dos Mates.
5: Legal, vou procurar então aqui, tá bom, querido? Obrigado pelo carinho da escuta, né? Tudo de bom pra você. Aí, a galera toda ouvindo o nosso programaço. Você de Luzimangues, obrigado. Abraço aí, Vinha Ferreira. Oi, Vinha, felicidade. Ótima e maravilhosa. Aí, terça-feira, viu? Vamos ouvir a Grazy. You're the one.

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15: Muito bem, já de volta, que foi rapidinho, né? Nosso intervalinho, de volta na mania da cidade. Unitins, pra todo mundo ouvir. Tamo juntos.
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15: 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Toda hora, todos os instantes, segundos, minutos, momentos. Você está no nosso coraçãozinho sempre. E obrigado por você também nos ouvir. Nossa gratidão é grande.

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1: Olha, o ano é 2026, exatamente hoje, dia 1º do mês de setembro, né? E lógico, terça-feira, e já é noite. Deixa eu abraçar aqui a galera do Toca Choro, né? Hoje tem Toca Choro aí na 906 Sul. Toca Choro, né? Todas as terças, gente, a partir das 8 da noite. Legal. Quem adora aquele chorinho, aquele sonzinho gostoso, então você não pode perder. Vai lá acompanhar o Toca Choro. Rapaziada de bem com a vida, lá tocando as melhores. E o chorinho pra você acompanhar aí na 906 Sul. Mas agora eu vou trazer um super pedido aí. Deixa eu ver quem foi que pediu. O Venga Boys, né? Inclusive, né? É o Dazon. Vamos trazer o Venga Boys pro Dazon ouvir? Junto com a rapaziada aí. No som lógico legal da Unitins FM. Xalala. Venga Boys.

0: Olha o som do Armandinho, legal esse som, hein? A Ilha, ainda Venga Boys, a nossa programação, xalala.
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0: Olha, deixa eu abraçar o pessoal em Porto Nacional também que nos ouve, né? Obrigado pelo carinho, Brejinho de Nazaré, todo mundo aí. O Tacílio, Didi, né? Todo mundo, recebo nosso carinho. É, pessoal de Poeiras, né? Alô Zé, toda a rapaziada de Poeiras, boa noite. Você na região aí, nas fazendas, né? Obrigado pelo carinho. Você aqui na região de Monte do Carmo também, sentido aí a Ponte Alta, aquele abraço pra você nessa região, nas fazendas. Estão com o radinho sempre ligado aqui no Tocaí, na Unitins. Obrigado, viu, gente? É Fátima, né? Oliveira de Fátima também, Nova Rosalândia, a nossa querida Cristalândia, é Pium, né? Pugnil, Amada Paraíso aqui, bem pertinho da capital, Serra da Lupa, pessoal na região de Abreulândia, né? Região de Dois Irmãos também. Obrigado, viu? Todo mundo aí na captura. Distrito de Itaquaruçu. Alô, Aparecida, região de Novo Acordo. Boa noite para todo mundo, obrigado pela sintonia. Ó, vai tentar mais um intervalo, é rapidinho, vamos voltar já já com mais músicas aqui na estação certa da Boa Música. 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É só colar que você não vai se arrepender. 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
6: 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O Festival Gastronômico de Itaquaruçu ganhou mais uma atração nacional. Dorgival Dantas está confirmado para domingo, dia 6, e vai encerrar a programação musical da 20ª edição do festival. O cantor e sanfoneiro sobe ao palco principal às 11 da noite com sucessos do forró, como Coração, Destá e Você Não Vale Nada. Antes de Dorgival, às 19 horas, o grupo Três Palavrinhas se apresenta para o público infantil e as famílias. O Festival Gastronômico será realizado de 3 a 6 de setembro em Itaquaruçu, com entrada gratuita. Além dos shows, o festival terá concurso gastronômico, cozinha shows e 32 estandes de alimentação, 5 de drinks regionais e 8 food trucks. Ao todo, serão distribuídos R$ 156 mil em prêmios. A premiação dos vencedores será realizada no domingo às 8:30 da noite no Cozinha Show. Antônio Neves para a Unitins FM.
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7: Olha que legal, hein? Você ficando sempre bem informado aqui com a nossa equipe de repórteres. Legal, né? Voltando para você na Rádio Certa. Que legal. É sempre bom ter você na nossa companhia, né? Nós também contigo nessa bela noite de terça-feira, gente. Obrigado por você ouvir a Unitins FM.

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1: Oh, sejam todos bem-vindos, sejam todos bem-vindos na nossa programação, nessa bela noite. A noite que traz o carinho, traz a bela canção pra gente matar a saudade e recordar aí os velhos tempos, né? Trilhas sonoras e novela, saudade não tem idade, os flashbacks, as internacionais românticas.

0: Legal o som, hein? O som do Jungkook. A música Standing Next To. José Augusto por aqui também, fui eu. No som legal da Unitins FM. Bela noite pra você, obrigado pela sintonia. Olha, continua liberadão o nosso WhatsApp.
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0: 99917, olha, 99915-6234. É o nosso WhatsApp, 99915-6234. Pra você ouvir aquela canção linda. 8h28 agora em Palmas, estamos no coração do Brasil. Palmas, a cidade de gente que brilha, né? Estamos pelo Tocantins, pelo Brasil, através da internet também, né? Em toda a zona rural. Aqui você em Luzimangues que nos acompanha também. Obrigado, viu, gente, pela sintonia. Toda Luzimangues aí, região sul da capital, Oreni, 1, 2, 3, 4. Você no setor aeroporto, Jardim Vitória, 1 e 2, Recanto das Araras, né? Pessoal do setor Palma Sul também. Obrigado, Santa Fé Rural. Pessoal de toda essa região aí, obrigado. Avenida Tocantins. Toda a região das Arnos também. Que vem sempre acompanhando a nossa programação. Obrigado a cada um que vai se ligando no som da Unitins. Toca aí, lógico, com o Jota Júnior. 8h28, Vinto e Léo. Na linha do tempo.

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Olha, vai participando, aí dá tempo ainda para você ouvir aquela canção linda, né, que você gosta de ouvir, que a gente vai tocar para você nessa bela noite. 8h35 agora, Unitins. Chegando legal, né, até a sua casa, até o seu trabalho. Você que chegou agora, ligou teu radinho, muito obrigado, viu, gente, pelo carinho, pela sintonia. 999156234 é o nosso WhatsApp, tá? Fica à vontade para você participar aí. Deixa eu mandar um abraço pessoal da região das Armas aqui, né? Pessoal da região do São Francisco, né? Sempre ouve a gente, Sonho Meu também, Jaur, Águas Boas aí, Rancho Diamante, Polinésia, né? Pessoal da região do Sucupira e sempre também acompanha a nossa programação. Pessoal do Aconchego, Lô Lourenço, a galera toda aí, Gisele, né? Alô, Gilmar, alô, Budu, Rosa. Galera toda aí, boa noite, obrigado pelo carinho da sintonia. Vamos ouvir a Adriana Calcanhoto, essa canção super linda. Às 8h36 agora, até às 21h, eu e você aqui, nesse bate-canal. Bate-frequência 96,1, Unitins, pelo rádio 3.2, TV e internet também.

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8: Semana que vem tem descanso prolongado aqui no Tocantins. Dias 7 e 8 de setembro, feriado da Independência do Brasil e dia de Nossa Senhora da Natividade, padroeira do Tocantins. Nessas oportunidades, muita gente aproveita para viajar, aumentando o movimento das rodovias e exigindo mais atenção dos motoristas. Esse aumento no fluxo de carros gera congestionamentos, lentidão, o que pode levar a um comportamento comum, tentar compensar o tempo acelerando, o que aumenta muito os riscos. O melhor sempre é ir com calma e garantir a sua segurança e de outras famílias que também estão na estrada. Segundo a Organização Mundial da Saúde, um aumento de 1% na velocidade média está associado a um crescimento de 4% no risco de acidente fatal e de 3% no risco de acidente grave. A entidade também destaca que velocidades maiores aumentam tanto a probabilidade de uma colisão quanto a gravidade de suas consequências. Se você vai viajar nesse feriado, planeje com antecedência, conheça o trajeto, faça revisão do seu carro e não saia com o horário de chegada estipulado como uma obrigação. Imprevistos acontecem e você não deve correr mais para chegar no horário marcado. Vá com calma para chegar em segurança. Viviane Goulart para a Unitins FM.
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9: Muito bem, de volta. Mais um Momento Informação, aqui o último, na verdade, do nosso programa de hoje, né?

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1: Olha, faltando 11 para as 9 agora. Daqui a pouquinho tem a Voz do Brasil e a gente segue com muito carinho aqui, trazendo mais uma canção linda, né? Pra você que tá em casa, tá descansando, né? Ó, bom descanso, né? Que Deus possa lhe proporcionar aí um bom descanso. E amanhã um novo dia, uma nova quarta-feira, né? Toda semana tem uma quarta-feira, né? Sem dúvida nenhuma. Desejamos a você que trabalha na noite aí, os vigilantes, nossos queridos vigilantes, né? Os guardas noturnos também, bom trabalho. Pessoal da coleta urbana, todos aí dos aplicativos, né? O pessoal do Uber, do táxi também. Você que tá na labuta sempre à noite, nos bares da cidade também. Obrigado, viu, gente? Toda a vida. Pelo carinho, pela audiência, Unitins, 26 anos. E a gente escuta agora aqui o Atende Alexandre. Sonhei com você. Faltando 10 para 9 agora.

0: legal sonhar coisas boas, né? Sem dúvida nenhuma.
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0: acordar. Ataíde Alexandre. Já chegando bem no finalzinho do nosso programa. O Toca Aí.
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0: Olha, faltando 5 minutos apenas, né? Aí pras 21 horas, já tem a Voz do Brasil. E aqui eu vou dizendo o seguinte, ó, obrigado pelo carinho, obrigado por você que nos ouve sempre aqui pelo Unitins nas boas noites da semana, né, gente? Com exceção das quintas. Quinta-feira você tem aí, né, o Cultura em Movimento com o Rui Bucar. Legal, né? E também tem nova programação aí rolando, né? As terças tem das 18 às 19 horas, tem um trilha sonora com o África Billy, inclusive hoje teve aqui, né? Ó, gratidão, obrigado, agradecer a Deus, lógico, por mais esse programa, por essa oportunidade de estar aqui. E a gente sempre tenta, né? Levar um pouquinho de carinho pra você, em forma de canção. Obrigado, viu? Você que é o melhor ouvinte do mundo, sempre participa, né? Traz o seu carinho, traz a sua mensagem. E mesmo muitos não participam, mas também escuta o nosso programa. Obrigado, viu, gente? Vou deixar aqui o Phil Collins. I Wish You Were Randall. Olha, até amanhã, quarta-feira, se o nosso papai do céu permitir. A partir das 7 da noite, tá bom? Aqui nessa mesma frequência, 96,1, pela TV no 3.2 e também pela internet. Tchau, beijo, fica com Deus, todo mundo aí. Fio!

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0: 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As notícias do governo federal que movimentaram o país no dia de hoje.
2: Olá, boa noite.
3: Boa noite para você que nos acompanha em todo o país.
2: Terça-feira, 1º de setembro de 2026.
3: E vamos aos destaques do dia.
2: Economia brasileira.
3: PIB cresce 0,5% no segundo trimestre do ano.
2: Aumento foi impulsionado pela agropecuária. Márcia Fernandes.
4: O principal crescimento foi impulsionado pelo desempenho da pecuária e da produção de alimentos como café e soja.
3: Mudança no calendário. Começa hoje a escolha do Simples Nacional para o ano que vem.
2: Pequenas empresas têm até 30 de setembro para escolher.